0: confirma que o fenômeno deve continuar se intensificando antes de atingir seu pico em dezembro, enquanto a Terra registrou o mês de agosto mais quente já documentado. O El Niño já provoca condições climáticas extremas. Na América Central, a seca resulta em campos áridos, queda na produção agrícola e perda de gado. Na Ásia, fortes perturbações nas monções comprometem principalmente as plantações da Índia.
1: Em Riad, capital da Arábia Saudita, foram registradas fortes explosões nessa manhã, levando estudantes e diplomatas a buscar abrigo em meio à escalada do conflito entre o Reino Saudita e os rebeldes hutis apoiados pelo Irã. Na véspera, as autoridades do país registraram 3 mortos e dezenas de feridos após ataques contra 2 aeroportos do país. Nosso jornal termina aqui, mas o programa continua na sequência. 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
1: Olá, neste segundo bloco vamos saber como a imprensa francesa aborda a questão da violência policial nos protestos estudantis aqui na França. Depois do RF Convida, entrevistamos a professora de literatura da Sorbonne, Jacqueline Panjon, sobre a atração dos franceses por novos autores. Encerraremos o bloco com o programa Planeta Verde sobre os compromissos ambientais do Brasil até 2030. Mas antes, no programa Linha Direta, vamos até a Alemanha conversar com o nosso correspondente sobre o crescimento da percepção de que o país está se preparando para uma guerra.
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4: A prisão do ex-chefe do Serviço Federal de Inteligência da Alemanha está despertando forte reação no país e em seus aliados. August Hanning foi detido na terça-feira sob suspeita de espionagem e tentativa de traição. Ele teria obtido informações secretas e compartilhado com pelo menos um país estrangeiro depois de deixar o cargo. As agências de inteligência britânicas e americanas estão investigando se informações e até mesmo suas próprias fontes foram comprometidas pelo vazamento. Nós vamos a Düsseldorf conversar com o correspondente Gabriel Brust sobre os desdobramentos dessa prisão que teve grande repercussão. Olá, Gabriel, bom dia. Nos conte, então, primeiramente, os detalhes deste caso da prisão do ex-chefe do Serviço de Inteligência e da Alemanha.
5: Bom dia. O que a Alemanha descobriu essa semana é que o homem que chefiou o seu Serviço Federal de Inteligência entre 1998 e 2005 obteve ilegalmente cerca de 2 mil documentos depois que deixou a agência até pelo menos o ano de 2022. August Hanning, que hoje tem 80 anos, foi preso aqui na região da Renânia do Norte-Vestfália e o seu cúmplice, o homem que vazava os documentos para ele, foi preso na Baviera. E esse caso só foi descoberto por acaso, durante as investigações de outro crime também insólito. A polícia investigava August Hanning por envolvimento com o caso da milionária Christina Block, herdeira de uma rede de churrascarias bem famosa aqui da Alemanha. A Christina Block era acusada de ter encomendado o sequestro de seus 2 filhos mais novos no final de 2023, na Dinamarca, em uma disputa pela guarda das crianças com o pai. Quando a polícia fez uma devassa no computador de August Hanning, por causa desse caso, acabou descobrindo os milhares de documentos que ele obtinha ilegalmente do serviço de inteligência. A partir daí, foi só puxar o fio para desvendar o que pode se transformar agora na maior história de espionagem e traição da história recente da Alemanha.
4: E já é possível saber quem se beneficiou dessas informações, Gabriel?
5: O ex-chefe do Serviço de Inteligência alemão, August Hanning, atuava no setor privado como consultor de segurança quando esses vazamentos teriam ocorrido. O Ministério Público diz que ele usou informações confidenciais para preparar uma análise para um funcionário de um serviço de inteligência estrangeiro. O caso surgiu justamente no momento de forte preocupação com a espionagem russa aqui na Alemanha. Mas os investigadores indicam que, nesse episódio, não se trata do regime de Vladimir Putin. Segundo a investigação da revista Spiegel, o país em questão seria o Azerbaijão. Hanning tinha relações antigas com o país e tinha sido, inclusive, membro do conselho do Fórum Alemão Azerbaijano. Entre os documentos supostamente obtidos por ele, estariam informações sobre o programa nuclear iraniano e as forças militares russas. Depois que deixou o cargo de chefe do Serviço de Inteligência, Hanning

0: Ainda trabalhou como secretário de Estado no Ministério Federal do Interior até 2009, quando passou para a iniciativa privada. Os vazamentos se davam através do seu ex-chefe de gabinete, que é chamado pela investigação de Manfred D. Ele trabalhou no serviço de inteligência até o início desse ano, 2026.
1: Agora, Gabriel, qual é a repercussão do caso até agora?
0: Essa notícia caiu como uma bomba, porque justamente essa semana o atual chefe do serviço de inteligência, o Martin Jäger, disse que a ameaça de ataques contra alvos na Alemanha continua real e presente e que, abre aspas, a Alemanha corre o risco de ser envolvida em um conflito violento com a Rússia. A agência de inteligência britânica, assim como as diversas agências americanas, planejam realizar uma revisão interna sistemática de todas as informações sensíveis que foram compartilhadas com aliados europeus durante esse período aí que o Hunting teria vazado as informações. Há uma forte cobrança também dos partidos da coalizão do governo Merz por mudanças e fiscalização no serviço de inteligência. O chanceler Friedrich Merz já tinha uma proposta de reforma no serviço, mas o seu próprio partido agora pede uma reformulação do zero dessa proposta. Um dos principais problemas apontados é a permeabilidade entre o público e o privado. Muitos altos funcionários do governo vão trabalhar em consultorias ao deixar o poder, e isso já foi motivo de atividades suspeitas no passado. Vale lembrar o célebre caso do ex-chanceler Gerhard Schröder, que depois de sair do governo assumiu cargos em diversas empresas ligadas ao setor energético russo.
1: Muito obrigado, Gabriel Brust, correspondente da RFM Düsseldorf, Alemanha, que participou do Linha Direta de hoje.
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4: A imprensa francesa desta quinta continua realizando uma ampla cobertura do movimento das escolas de ensino médio. Os diários repercutem em peso o pronunciamento do primeiro-ministro francês, Sébastien Lecornu, ontem à noite, que recusou que a polícia tenha recebido ordens para confrontar os estudantes. Para o jornal Le Monde, o premier tentou ajustar sua postura em relação à mobilização que sacode a França, demonstrando certa compreensão. No entanto, abordou rapidamente as violências policiais que chocam o país, principalmente após o caso de um aluno de 15 anos da cidade de Lens, no norte da França, que teve a mão arrancada por uma granada de efeito moral. A estratégia das forças de segurança está adaptada? Questiona o jornal La Croix. Para o diário, Lecornu martela que há proporcionalidade nas operações policiais. Ao mesmo tempo, o jornal observa que demorou 2 semanas para que o ministro francês do interior, Laurent Nunez, proibisse a utilização de granadas de efeito moral nos protestos estudantis. Lacroix ressalta que desde meados de setembro, quando tiveram início os bloqueios nas escolas de ensino médio, ferimentos graves foram registrados entre os alunos, o que leva a opinião pública a questionar as ações policiais. O jornal Le Parisien evoca tensões entre o ministro do Interior e o ministro da Educação, Edouard Geffrey, que defende também a proibição de lançadores de balas de borracha nos protestos. Na semana passada, um adolescente teve um dos olhos atingidos no município de Argenteuil, na região parisiense, e corre o risco de perder a visão. No entanto, Laurent Nunez é categórico ao afirmar que é ele o responsável pela ordem pública, até que se prove o contrário, segundo suas palavras.
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5: O assunto de hoje é a difusão da literatura brasileira na França. Para falar sobre esse tema, a RFI recebe Jaqueline Panjon, professora emérita da Universidade Sorbonne Nouvelle e especialista em língua, literatura e civilizações brasileiras. Bem-vinda à RFI, professora Jaqueline.
6: Obrigada pelo convite.
5: Ao longo da carreira, justamente, a senhora traduziu para o francês textos fundamentais da cultura brasileira, como a Carta de Pero Vaz de Caminha ao Rei Dom Manuel, além de obras de poetas, um gosto pela poesia brasileira destacado, como Manuel de Barros, Paulo Leminski, Nelson Asher. Com décadas de atuação, justamente como ponte entre a literatura brasileira e o público francês, como a senhora avalia hoje o interesse por essa literatura aqui na França, em um momento de profunda mudança nos hábitos de leitura?
6: Bom, eu acho que o interesse continua, mas não é só a universidade, né, que desperta esse interesse pela literatura, mas também o papel das editoras, também os eventos, porque há uma diferença enorme entre nos anos 70, por exemplo, né, o que era a literatura brasileira naqueles anos, e hoje. Há uma série de editoras especializadas, livrarias especializadas, e também eu acho que a literatura, como a música, interessa muito um público jovem, que é muito bom, né?
5: Quais são os gêneros aí, ou jovens autores, que a senhora sente que tem despertado interesse do público francês?
6: Sim, bom, é engraçado, porque eu acho que em função de a década de 70, aí foi Jorge Amado, bom, Machado, Clarice. 80 já abriu um pouco. Então, apareceu Milton Atum, por exemplo, e 90, é uma abertura, os anos 90, uma abertura maior. É o Brasil convidado de honra no Salão do Livro, então, escritores, bom, ainda os clássicos, né? Jorge Amado, Machado de Assis, bom, Paulo Coelho, e também uma série de autores de vários gêneros, assim, policial.
5: Patrícia Mello, faz um exatamente, grande sucesso, é muito respeitada.
6: Exatamente. E agora, o interesse devido à universidade, bom, é mais restrito, porque, na realidade, é só quem vai fazer uma graduação em português, que vai ter a chance de estudar literatura brasileira, porque tem que estudar o mundo lusófono. Mas, então, nos primeiros anos, é um painel geral e depois os clássicos. Né? Machado de Assis é um dos clássicos necessários. Bom, e depois, quando o estudante chega ao mestrado, aí ele pode escolher o autor que quer. Então, a partir desse momento, já há uma série de experiências novas, e a escolha é bem maior, né?
5: E o que as redes sociais tiveram como impacto nesse universo, professora, dos livros? O jovem leitor francês ainda existe ou ele está diminuindo cada vez mais?
6: Acho que, infelizmente, está diminuindo, né, porque a internet e as redes sociais, né, já ocupam o tempo todo, mas ainda... Quem estuda, quem frequenta a universidade, tem que ler alguns livros. Comparando com o passado, leem muito menos, mas ainda há essa leitura possível. O interesse pela literatura brasileira ainda existe, porque há livrarias especializadas.
5: E essas outras livrarias que se especializaram na publicação, do que tem acontecido em termos de movimentos sociais no Brasil, né? Que publicam autores indígenas, que publicam a literatura feminina, de mulheres negras.
6: Isso.
5: A senhora sente que tem uma receptividade aqui entre o público francês?
6: Ah,
5: isso
6: sim,
5: interessa?
6: Sim.
5: Porque a França também está ainda num movimento, por exemplo, essa questão do movimento das mulheres negras aqui também é importantíssimo.
6: Exatamente. Bom, entre os estudos de mestrado, por exemplo, a gente vê muito assim, esse tipo de escolha, que antes... Não tinha mesmo, mas agora os jovens escolhem esses livros.
5: Então ainda tem oportunidades aí para se seguir nessa carreira acadêmica.
6: Exatamente.
5: A qual a senhora dedicou tanto tempo aí da sua vida. Eu conversei hoje então com a professora Jaqueline Panjon, que é professora emérita da Universidade Sorbonne Nouvelle, especialista em língua, literatura e civilização brasileiras. Muito obrigada pela sua visita aqui à RFI.
6: Eu que agradeço.
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4: O
7: próximo presidente do Brasil terá sobre a mesa uma agenda repleta de compromissos internacionais assumidos pelo país na pasta ambiental, a começar pelo fim do desmatamento ilegal até 2030. O descumprimento desses objetivos, em um momento em que os efeitos das mudanças climáticas se aceleram no mundo, coloca em risco o futuro dos biomas brasileiros, em especial a Amazônia, e de suas populações. No principal documento formalizado pelo Brasil junto à ONU, conhecido pela sigla de NDC, o país se compromete a zerar a devastação das vegetações nativas e a restaurar 12 milhões de hectares de florestas no período do mandato do futuro presidente. Caroline Medeiros Frasson, diretora executiva da Laclima, especializada em direito ambiental, comenta.
8: Essa meta não é difícil, porque a maior parte do desmatamento no Brasil é um desmatamento ilegal. Com o governo Lula, entrou a ministra Marina Silva e teve a reativação do IBAMA, a reativação do PPC-DAM, que é o Programa de Combate ao Desmatamento na Amazônia, mas também o PPC-Cerrado, isso fez com que os níveis de desmatamento ficassem em um nível historicamente baixo.
7: O fim do desmatamento é uma etapa fundamental para o Brasil atingir outro importante compromisso do Acordo de Paris sobre o Clima, o de reduzir até 2030 43% das emissões de gases de efeito estufa em relação aos índices de 2005. O corte e a queima da vegetação nativa respondem por cerca de 42% do total de emissões brasileiras, seguidas pela agricultura, com 29%, e a energia, com 20%. Nathalie Unterstel, especialista em políticas climáticas do Instituto Talanoa, explica esse desafio.
9: Primeiro, a gente tem uma meta para 2030 de redução das emissões da nossa economia como um todo, né? Para que a gente chegue naquele ano com 1,2 bilhões de toneladas. Onde é que a gente está agora?
10: No líquido, a gente está, de certa forma, no caminho, né, de cumprir essa meta. Por isso que esses próximos anos eles são fundamentais, né, para a gente poder chegar lá.
7: Em outros fóruns ambientais das Nações Unidas, o país também promete proteger 30% das suas áreas terrestres, costeiras e marinhas e reabilitar 163 mil quilômetros quadrados de terras degradadas, o equivalente a quase 2% do território nacional. O cumprimento desses e outros objetivos envolve o deslocamento de recursos financeiros e humanos importantes, fiscalização eficiente e o cumprimento da legislação.
8: Se a gente tiver o não cumprimento dessas metas, a gente vai ter um aumento muito exponencial dos riscos de os eventos extremos, como aconteceram no Rio Grande do Sul, como acontece agora quase todos os anos na Amazônia, de seca dos rios, vai comprometer de uma forma muito significativa vários setores produtivos brasileiros, incluindo o nosso carro-chefe, que é a agropecuária. Se a gente não alcançar essa meta no Brasil e no mundo, quem vai sofrer vão ser nós.
7: A nova configuração do Congresso, renovado nas eleições de 4 de outubro, torna o cenário preocupante. O partido de Flávio, PL, hostil às pautas ambientais, tem a maior bancada da Câmara e se tornou a maior força política do Senado.
9: Essas leis ambientais brasileiras, elas podem ser mudadas. Então, há uma preocupação grande de que o Congresso eleito para o próximo mandato, né, que ele queira mexer nesse conjunto aí de salvaguardas que nós temos.
7: Organizações da sociedade civil temem que, se eleito, Flávio possa seguir os passos de Donald Trump e retirar o país do principal tratado internacional para combater o aquecimento do planeta. A saída do Acordo de Paris comprometeria recursos internacionais que hoje são destinados ao Brasil para a preservação das florestas e da biodiversidade, a exemplo do Fundo Amazônia. Programas nacionais destinados à captação de investimentos, como o Fundo Clima, o Ecoinvest Brasil e o Plataforma Brasil de Investimentos Climáticos para a Transformação Ecológica, são condicionados ao cumprimento de compromissos ambientais. Planeta Verde de hoje chega ao fim.
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4: Paris, 8 de outubro de 2026. Essas são as principais notícias desta quinta-feira. Estudantes do ensino médio voltam às ruas da França para o quarto ato nacional dentro de uma mobilização que sacode o país há mais de 2 semanas. Desde meados de setembro, adolescentes realizam bloqueios em escolas francesas para denunciar a precariedade da infraestrutura escolar, a falta de professores e as salas superlotadas. O Ministério da Educação da França indicou que 375 escolas do ensino médio, do total de 3.700, estão bloqueadas hoje, uma queda de 30% em relação a ontem. Em pronunciamento em cadeia nacional de rádio e TV, o primeiro-ministro francês Sébastien Lecornu tentou acalmar os ânimos ontem e reconheceu a legitimidade das preocupações dos manifestantes, mas sem anunciar medidas concretas. Em Kramatorsk, no leste da Ucrânia, um ataque russo deixou ao menos 30 mortos nessa manhã. Uma das bombas atingiu um ônibus da prefeitura local. O Ministério Público ucraniano anunciou a abertura de uma investigação por crime de guerra. Mais cedo, as autoridades da Ucrânia indicaram que o balanço de vítimas do vasto ataque russo da véspera contra Kiev subiu para 32 mortos e 100 feridos. Em Ryazan, no oeste da Rússia, um ataque de drones ucranianos a um centro de dados da gigante da tecnologia Yandex provocou um incêndio e interrompeu os serviços da empresa. Na Arábia Saudita, foram registradas fortes explosões hoje na capital Riad, levando estudantes e diplomatas a buscar abrigo em meio a uma escalada do conflito entre o Reino Saudita e os rebeldes hutis, apoiados pelo Irã. Na véspera, as autoridades sauditas registraram 3 mortos e dezenas de feridos após ataques contra 2 aeroportos do país. Nessa manhã, os hutis reivindicaram um novo ataque com míssil contra o Aeroporto Internacional de Riad. O grupo voltou a pedir que companhias aéreas evitem operar no país. Em Madrid, manifestantes continuam acampados na Praça Puerta del Sol, centro da capital espanhola, após uma noite de homenagens a Mari Carmen Abascal, a aposentada de 87 anos que se tornou o símbolo da crise da moradia na Espanha e que faleceu ontem. Ela havia sido hospitalizada após seu despejo em 23 de setembro do imóvel que alugava há mais de 70 anos. Sindicatos espanhóis convocaram uma greve geral relacionada às questões da moradia para 11 de novembro. 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Onze horas e 30 minutos em Paris, 6:30 pelo horário de Brasília. 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
4: Bom dia, sol e 13 graus em Paris, em destaque nesta quinta-feira, 8 de outubro de 2026. Estudantes do ensino médio voltam às ruas de toda a França para o quarto ato nacional em prol de melhorias das escolas. Ataque russo atinge ônibus na Ucrânia e deixa ao menos 12 mortos. E a Academia Sueca anuncia hoje o vencedor ou vencedora do Nobel de Literatura. A aposta é que o prêmio fique com uma autora não europeia. Essas e outras notícias a seguir. Os estudantes do ensino médio voltam às ruas de toda a França nessa quinta para o quarto ato em nível nacional dentro de uma mobilização que sacode o país há mais de 2 semanas. Desde meados de setembro, os jovens realizam bloqueios em escolas para denunciar a precariedade da infraestrutura escolar, a falta de professores e as salas superlotadas. Nessa manhã, o Ministério da Educação indicou que 375 escolas do ensino médio, do total de cerca de 3.700, estão fechadas, uma queda de 30% em relação à quarta. Ontem à noite, em pronunciamento em cadeia nacional de rádio e TV, o primeiro-ministro francês Sébastien Lecornu tentou acalmar os ânimos e reconheceu a legitimidade das preocupações dos manifestantes, mas sem anunciar medidas concretas e prometendo também as primeiras decisões para o final deste mês. O premier também evocou as violências policiais durante as manifestações que chocam a opinião pública. Vamos ouvir um trecho de seu discurso.
11: Ao contrário do que alguns dizem e repetem, as forças de segurança não têm instruções para confrontar os estudantes do ensino médio. Sua missão é proteger os bens, mas, sobretudo, as pessoas, fazer cumprir a lei e permitir o acesso aos estabelecimentos de ensino. Para isso, elas devem agir de maneira proporcional em um contexto frequentemente muito difícil. É preciso reconhecer isso e quero reafirmar a elas o nosso apoio. Mas quando um jovem fica gravemente ferido, as investigações devem apurar as circunstâncias com toda a transparência, como em qualquer violação contra as pessoas. Lembrei disso ontem na Assembleia Nacional. O respeito ao Estado de Direito se impõe a todos, mas a indignação dos jovens não vem do nada. Ninguém pode ficar indiferente às angústias que eles expressam.
4: A repórter Anilivia Tolinchini conversou com alunas do ensino médio que acompanharam o pronunciamento de Le Cornu. A jovem Celeste não acredita nas afirmações do premier.
12: Ele volta a fazer promessas, mas na verdade não vai fazer nada. A gente já conhece esse discurso. Na verdade, ele não fez propostas concretas, não propôs nada, apenas nos explicou o que vai acontecer. Mas queremos mudanças e não explicações.
4: Mesmo tom da parte da estudante Marta.
13: Honestamente, não acho que ele nos ouviu. O que Le Cornu diz não tem nada a ver com as nossas reivindicações. Parece que ele está nos jogando migalhas no chão para nos acalmar durante alguns segundos, mas isso não será suficiente.
4: As estudantes Celeste e Marta foram entrevistadas pela repórter Anilivia Tolinchini. Na Ucrânia, um ataque russo nessa manhã contra um ônibus em Kramatorsk, no leste, deixou 12 mortos e 14 feridos, informaram as autoridades da região de Donetsk. O Ministério Público anunciou a abertura de uma investigação preliminar por crime de guerra. Mais cedo, as autoridades ucranianas indicaram que o balanço de vítimas do vasto ataque russo da véspera contra Kiev foi revisado para 32 mortos e 100 feridos. Na Rússia, um ataque de drone ucranianos a um centro de dados da gigante da tecnologia Yandex provocou um incêndio e interrompeu os serviços da empresa na região de Ryazan, no oeste russo. Em Madrid, manifestantes continuam a ocupação da Praça Puerta del Sol após uma noite de homenagens a Mari Carmen Abascal, a aposentada de 87 anos, que se tornou o símbolo da crise da moradia na Espanha e que faleceu na quarta-feira. A idosa havia sido hospitalizada por ansiedade grave e exaustão após o seu despejo em 23 de setembro do imóvel que alugava há mais de 70 anos. A morte de Mari Carmen causa uma imensa comoção na Espanha. Os sindicatos convocaram uma greve geral relacionada às questões de habitação para 11 de novembro, cerca de duas semanas antes das eleições antecipadas, convocadas na segunda-feira pelo primeiro-ministro espanhol Pedro Sánchez. Forte expectativa para o anúncio do vencedor ou vencedora do Prêmio Nobel de Literatura nessa quinta-feira, às 13 horas, pelo horário de Paris, 8 da manhã em Brasília. Especialistas apontam que a Academia Sueca poderá escolher uma escritora da América Latina, do Caribe ou de outra região fora da Europa. Entre os nomes mais cotados estão a escritora americano-antiguana Jamaica Kincaid e a chinesa Kan Xue, autora de romances marcados por elementos da ficção científica. O fenômeno climático El Niño deve se intensificar nos próximos meses antes de atingir seu pico em dezembro, declarou a Organização Meteorológica Mundial em seu boletim climático mensal. Thaís Estivanin.
14: As previsões da Organização Meteorológica Mundial sugerem uma probabilidade próxima de 100% de que o El Niño vai persistir até fevereiro de 2027, o que poderia torná-lo um dos mais intensos desde ao menos 1950, afirma a secretária-geral da instituição, Celeste Saulo, em um comunicado divulgado nesta manhã. O documento informa que as temperaturas da superfície da água nas regiões central e oriental do Pacífico tropical, área onde se concentra o El Niño,
12: devem atingir um nível recorde de 3,7 graus Celsius acima da média entre outubro e dezembro. A Agência Meteorológica das Nações Unidas confirma que o fenômeno deve continuar se intensificando antes de atingir seu pico em dezembro, enquanto a Terra registrou o mês de agosto mais quente já documentado. O El Niño já provoca condições climáticas extremas. Na América Central, a seca resulta em campos áridos, queda na produção agrícola e perda de gado. Na Ásia, fortes perturbações nas monções comprometem principalmente as plantações da Índia.
4: Em Riad, capital da Arábia Saudita, foram registradas fortes explosões nessa manhã, levando estudantes e diplomatas a buscar abrigo em meio à escalada do conflito entre o Reino Saudita e os rebeldes hutis apoiados pelo Irã. Na véspera, as autoridades do país registraram 3 mortos e dezenas de feridos após ataques contra 2 aeroportos do país. Nosso jornal termina aqui, mas o programa continua na sequência. 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
4: Olá, neste segundo bloco vamos saber como a imprensa francesa aborda a questão da violência policial nos protestos estudantis aqui na França. Depois, no RF Convida, entrevistamos a professora de literatura da Sorbonne, Jacqueline Panjon, sobre a atração dos franceses por novos autores. Encerraremos o bloco com o programa Planeta Verde sobre os compromissos ambientais do Brasil até 2030. Mas antes, no programa Linha Direta, vamos até a Alemanha conversar com o nosso correspondente sobre o crescimento da percepção de que o país está se preparando para uma guerra.
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11: A prisão do ex-chefe do Serviço Federal de Inteligência da Alemanha está despertando forte reação no país e em seus aliados. August Hanning foi detido na terça-feira sob suspeita de espionagem e tentativa de traição. Ele teria obtido informações secretas e compartilhado com pelo menos um país estrangeiro depois de deixar o cargo. As agências de inteligência britânicas e americanas estão investigando se informações e até mesmo suas próprias fontes foram comprometidas pelo vazamento. Nós vamos a Düsseldorf conversar com o correspondente Gabriel Brust sobre os desdobramentos dessa prisão que teve grande repercussão. Olá, Gabriel, bom dia. Nos conte, então, primeiramente, os detalhes deste caso da prisão do ex-chefe do Serviço de Inteligência aí da Alemanha.
0: Bom dia. O que a Alemanha descobriu essa semana é que o homem que chefiou o seu Serviço Federal de Inteligência entre 1998 e 2005 obteve ilegalmente cerca de 2 mil documentos depois que deixou a agência até pelo menos o ano de 2022. August Hanning, que hoje tem 80 anos, foi preso aqui na região da Renânia do Norte-Vestfália e o seu cúmplice, o homem que vazava os documentos para ele, foi preso na Baviera. E esse caso só foi descoberto por acaso, durante as investigações de outro crime também insólito. A polícia investigava August Hanning por envolvimento com o caso da milionária Christina Block, herdeira de uma rede de churrascarias bem famosa aqui da Alemanha. A Christina Block era acusada de ter encomendado o sequestro de seus 2 filhos mais novos no final de 2023 na Dinamarca, em uma disputa pela guarda das crianças com o pai. Quando a polícia fez uma devassa no computador de August Hanning, por causa desse caso, acabou descobrindo os milhares de documentos que ele obtinha ilegalmente do serviço de inteligência. A partir daí, foi só puxar o fio para desvendar o que pode se transformar agora na maior história de espionagem e traição da história recente da Alemanha.
11: E já é possível saber quem se beneficiou dessas informações, Gabriel?
0: O ex-chefe do Serviço de Inteligência alemão, August Hanning, atuava no setor privado como consultor de segurança quando esses vazamentos teriam ocorrido. O Ministério Público diz que ele usou informações confidenciais para preparar uma análise para um funcionário de um serviço de inteligência estrangeiro. O caso surgiu justamente no momento de forte preocupação com a espionagem russa aqui na Alemanha. Mas os investigadores indicam que, nesse episódio, não se trata do regime de Vladimir Putin. Segundo a investigação da revista Spiegel, o país em questão seria o Azerbaijão. Hanning tinha relações antigas com o país e tinha sido, inclusive, membro do conselho do Fórum Alemão Azerbaijano. Entre os documentos supostamente obtidos por ele, estariam informações sobre o programa nuclear iraniano e as forças militares russas. Depois que deixou o cargo de chefe do Serviço de Inteligência, Haney ainda trabalhou como secretário de Estado no Ministério Federal do Interior até 2009, quando passou para a iniciativa privada. Os vazamentos se davam através do seu ex-chefe de gabinete, que é chamado pela investigação de Manfred D. Ele trabalhou no Serviço de Inteligência até o início desse ano, 2026.
11: Agora, Gabriel, qual é a repercussão do caso até agora?
0: Essa notícia caiu como uma bomba, porque justamente essa semana o atual chefe do Serviço de Inteligência, o Martin Jäger, disse que a ameaça de ataques contra alvos na Alemanha continua real e presente e que, abre aspas, a Alemanha corre o risco de ser envolvida em um conflito violento com a Rússia. A agência de inteligência britânica, assim como as diversas agências americanas, planejam realizar uma revisão interna sistemática de todas as informações sensíveis que foram compartilhadas com aliados europeus durante esse período aí que o Haney teria vazado as informações. Há uma forte cobrança também dos partidos da coalizão do governo Merz por mudanças e fiscalização no serviço de inteligência. O chanceler Friedrich Merz já tinha uma proposta de reforma no serviço, mas o seu próprio partido agora pede uma reformulação do zero dessa proposta. Um dos principais problemas apontados é a permeabilidade entre o público e o privado. Muitos altos funcionários do governo vão trabalhar em consultorias ao deixar o poder, e isso já foi motivo de atividades suspeitas no passado. Vale lembrar o célebre caso do ex-chanceler Gerhard Schröder, que depois de sair do governo assumiu cargos em diversas empresas ligadas ao setor energético russo.
11: Muito obrigado, Gabriel Brust, correspondente da RFM Düsseldorf, Alemanha, que participou do Linha Direta de hoje.
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4: A imprensa francesa desta quinta continua realizando uma ampla cobertura do movimento das escolas de ensino médio. Os diários repercutem em peso o pronunciamento do primeiro-ministro francês, Sébastien Lecornu, ontem à noite, que recusou que a polícia tenha recebido ordens para confrontar os estudantes. Para o jornal Le Monde, o premier tentou ajustar sua postura em relação à mobilização que sacode a França, demonstrando certa compreensão. No entanto, abordou rapidamente as violências policiais que chocam o país, principalmente após o caso de um aluno de 15 anos da cidade de Lens, no norte da França, que teve a mão arrancada por uma granada de efeito moral. A estratégia das forças de segurança está adaptada? Questiona o jornal La Croix. Para o diário, Lecornu martela que há proporcionalidade nas operações policiais. Ao mesmo tempo, o jornal observa que demorou 2 semanas para que o ministro francês do interior, Laurent Nunez, proibisse a utilização de granadas de efeito moral nos protestos estudantis. Lacroix ressalta que desde meados de setembro, quando tiveram início os bloqueios nas escolas de ensino médio, ferimentos graves foram registrados entre os alunos, o que leva a opinião pública a questionar as ações policiais. O jornal Le Parisien evoca tensões entre o ministro do Interior e o ministro da Educação, Edouard Geffray, que defende também a proibição de lançadores de balas de borracha nos protestos. Na semana passada, um adolescente teve um dos olhos atingidos no município de Argenteuil, na região parisiense, e corre o risco de perder a visão. No entanto, Laurent Nunez é categórico ao afirmar que é ele o responsável pela ordem pública, até que se prove o contrário, segundo suas palavras.
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5: O assunto de hoje é a difusão da literatura brasileira na França. Para falar sobre esse tema, a RFI recebe Jaqueline Panjon, professora emérita da Universidade Sorbonne Nouvelle e especialista em língua, literatura e civilizações brasileiras. Bem-vinda à RFI, professora Jaqueline.
6: Obrigada pelo convite.
5: Ao longo da carreira, justamente, a senhora traduziu para o francês textos fundamentais da cultura brasileira, como a Carta de Pero Vaz de Caminha, ao rei Dom Manuel, além de obras de poetas, um gosto pela poesia brasileira destacado, como Manuel de Barros, Paulo Leminski, Nelson Asher. Com décadas de atuação, justamente, como ponte entre a literatura brasileira e o público francês, como a senhora avalia hoje o interesse por essa literatura aqui na França, em um momento de profunda mudança nos hábitos de leitura?
6: Bom, eu acho que o interesse continua, mas não é só a universidade, né, que desperta esse interesse pela literatura, mas também o papel das editoras, também os eventos, porque há uma diferença enorme entre, nos anos 70, por exemplo, né, o que era a literatura brasileira naqueles anos, e hoje há uma série de editoras especializadas, livrarias especializadas, e também eu acho que a literatura, como a música, interessa muito um público jovem, que é muito bom, né?
5: Quais são os gêneros aí, ou jovens autores, que a senhora sente que tem despertado o interesse do público francês?
6: Sim, bom, é engraçado, porque eu acho que em função de a década de 70, aí foi Jorge Amado, Bom Machado, Clarice. 80 já abriu um pouco. Então, apareceu Milton Atum, por exemplo, e 90, uma abertura, os anos 90, uma abertura maior. É o Brasil convidado de honra no Salão do Livro, então escritores, bom, ainda os clássicos, né? Jorge Amado, Machado de Assis, bom, Paulo Coelho, e também uma série de autores de vários gêneros, assim, policial.
5: Patrícia Mello,
6: exatamente,
5: grande sucesso, é muito respeitada.
6: Exatamente. E agora, o interesse devido à universidade, bom, é mais restrito, porque, na realidade, é só quem vai fazer uma graduação em português, que vai ter a chance de estudar literatura brasileira, porque tem que estudar o mundo lusófono. Mas, então, nos primeiros anos, é um painel geral e depois os clássicos, né? Machado de Assis é um dos clássicos necessários. Bom, e depois, quando o estudante chega ao mestrado, aí ele pode escolher o autor que quer. Então, a partir desse momento, já há uma série de experiências novas e a escolha é bem maior, né?
5: E o que as redes sociais tiveram como impacto nesse universo, professora, dos livros? O jovem leitor francês ainda existe ou ele está diminuindo cada vez mais?
6: Acho que, infelizmente, está diminuindo, né, porque a internet e as redes sociais, né, já ocupam o tempo todo, mas ainda... Quem estuda, quem frequenta a universidade, tem que ler alguns livros. Comparando com o passado, leem muito menos, mas ainda há essa leitura possível. O interesse pela literatura brasileira ainda existe, porque há livrarias especializadas.
5: E essas outras livrarias que se especializaram na publicação do que tem acontecido em termos de movimentos sociais no Brasil, que publicam autores indígenas, que publicam a literatura feminina de mulheres negras.
6: Isso
5: a senhora sente que tem uma receptividade aqui entre o público francês? Interessa?
6: Sim.
5: Porque a França também está ainda num movimento, por exemplo, essa questão do movimento das mulheres negras aqui também é importantíssimo.
6: Exatamente. Bom, entre os estudos de mestrado, por exemplo, a gente vê muito assim, esse tipo de escolha, que antes não tinha mesmo, mas agora os jovens escolhem esses livros.
5: Então ainda tem oportunidades aí para se seguir nessa carreira acadêmica.
6: Exatamente.
5: A qual a senhora dedicou tanto tempo aí da sua vida. Eu conversei hoje então com a professora Jaqueline Panjon, que é professora emérita da Universidade Sorbonne Nouvelle, especialista em língua, literatura e civilização brasileiras. Muito obrigada pela sua visita aqui à RFI.
6: Eu que agradeço.
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7: O próximo presidente do Brasil terá sobre a mesa uma agenda repleta de compromissos internacionais assumidos pelo país na pasta ambiental, a começar pelo fim do desmatamento ilegal até 2030. O descumprimento desses objetivos, em um momento em que os efeitos das mudanças climáticas se aceleram no mundo, coloca em risco o futuro dos biomas brasileiros, em especial a Amazônia, e de suas populações. No principal documento formalizado pelo Brasil junto à ONU, conhecido pela sigla de NDC, o país se compromete a zerar a devastação das vegetações nativas e a restaurar 12 milhões de hectares de florestas no período do mandato do futuro presidente. Caroline Medeiros Frasson, diretora executiva da La Clima, especializada em direito ambiental, comenta.
8: Essa meta não é difícil, porque a maior parte do desmatamento no Brasil é um desmatamento ilegal. Com o governo Lula, entrou a ministra Marina Silva e teve a reativação do IBAMA, a reativação do PPC-DAM, que é o Programa de Combate ao Desmatamento na Amazônia, mas também o PPC-Cerrado, isso fez com que os níveis de desmatamento ficassem em um nível historicamente baixo.
7: O fim do desmatamento é uma etapa fundamental para o Brasil atingir outro importante compromisso do Acordo de Paris sobre o clima, o de reduzir até 2030 43% das emissões de gases de efeito estufa em relação aos índices de 2005. O corte e a queima da vegetação nativa respondem por cerca de 42% do total de emissões brasileiras, seguidas pela agricultura, com 29%, e a energia, com 20%. Nathalie Unterstel, especialista em políticas climáticas do Instituto Talanoa, explica esse desafio.
9: Primeiro, a gente tem uma meta para 2030 de redução das emissões da nossa economia como um todo, né? Para que a gente chegue naquele ano com 1,2 bilhões de toneladas. Onde é que a gente está agora?
10: No líquido, a gente está, de certa forma, no caminho, né, de cumprir essa meta. Por isso que esses próximos anos eles são fundamentais, né, para a gente poder chegar lá.
7: Em outros fóruns ambientais das Nações Unidas, o país também promete proteger 30% das suas áreas terrestres, costeiras e marinhas e reabilitar 163 mil quilômetros quadrados de terras degradadas, o equivalente a quase 2% do território nacional. O cumprimento desses e outros objetivos envolve o deslocamento de recursos financeiros e humanos importantes, fiscalização eficiente e o cumprimento da legislação.
8: Se a gente tiver o não cumprimento dessas metas, a gente vai ter um aumento muito exponencial dos riscos de os eventos extremos, como aconteceram no Rio Grande do Sul, como acontece agora quase todos os anos na Amazônia, de seca dos rios, vai comprometer de uma forma muito significativa vários setores produtivos brasileiros, incluindo o nosso carro-chefe, que é a agropecuária. Se a gente não alcançar essa meta no Brasil e no mundo, quem vai sofrer vão ser nós.
7: A nova configuração do Congresso, renovado nas eleições de 4 de outubro, torna o cenário preocupante. O partido de Flávio, PL, hostil às pautas ambientais, tem a maior bancada da Câmara e se tornou a maior força política do Senado.
9: Essas leis ambientais brasileiras, elas podem ser mudadas. Então, é uma preocupação grande de que o Congresso, eleito para o próximo mandato, né, que ele queira mexer nesse conjunto aí de salvaguardas que nós temos.
7: Organizações da sociedade civil temem que, se eleito, Flávio possa seguir os passos de Donald Trump e retirar o país do principal tratado internacional para combater o aquecimento do planeta. A saída do Acordo de Paris comprometeria recursos internacionais que hoje são destinados ao Brasil para a preservação das florestas e da biodiversidade, a exemplo do Fundo Amazônia. Programas nacionais destinados à captação de investimentos como o Fundo Clima, o Ecoinvest Brasil e o Plataforma Brasil de Investimentos Climáticos para a Transformação Ecológica são condicionados ao cumprimento de compromissos ambientais. O Planeta Verde de hoje chega ao fim.
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4: Paris, 8 de outubro de 2026. Essas são as principais notícias desta quinta-feira. Estudantes do ensino médio voltam às ruas da França para o quarto ato nacional dentro de uma mobilização que sacode o país há mais de duas semanas. Desde meados de setembro, adolescentes realizam bloqueios em escolas francesas para denunciar a precariedade da infraestrutura escolar, a falta de professores e as salas superlotadas. O Ministério da Educação da França indicou que 375 escolas do ensino médio, do total de 3.700, estão bloqueadas hoje, uma queda de 30% em relação a ontem. Em pronunciamento em cadeia nacional de rádio e TV, o primeiro-ministro francês Sébastien Lecornu tentou acalmar os ânimos ontem e reconheceu a legitimidade das preocupações dos manifestantes, mas sem anunciar medidas concretas. Em Kramatorsk, no leste da Ucrânia, um ataque russo deixou ao menos 30 mortos nessa manhã. Uma das bombas atingiu um ônibus da prefeitura local. O Ministério Público ucraniano anunciou a abertura de uma investigação por crime de guerra. Mais cedo, as autoridades da Ucrânia indicaram que o balanço de vítimas do vasto ataque russo da véspera contra Kiev subiu para 32 mortos e 100 feridos. Em Ryazan, no oeste da Rússia, um ataque de drones ucranianos a um centro de dados da gigante da tecnologia Yandex provocou um incêndio e interrompeu os serviços da empresa. Na Arábia Saudita, foram registradas fortes explosões hoje na capital Riad, levando estudantes e diplomatas a buscar abrigo em meio a uma escalada do conflito entre o Reino Saudita e os rebeldes hutis, apoiados pelo Irã. Na véspera, as autoridades sauditas registraram 3 mortos e dezenas de feridos após ataques contra 2 aeroportos do país. Nessa manhã, os hutis reivindicaram um novo ataque com míssil contra o aeroporto internacional de Riad. O grupo voltou a pedir que companhias aéreas evitem operar no país. Em Madrid, manifestantes continuam acampados na Praça Puerta del Sol, centro da capital espanhola, após uma noite de homenagens a Mari Carmen Abascal, a aposentada de 87 anos, que se tornou o símbolo da crise da moradia na Espanha e que faleceu ontem. Ela havia sido hospitalizada após seu despejo em 23 de setembro do imóvel que alugava há mais de 70 anos. Sindicatos espanhóis convocaram uma greve geral relacionada às questões da moradia para 11 de novembro. 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Onze horas e 30 minutos em Paris, 6:30 pelo horário de Brasília. 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
4: Bom dia, sol e 13 graus em Paris, em destaque nesta quinta-feira, 8 de outubro de 2026. Estudantes do ensino médio voltam às ruas de toda a França para o quarto ato nacional em prol de melhorias das escolas. Ataque russo atinge ônibus na Ucrânia e deixa ao menos 12 mortos. E a Academia Sueca anuncia hoje o vencedor ou vencedora do Nobel de Literatura. A aposta é que o prêmio fique com uma autora não europeia. Essas e outras notícias a seguir. Os estudantes do ensino médio voltam às ruas de toda a França nessa quinta para o quarto ato em nível nacional, dentro de uma mobilização que sacode o país há mais de duas semanas. Desde meados de setembro, os jovens realizam bloqueios em escolas para denunciar a precariedade da infraestrutura escolar, a falta de professores e as salas superlotadas. Nessa manhã, o Ministério da Educação indicou que 375 escolas do ensino médio, do total de cerca de 3.700, estão fechadas, uma queda de 30% em relação à quarta. Ontem à noite, em pronunciamento em cadeia nacional de rádio e TV, o primeiro-ministro francês Sébastien Lecornu tentou acalmar os ânimos e reconheceu a legitimidade das preocupações dos manifestantes, mas sem anunciar medidas concretas e prometendo também as primeiras decisões para o final deste mês. O premier também evocou as violências policiais durante as manifestações que chocam a opinião pública. Vamos ouvir um trecho de seu discurso.
18: Ao contrário do que alguns dizem e repetem, as forças de segurança não têm instruções para confrontar os estudantes do ensino médio. Sua missão é proteger os bens, mas, sobretudo, as pessoas, fazer cumprir a lei e permitir o acesso aos estabelecimentos de ensino. Para isso, elas devem agir de maneira proporcional em um contexto frequentemente muito difícil. É preciso reconhecer isso e quero reafirmar a elas o nosso apoio. Mas quando um jovem fica gravemente ferido, as investigações devem apurar as circunstâncias com toda a transparência, como em qualquer violação contra as pessoas. Lembrei disso ontem na Assembleia Nacional. O respeito ao Estado de Direito se impõe a todos, mas a indignação dos jovens não vem do nada. Ninguém pode ficar indiferente às angústias que eles expressam.
4: A repórter Anilivia Tolinkini conversou com alunas do ensino médio que acompanharam o pronunciamento de Lecornu. A jovem Celeste não acredita nas afirmações do premier.
12: Ele volta a fazer promessas, mas na verdade não vai fazer nada. A gente já conhece esse discurso. Na verdade, ele não fez propostas concretas, não propôs nada, apenas nos explicou o que vai acontecer. Mas queremos mudanças e não explicações.
4: Mesmo tom da parte da estudante Marta.
13: Honestamente, não acho que ele nos ouviu. O que Lecornu diz não tem nada a ver com as nossas reivindicações. Parece que ele está nos jogando migalhas no chão para nos acalmar durante alguns segundos, mas isso não será suficiente.
4: As estudantes Celeste e Marta foram entrevistadas pela repórter Anne Liviato Linkini. Na Ucrânia, um ataque russo nessa manhã contra um ônibus em Kramatorsk, no leste, deixou 12 mortos e 14 feridos, informaram as autoridades da região de Donetsk. O Ministério Público anunciou a abertura de uma investigação preliminar por crime de guerra. Mais cedo, as autoridades ucranianas indicaram que o balanço de vítimas do vasto ataque russo da véspera contra Kiev foi revisado para 32 mortos e 100 feridos. Na Rússia, um ataque de drone ucranianos a um centro de dados da gigante da tecnologia Yandex, provocou um incêndio e interrompeu os serviços da empresa na região de Ryazan, no oeste russo. Em Madrid, manifestantes continuam a ocupação da Praça Puerta del Sol após uma noite de homenagens a Mari Carmen Abascal, a aposentada de 87 anos, que se tornou o símbolo da crise da moradia na Espanha e que faleceu na quarta-feira. A idosa havia sido hospitalizada por ansiedade grave e exaustão após o seu despejo em 23 de setembro do imóvel que alugava há mais de 70 anos. A morte de Mari Carmen causa uma imensa comoção na Espanha. Os sindicatos convocaram uma greve geral relacionada às questões de habitação para 11 de novembro, cerca de duas semanas antes das eleições antecipadas, convocadas na segunda-feira pelo primeiro-ministro espanhol Pedro Sánchez. Forte expectativa para o anúncio do vencedor ou vencedora do Prêmio Nobel de Literatura nessa quinta-feira, às 13 horas, pelo horário de Paris, 8 da manhã em Brasília. Especialistas apontam que a Academia Sueca poderá escolher uma escritora da América Latina, do Caribe ou de outra região fora da Europa. Entre os nomes mais cotados,

0: documentado. O El Niño já provoca condições climáticas extremas. Na América Central, a seca resulta em campos áridos, queda na produção agrícola e perda de gado. Na Ásia, fortes perturbações nas monções comprometem principalmente as plantações da Índia.
1: Em Riad, capital da Arábia Saudita, foram registradas fortes explosões nessa manhã, levando estudantes e diplomatas a buscar abrigo em meio à escalada do conflito entre o Reino Saudita e os rebeldes hutis apoiados pelo Irã. Na véspera, as autoridades do país registraram 3 mortos e dezenas de feridos após ataques contra 2 aeroportos do país. Nosso jornal termina aqui, mas o programa continua na sequência. 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
1: Olá, neste segundo bloco vamos saber como a imprensa francesa aborda a questão da violência policial nos protestos estudantis aqui na França. Depois do RF Convida, entrevistamos a professora de literatura da Sorbonne, Jacqueline Panjon, sobre a atração dos franceses por novos autores. Encerraremos o bloco com o programa Planeta Verde sobre os compromissos ambientais do Brasil até 2030. Mas antes, no programa Linha Direta, vamos até a Alemanha conversar com o nosso correspondente sobre o crescimento da percepção de que o país está se preparando para uma guerra.
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4: A prisão do ex-chefe do Serviço Federal de Inteligência da Alemanha está despertando forte reação no país e em seus aliados. August Hanning foi detido na terça-feira sob suspeita de espionagem e tentativa de traição. Ele teria obtido informações secretas e compartilhado com pelo menos um país estrangeiro depois de deixar o cargo. As agências de inteligência britânicas e americanas estão investigando se informações e até mesmo suas próprias fontes foram comprometidas pelo vazamento. Nós vamos a Düsseldorf conversar com o correspondente Gabriel Brust sobre os desdobramentos dessa prisão que teve grande repercussão. Olá, Gabriel, bom dia. Nos conte, então, primeiramente, os detalhes deste caso da prisão do ex-chefe do Serviço de Inteligência aí da Alemanha.
5: Bom dia. O que a Alemanha descobriu essa semana é que o homem que chefiou o seu Serviço Federal de Inteligência entre 1998 e 2005 obteve ilegalmente cerca de 2 mil documentos depois que deixou a agência até pelo menos o ano de 2022. August Hanning, que hoje tem 80 anos, foi preso aqui na região da Renânia do Norte-Vestfália e o seu cúmplice, o homem que vazava os documentos para ele, foi preso na Baviera. E esse caso só foi descoberto por acaso, durante as investigações de outro crime também insólito. A polícia investigava August Hanning por envolvimento com o caso da milionária Christina Block, herdeira de uma rede de churrascarias bem famosa aqui da Alemanha. A Christina Block era acusada de ter encomendado o sequestro de seus 2 filhos mais novos no final de 2023, na Dinamarca, em uma disputa pela guarda das crianças com o pai. Quando a polícia fez uma devassa no computador de August Hanning, por causa desse caso, acabou descobrindo os milhares de documentos que ele obtinha ilegalmente do serviço de inteligência. A partir daí, foi só puxar o fio para desvendar o que pode se transformar agora na maior história de espionagem e traição da história recente da Alemanha.
4: E já é possível saber quem se beneficiou dessas informações, Gabriel?
5: O ex-chefe do Serviço de Inteligência alemão, August Hanning, atuava no setor privado como consultor de segurança quando esses vazamentos teriam ocorrido. O Ministério Público diz que ele usou informações confidenciais para preparar uma análise para um funcionário de um serviço de inteligência estrangeiro. O caso surgiu justamente no momento de forte preocupação com a espionagem russa aqui na Alemanha. Mas os investigadores indicam que nesse episódio não se trata do regime de Vladimir Putin. Segundo a investigação da revista Spiegel, o país em questão seria o Azerbaijão. Hanning tinha relações antigas com o país e tinha sido inclusive membro do conselho do Fórum Alemão Azerbaijano. Entre os documentos supostamente obtidos por ele, estariam informações sobre o programa nuclear iraniano e as forças militares russas. Depois que deixou o cargo de chefe do Serviço de Inteligência, Hanning ainda trabalhou como secretário de Estado no Ministério Federal do Interior até 2009, quando passou para a iniciativa privada. Os vazamentos se davam através do seu ex-chefe de gabinete.

0: que é chamado pela investigação de Manfred D. Ele trabalhou no serviço de inteligência até o início desse ano, 2026.
1: Agora, Gabriel, qual é a repercussão do caso até agora?
0: Essa notícia caiu como uma bomba, porque justamente essa semana o atual chefe do serviço de inteligência, o Martin Jäger, disse que a ameaça de ataques contra alvos na Alemanha continua real e presente e que, abre aspas, a Alemanha corre o risco de ser envolvida em um conflito violento com a Rússia. A agência de inteligência britânica, assim como as diversas agências americanas, planejam realizar uma revisão interna sistemática de todas as informações sensíveis que foram compartilhadas com aliados europeus durante esse período aí que o Hunning teria vazado as informações. Há uma forte cobrança também dos partidos da coalizão do governo Merz por mudanças e fiscalização no serviço de inteligência. O chanceler Friedrich Merz já tinha uma proposta de reforma no serviço, mas o seu próprio partido agora pede uma reformulação do zero dessa proposta. Um dos principais problemas apontados é a permeabilidade entre o público e o privado. Muitos altos funcionários do governo vão trabalhar em consultorias ao deixar o poder, e isso já foi motivo de atividades suspeitas no passado. Vale lembrar o célebre caso do ex-chanceler Gerhard Schröder, que depois de sair do governo assumiu cargos em diversas empresas ligadas ao setor energético russo.
1: Muito obrigado, Gabriel Brust, correspondente da RFM Düsseldorf, Alemanha, que participou do Linha Direta de hoje.
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4: A imprensa francesa desta quinta continua realizando uma ampla cobertura do movimento das escolas de ensino médio. Os diários repercutem em peso o pronunciamento do primeiro-ministro francês, Sébastien Lecornu, ontem à noite, que recusou que a polícia tenha recebido ordens para confrontar os estudantes. Para o jornal Le Monde, o premier tentou ajustar sua postura em relação à mobilização que sacode a França, demonstrando certa compreensão. No entanto, abordou rapidamente as violências policiais que chocam o país, principalmente após o caso de um aluno de 15 anos da cidade de Lens, no norte da França, que teve a mão arrancada por uma granada de efeito moral. A estratégia das forças de segurança está adaptada? Questiona o jornal La Croix. Para o diário, Lecornu martela que há proporcionalidade nas operações policiais. Ao mesmo tempo, o jornal observa que demorou 2 semanas para que o ministro francês do interior, Laurent Nunez, proibisse a utilização de granadas de efeito moral nos protestos estudantis. La Croix ressalta que desde meados de setembro, quando tiveram início os bloqueios nas escolas de ensino médio, ferimentos graves foram registrados entre os alunos, o que leva a opinião pública a questionar as ações policiais. O jornal Le Parisien evoca tensões entre o ministro do interior e o ministro da Educação, Edouard Geffray, que defende também a proibição de lançadores de balas de borracha nos protestos. Na semana passada, um adolescente teve um dos olhos atingidos no município de Argenteuil, na região parisiense, e corre o risco de perder a visão. No entanto, Laurent Nunez é categórico ao afirmar que é ele o responsável pela ordem pública, até que se prove o contrário, segundo suas palavras.
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5: O assunto de hoje é a difusão da literatura brasileira na França. Para falar sobre esse tema, a RFI recebe Jaqueline Panjon, professora emérita da Universidade Sorbonne Nouvelle e especialista em língua, literatura e civilizações brasileiras. Bem-vinda à RFI, professora Jaqueline.
6: Obrigada pelo convite.
5: Ao longo da carreira, justamente, a senhora traduziu para o francês textos fundamentais da cultura brasileira, como a Carta de Pero Vaz de Caminha, ao Rei Dom Manuel, além de obras de poetas, um gosto pela poesia brasileira destacado, como Manuel de Barros, Paulo Leminski, Nelson Asher. Com décadas de atuação, justamente como ponte entre a literatura brasileira e o público francês, como a senhora avalia hoje o interesse por essa literatura aqui na França, em um momento de profunda mudança nos hábitos de leitura?
6: Bom, eu acho que o interesse continua, mas não é só a universidade, né, que desperta esse interesse pela literatura, mas também o papel das editoras, também os eventos, porque há uma diferença enorme entre nos anos 70, por exemplo, né, o que era a literatura brasileira naqueles anos, e hoje. Há uma série de editoras especializadas, livrarias especializadas, e também eu acho que a literatura, como a música, interessa muito um público jovem, que é muito bom, né?

0: E a escolha é bem maior, né? Uhum.
1: E o que as redes sociais tiveram como impacto nesse universo, professora, dos livros? O jovem leitor francês ainda existe ou ele está diminuindo cada vez mais?
0: Acho que, infelizmente, está diminuindo, uhum. né, porque a internet e as redes sociais, né, já ocupam o tempo todo, mas ainda... Quem estuda, quem frequenta a universidade, tem que ler alguns livros. Comparando com o passado, leem muito menos. Mas ainda há essa leitura possível. O interesse pela literatura brasileira ainda existe, porque há livrarias especializadas.
1: E essas outras livrarias que se especializaram na publicação do que tem acontecido em termos de movimentos sociais no Brasil, né? Que publicam autores indígenas, que publicam a literatura feminina de mulheres negras.
0: Isso
1: a senhora sente que tem uma receptividade aqui entre o público francês?
0: Ah,
1: isso
0: sim,
1: interessa?
0: Sim.
1: Porque a França também está ainda num movimento, por exemplo, essa questão do movimento das mulheres negras aqui também é importantíssimo.
0: Exatamente. Bom, entre os estudos de mestrado, por exemplo, a gente vê muito assim, esse tipo de escolha que antes... Não tinha mesmo, mas agora os jovens escolhem esses livros.
1: Então ainda tem oportunidades aí para se seguir nessa carreira acadêmica.
0: Exatamente.
1: A qual a senhora dedicou tanto tempo aí da sua vida. Eu conversei hoje então com a professora Jaqueline Panjon, que é professora emérita da Universidade Sorbonne Nouvelle, especialista em língua, literatura e civilização brasileiras. Muito obrigada pela sua visita aqui à RFI.
0: Eu que agradeço.
2: Planeta Verde, Lúcia Miesel.
3: O próximo presidente do Brasil terá sobre a mesa uma agenda repleta de compromissos internacionais assumidos pelo país na pasta ambiental, a começar pelo fim do desmatamento ilegal até 2030. O descumprimento desses objetivos, em um momento em que os efeitos das mudanças climáticas se aceleram no mundo, coloca em risco o futuro dos biomas brasileiros, em especial a Amazônia, e de suas populações. No principal documento formalizado pelo Brasil junto à ONU, conhecido pela sigla de NDC, o país se compromete a zerar a devastação das vegetações nativas e a restaurar 12 milhões de hectares de florestas no período do mandato do futuro presidente. Caroline Medeiros Frasson, diretora executiva da La Clima, especializada em direito ambiental, comenta.
4: Essa meta não é difícil, porque a maior parte do desmatamento no Brasil é um desmatamento ilegal. Com o governo Lula, entrou a ministra Marina Silva e teve a reativação do IBAMA, a reativação do PPC-DAM, que é o Programa de Combate ao Desmatamento na Amazônia, mas também o PPC-Cerrado, isso fez com que os níveis de desmatamento ficassem em um nível historicamente baixo.
3: O fim do desmatamento é uma etapa fundamental para o Brasil atingir outro importante compromisso do Acordo de Paris sobre o Clima, o de reduzir até 2030 43% das emissões de gases de efeito estufa em relação aos índices de 2005. O corte e a queima da vegetação nativa respondem por cerca de 42% do total de emissões brasileiras, seguidas pela agricultura, com 29%, e a energia, com 20%. Nathalie Unterstel, especialista em políticas climáticas do Instituto Talanoa, explica esse desafio.
5: Primeiro, a gente tem uma meta para 2030 de redução das emissões da nossa economia como um todo, né? Para que a gente chegue naquele ano com 1,2 bilhões de toneladas. Onde é que a gente está agora?
6: No líquido, a gente está... De certa forma, no caminho, né, de cumprir essa meta. Por isso que esses próximos anos eles são fundamentais, né, para a gente poder chegar lá.
3: Em outros fóruns ambientais das Nações Unidas, o país também promete proteger 30% das suas áreas terrestres, costeiras e marinhas

0: e reabilitar 163 mil quilômetros quadrados de terras degradadas, o equivalente a quase 2% do território nacional. O cumprimento desses e outros objetivos envolve o deslocamento de recursos financeiros e humanos importantes, fiscalização eficiente e o cumprimento da legislação.
1: Se a gente tiver o não cumprimento dessas metas, a gente vai ter um aumento muito exponencial dos riscos de os eventos extremos, como aconteceram no Rio Grande do Sul, como acontece agora quase todos os anos na Amazônia, de seca dos rios, vai comprometer de uma forma muito significativa vários setores produtivos brasileiros, incluindo o nosso carro-chefe, que é a agropecuária. Se a gente não alcançar essa meta no Brasil e no mundo, quem vai sofrer vão ser nós.
0: A nova configuração do Congresso, renovado nas eleições de 4 de outubro, torna o cenário preocupante. O partido de Flávio, PL, hostil às pautas ambientais, tem a maior bancada da Câmara e se tornou a maior força política do Senado.
2: Essas leis ambientais brasileiras, elas podem ser mudadas. Então, há uma preocupação grande de que o Congresso eleito para o próximo mandato, né, que ele queira mexer nesse conjunto aí de salvaguardas que nós temos.
0: Organizações da sociedade civil temem que, se eleito, Flávio possa seguir os passos de Donald Trump e retirar o país do principal tratado internacional para combater o aquecimento do planeta. A saída do Acordo de Paris comprometeria recursos internacionais que hoje são destinados ao Brasil para a preservação das florestas e da biodiversidade, a exemplo do Fundo Amazônia. Programas nacionais destinados à captação de investimentos, como o Fundo Clima, o Ecoinvest Brasil e o Plataforma Brasil de Investimentos Climáticos para a Transformação Ecológica, são condicionados ao cumprimento de compromissos ambientais. O Planeta Verde de hoje chega ao fim.
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4: Paris, 8 de outubro de 2026. Essas são as principais notícias desta quinta-feira. Estudantes do ensino médio voltam às ruas da França para o quarto ato nacional dentro de uma mobilização que sacode o país há mais de duas semanas. Desde meados de setembro, adolescentes realizam bloqueios em escolas francesas para denunciar a precariedade da infraestrutura escolar, a falta de professores e as salas superlotadas. O Ministério da Educação da França indicou que 375 escolas do ensino médio, do total de 3.700, estão bloqueadas hoje, uma queda de 30% em relação a ontem. Em pronunciamento em cadeia nacional de rádio e TV, o primeiro-ministro francês Sébastien Lecornu tentou acalmar os ânimos ontem e reconheceu a legitimidade das preocupações dos manifestantes, mas sem anunciar medidas concretas. Em Kramatorsk, no leste da Ucrânia, um ataque russo deixou ao menos 30 mortos nessa manhã. Uma das bombas atingiu um ônibus da prefeitura local. O Ministério Público ucraniano anunciou a abertura de uma investigação por crime de guerra. Mais cedo, as autoridades da Ucrânia indicaram que o balanço de vítimas do vasto ataque russo da véspera contra Kiev subiu para 32 mortos e 100 feridos. Em Ryazan, no oeste da Rússia, um ataque de drones ucranianos a um centro de dados da gigante da tecnologia Yandex provocou um incêndio e interrompeu os serviços da empresa. Na Arábia Saudita, foram registradas fortes explosões hoje na capital Riad, levando estudantes e diplomatas a buscar abrigo em meio a uma escalada do conflito entre o Reino Saudita e os rebeldes hutis, apoiados pelo Irã. Na véspera, as autoridades sauditas registraram 3 mortos e dezenas de feridos após ataques contra 2 aeroportos do país. Nessa manhã, os hutis reivindicaram um novo ataque com míssil contra o aeroporto internacional de Riad. O grupo voltou a pedir que companhias aéreas evitem operar no país. Em Madrid, manifestantes continuam acampados na Praça Puerta del Sol, centro da capital espanhola, após uma noite de homenagens a Mari Carmen Abascal, a aposentada de 87 anos, que se tornou o símbolo da crise da moradia na Espanha e que faleceu ontem. Ela havia sido hospitalizada após seu despejo em 23 de setembro do imóvel que alugava há mais de 70 anos. Sindicatos espanhóis convocaram uma greve geral relacionada às questões da moradia para 11 de novembro. 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Onze horas e 30 minutos em Paris, 6:30 pelo horário de Brasília. 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
4: Bom dia, sol e 13 graus em Paris, em destaque nesta quinta-feira, 8 de outubro de 2026. Estudantes do ensino médio voltam às ruas de toda a França para o quarto ato nacional em prol de melhorias das escolas. Ataque russo atinge ônibus na Ucrânia e deixa ao menos 12 mortos. E a Academia Sueca anuncia hoje o vencedor ou vencedora do Nobel de Literatura. A aposta é que o prêmio fique com uma autora não europeia. Essas e outras notícias a seguir. Os estudantes do ensino médio voltam às ruas de toda a França nessa quinta para o quarto ato em nível nacional dentro de uma mobilização que sacode o país há mais de 2 semanas. Desde meados de setembro, os jovens realizam bloqueios em escolas para denunciar a precariedade da infraestrutura escolar, a falta de professores e as salas superlotadas. Nessa manhã, o Ministério da Educação indicou que 375 escolas do ensino médio, do total de cerca de 3.700, estão fechadas, uma queda de 30% em relação à quarta. Ontem à noite, em pronunciamento em cadeia nacional de rádio e TV, o primeiro-ministro francês Sébastien Lecornu tentou acalmar os ânimos e reconheceu a legitimidade das preocupações dos manifestantes, mas sem anunciar medidas concretas e prometendo também as primeiras decisões para o final deste mês. O premier também evocou as violências policiais durante as manifestações que chocam a opinião pública. Vamos ouvir um trecho de seu discurso.
6: Ao contrário do que alguns dizem e repetem, as forças de segurança não têm instruções para confrontar os estudantes do ensino médio. Sua missão é proteger os bens, mas, sobretudo, as pessoas, fazer cumprir a lei e permitir o acesso aos estabelecimentos de ensino. Para isso, elas devem agir de maneira proporcional em um contexto frequentemente muito difícil. É preciso reconhecer isso e quero reafirmar a elas o nosso apoio. Mas quando um jovem fica gravemente ferido, as investigações devem apurar as circunstâncias com toda a transparência, como em qualquer violação contra as pessoas. Lembrei disso ontem na Assembleia Nacional. O respeito ao Estado de Direito se impõe a todos, mas a indignação dos jovens não vem do nada. Ninguém pode ficar indiferente às angústias que eles expressam.
4: A repórter Anilivia Tolinkini conversou com alunas do ensino médio que acompanharam o pronunciamento de Lecornu. A jovem Celeste não acredita nas afirmações do premier.
7: Ele volta a fazer promessas, mas na verdade não vai fazer nada. A gente já conhece esse discurso. Na verdade, ele não fez propostas concretas, não propôs nada, apenas nos explicou o que vai acontecer. Mas queremos mudanças e não explicações.
4: Mesmo tom da parte da estudante Marta.
8: Honestamente, não acho que ele nos ouviu. O que Lecornu diz não tem nada a ver com as nossas reivindicações. Parece que ele está nos jogando migalhas no chão para nos acalmar durante alguns segundos, mas isso não será suficiente.
4: As estudantes Celeste e Marta foram entrevistadas pela repórter Anne Liviato Linkini. Na Ucrânia, um ataque russo nessa manhã contra um ônibus em Kramatorsk, no leste, deixou 12 mortos e 14 feridos, informaram as autoridades da região de Donetsk. O Ministério Público anunciou a abertura de uma investigação preliminar por crime de guerra. Mais cedo, as autoridades ucranianas indicaram que o balanço de vítimas do vasto ataque russo da véspera contra Kiev foi revisado para 32 mortos e 100 feridos. Na Rússia, um ataque de drone ucranianos a um centro de dados da gigante da tecnologia Yandex provocou um incêndio e interrompeu os serviços da empresa na região de Ryazan, no oeste russo. Em Madrid, manifestantes continuam a ocupação da Praça Puerta del Sol após uma noite de homenagens a Mari Carmen Abascal, a aposentada de 87 anos, que se tornou o símbolo da crise da moradia na Espanha e que faleceu na quarta-feira. A idosa havia sido hospitalizada por ansiedade grave e exaustão após o seu despejo em 23 de setembro do imóvel que alugava há mais de 70 anos. A morte de Mari Carmen causa uma imensa comoção na Espanha. Os sindicatos convocaram uma greve geral relacionada às questões de habitação para 11 de novembro, cerca de duas semanas antes das eleições antecipadas, convocadas na segunda-feira pelo primeiro-ministro espanhol Pedro Sánchez. Forte expectativa para o anúncio do vencedor ou vencedora do Prêmio Nobel de Literatura nessa quinta-feira, às 13 horas, pelo horário de Paris, 8 da manhã em Brasília. Especialistas apontam que a Academia Sueca poderá escolher uma escritora da América Latina, do Caribe ou de outra região fora da Europa. Entre os nomes mais cotados estão a escritora americano-antiguana Jamaica Kincaid e a chinesa Kan Shui, autora de romances marcados por elementos da ficção científica. O fenômeno climático El Niño deve se intensificar nos próximos meses antes de atingir seu pico em dezembro, declarou a Organização Meteorológica Mundial em seu boletim climático mensal. Thaís Estivanin.
7: As previsões da Organização Meteorológica Mundial sugerem uma probabilidade próxima de 100% de que o El Niño vai persistir até fevereiro de 2027, o que poderia torná-lo um dos mais intensos desde ao menos 1950, afirma a secretária-geral da instituição, Celeste Saulo, em um comunicado divulgado nesta manhã. O documento informa que as temperaturas da superfície da água nas regiões central e oriental do Pacífico Tropical, a área onde se concentra o El Niño, devem atingir um nível recorde de 3,7 graus Celsius acima da média entre outubro e dezembro. A Agência Meteorológica das Nações Unidas confirma que o fenômeno deve continuar se intensificando antes de atingir seu pico em dezembro, enquanto a Terra registrou o mês de agosto mais quente já documentado. O El Niño já provoca condições climáticas extremas. Na América Central, a seca resulta em campos áridos, queda na produção agrícola e perda de gado. Na Ásia, fortes perturbações nas monções comprometem principalmente as plantações da Índia.
4: Em Riad, capital da Arábia Saudita, foram registradas fortes explosões nessa manhã, levando estudantes e diplomatas a buscar abrigo em meio à escalada do conflito entre o Reino Saudita e os rebeldes hutis apoiados pelo Irã. Na véspera, as autoridades do país registraram 3 mortos e dezenas de feridos após ataques contra 2 aeroportos do país. Nosso jornal termina aqui, mas o programa continua na sequência. 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
4: Olá, neste segundo bloco vamos saber como a imprensa francesa aborda a questão da violência policial nos protestos estudantis aqui na França. Depois do RF Convida, entrevistamos a professora de literatura da Sorbonne, Jacqueline Panjon, sobre a atração dos franceses por novos autores. Encerraremos o bloco com o programa Planeta Verde sobre os compromissos ambientais do Brasil até 2030. Mas antes, no programa Linha Direta, vamos até a Alemanha conversar com o nosso correspondente sobre o crescimento da percepção de que o país está se preparando para uma guerra.
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9: Elcio Ramalho.
6: A prisão do ex-chefe do Serviço Federal de Inteligência da Alemanha está despertando forte reação no país e em seus aliados. August Hanning foi detido na terça-feira sob suspeita de espionagem e tentativa de traição. Ele teria obtido informações secretas e compartilhado com pelo menos um país estrangeiro depois de deixar o cargo. As agências de inteligência britânicas e americanas estão investigando se informações e até mesmo suas próprias fontes foram comprometidas pelo vazamento. Nós vamos a Düsseldorf conversar com o correspondente Gabriel Brust sobre os desdobramentos dessa prisão que teve grande repercussão. Olá, Gabriel, bom dia. Nos conte então, primeiramente, os detalhes deste caso da prisão do ex-chefe do Serviço de Inteligência e da Alemanha.
9: Bom dia. O que a Alemanha descobriu essa semana é que o homem que chefiou o seu Serviço Federal de Inteligência entre 1998 e 2005 obteve ilegalmente cerca de 2 mil documentos depois que deixou a agência até pelo menos o ano de 2022. August Hanning, que hoje tem 80 anos, foi preso aqui na região da Renânia do Norte-Vestfália e o seu cúmplice, o homem que vazava os documentos para ele, foi preso na Baviera. E esse caso só foi descoberto por acaso, durante as investigações de outro crime também insólito. A polícia investigava August Hanning por envolvimento com o caso da milionária Christina Block, herdeira de uma rede de churrascarias bem famosa aqui da Alemanha. A Christina Block era acusada de ter encomendado o sequestro de seus dois filhos mais novos no final de 2023, na Dinamarca, em uma disputa pela guarda das crianças com o pai. Quando a polícia fez uma devassa no computador de August Hanning, por causa desse caso, acabou descobrindo os milhares de documentos que ele obtinha ilegalmente do serviço de inteligência. A partir daí, foi só puxar o fio para desvendar o que pode se transformar agora na maior história de espionagem e traição da história recente da Alemanha.
6: E já é possível saber quem se beneficiou dessas informações, Gabriel?
9: O ex-chefe do Serviço de Inteligência alemão, August Hanning, atuava no setor privado como consultor de segurança quando esses vazamentos teriam ocorrido. O Ministério Público diz que ele usou informações confidenciais para preparar uma análise para um funcionário de um serviço de inteligência estrangeiro. O caso surgiu justamente no momento de forte preocupação com a espionagem russa aqui na Alemanha. Mas os investigadores indicam que, nesse episódio, não se trata do regime de Vladimir Putin. Segundo a investigação da revista Spiegel, o país em questão seria o Azerbaijão. Hanning tinha relações antigas com o país e tinha sido, inclusive, membro do conselho do Fórum Alemão Azerbaijano. Entre os documentos supostamente obtidos por ele, estariam informações sobre o programa nuclear iraniano e as forças militares russas. Depois que deixou o cargo de chefe do Serviço de Inteligência, Hanning ainda trabalhou como secretário de Estado no Ministério Federal do Interior até 2009, quando passou para a iniciativa privada. Os vazamentos se davam através do seu ex-chefe de gabinete, que é chamado pela investigação de Manfred D. Ele trabalhou no Serviço de Inteligência até o início desse ano, 2026.
6: Agora, Gabriel, qual é a repercussão do caso até agora?
9: Essa notícia caiu como uma bomba, porque justamente essa semana o atual chefe do Serviço de Inteligência, o Martin Jäger, disse que a ameaça de ataques contra alvos na Alemanha continua real e presente e que, abre aspas, a Alemanha corre o risco de ser envolvida em um conflito violento com a Rússia. A agência de inteligência britânica, assim como as diversas agências americanas, planejam realizar uma revisão interna sistemática de todas as informações sensíveis que foram compartilhadas com aliados europeus durante esse período aí que o Hanning teria vazado as informações. Há uma forte cobrança também dos partidos da coalizão do governo Merz por mudanças e fiscalização no serviço de inteligência. O chanceler Friedrich Merz já tinha uma proposta de reforma no serviço, mas o seu próprio partido agora pede uma reformulação do zero dessa proposta. Um dos principais problemas apontados é a permeabilidade entre o público e o privado. Muitos altos funcionários do governo vão trabalhar em consultorias ao deixar o poder e isso já foi motivo de atividades suspeitas no passado. Vale lembrar o célebre caso do ex-chanceler Gerhard Schröder, que depois de sair do governo assumiu cargos em diversas empresas ligadas ao setor energético russo.
6: Muito obrigado, Gabriel Brust, correspondente da RFI em Düsseldorf, Alemanha, que participou do Linha Direta de hoje.
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4: A imprensa francesa desta quinta continua realizando uma ampla cobertura do movimento das escolas de ensino médio. Os diários repercutem em peso o pronunciamento do primeiro-ministro francês, Sébastien Lecornu, ontem à noite, que recusou que a polícia tenha recebido ordens para confrontar os estudantes. Para o jornal Le Monde, o premier tentou ajustar sua postura em relação à mobilização que sacode a França, demonstrando certa compreensão. No entanto, abordou rapidamente as violências policiais que chocam o país, principalmente após o caso de um aluno de 15 anos da cidade de Lens, no norte da França, que teve a mão arrancada por uma granada de efeito moral. A estratégia das forças de segurança está adaptada? Questiona o jornal La Croix. Para o diário, Lecornu martela que há proporcionalidade nas operações policiais. Ao mesmo tempo, o jornal observa que demorou 2 semanas para que o ministro francês do interior, Laurent Nunez, proibisse a utilização de granadas de efeito moral nos protestos estudantis. Lacroix ressalta que desde meados de setembro, quando tiveram início os bloqueios nas escolas de ensino médio, ferimentos graves foram registrados entre os alunos, o que leva a opinião pública a questionar as ações policiais. O jornal Le Parisien evoca tensões entre o ministro do interior e o ministro da Educação, Edouard Geffray, que defende também a proibição de lançadores de balas de borracha nos protestos. Na semana passada, um adolescente teve um dos olhos atingidos no município de Argenteuil, na região parisiense, e corre o risco de perder a visão. No entanto, Laurent Nunez é categórico ao afirmar que é ele o responsável pela ordem pública, até que se prove o contrário, segundo suas palavras.
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8: O assunto de hoje é a difusão da literatura brasileira na França. Para falar sobre esse tema, a RFI recebe Jaqueline Panjon, professora emérita da Universidade Sorbonne Nouvelle e especialista em língua, literatura e civilizações brasileiras. Bem-vinda à RFI, professora Jaqueline.
11: Obrigada pelo convite.
8: Ao longo da carreira, justamente, a senhora traduziu para o francês textos fundamentais da cultura brasileira, como a Carta de Pero Vaz de Caminha, ao Rei Dom Manuel, além de obras de poetas, um gosto pela poesia brasileira destacado, como Manuel de Barros, Paulo Leminski, Nelson Asher. Com décadas de atuação, justamente, como ponte entre a literatura brasileira e o público francês, como a senhora avalia hoje o interesse por essa literatura aqui na França, em um momento de profunda mudança nos hábitos de leitura?
11: Bom, eu acho que o interesse continua, mas não é só a universidade, né, que desperta esse interesse pela literatura, mas também o papel das editoras, também os eventos, porque há uma diferença enorme entre, nos anos 70, por exemplo, né, o que era a literatura brasileira naqueles anos, e hoje há uma série de editoras especializadas, livrarias especializadas, e também eu acho que a literatura, como a música, interessa muito um público jovem, que é muito bom, né?
8: Quais são os gêneros aí, ou jovens autores, que a senhora sente que tem despertado o interesse do público francês?
11: Sim, bom, é engraçado, porque eu acho que em função de a década de 70, aí foi Jorge Amado, bom, Machado, Clarice. 80 já abriu um pouco. Então, apareceu Milton Atum, por exemplo, e 90, é uma abertura, os anos 90, uma abertura maior. É o Brasil convidado de honra no Salão do Livro, então escritores, bom, ainda os clássicos, né? Jorge Amado, Machado de Assis, bom, Paulo Coelho, e também uma série de autores de vários gêneros, assim, policial.
7: Patrícia Mello, faz um exatamente, grande sucesso, é muito respeitada.
11: Exatamente. E agora, o interesse devido à universidade, bom, é mais restrito, porque, na realidade, é só quem vai fazer uma graduação em português, que vai ter a chance de estudar literatura brasileira, porque tem que estudar o mundo lusófono. Mas, então, nos primeiros anos, é um painel geral e depois os clássicos, né? Machado de Assis é um dos clássicos necessários. Bom, e depois, quando o estudante chega ao mestrado, aí ele pode escolher o autor que quer. Então, a partir desse momento, já há uma série de experiências novas e a escolha é bem maior, né?
7: E o que as redes sociais tiveram como impacto nesse universo, professora, dos livros? O jovem leitor francês ainda existe ou ele está diminuindo cada vez mais?
11: Acho que, infelizmente, está diminuindo, né, porque a internet e as redes sociais, né, já ocupam o tempo todo, mas ainda... Quem estuda, quem frequenta a universidade, tem que ler alguns livros. Comparando com o passado, leem muito menos. Mas ainda há essa leitura possível. O interesse pela literatura brasileira ainda existe, porque há livrarias especializadas.
7: E essas outras livrarias que se especializaram na publicação do que tem acontecido em termos de movimentos sociais no Brasil, que publicam autores indígenas, que publicam a literatura feminina de mulheres negras.
11: Isso
7: a senhora sente que tem uma receptividade aqui entre o público francês?
11: Isso interessa?
7: Porque a França também está ainda num movimento, por exemplo, essa questão do movimento das mulheres negras aqui também é importantíssimo.
11: Exatamente. Bom, entre os estudos de mestrado, por exemplo, a gente vê muito assim, esse tipo de escolha que antes não tinha mesmo, mas agora os jovens escolhem esses livros.
7: Então ainda tem oportunidades aí para se seguir nessa carreira acadêmica.
11: Exatamente.
7: A qual a senhora dedicou tanto tempo aí da sua vida. Eu conversei hoje então com a professora Jaqueline Panjon, que é professora emérita da Universidade Sorbonne Nouvelle, especialista em língua, literatura e civilização brasileiras. Muito obrigada pela sua visita aqui à RFI.
11: Eu que agradeço.
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0: O próximo presidente do Brasil terá sobre a mesa uma agenda repleta de compromissos internacionais assumidos pelo país na pasta ambiental, a começar pelo fim do desmatamento ilegal até 2030. O descumprimento desses objetivos, em um momento em que os efeitos das mudanças climáticas se aceleram no mundo, coloca em risco o futuro dos biomas brasileiros, em especial a Amazônia, e de suas populações. No principal documento formalizado pelo Brasil junto à ONU, conhecido pela sigla de NDC, o país se compromete a zerar a devastação das vegetações nativas e a restaurar 12 milhões de hectares de florestas no período do mandato do futuro presidente. Caroline Medeiros Frasson, diretora executiva da La Clima, especializada em direito ambiental, comenta.
1: Essa meta não é difícil, porque a maior parte do desmatamento no Brasil é um desmatamento ilegal. Com o governo Lula, entrou a ministra Marina Silva e teve a reativação do IBAMA, a reativação do PPC-DAM, que é o Programa de Combate ao Desmatamento na Amazônia, mas também o PPC-Cerrado, isso fez com que os níveis de desmatamento ficassem em um nível historicamente baixo.
0: O fim do desmatamento é uma etapa fundamental para o Brasil atingir outro importante compromisso do Acordo de Paris sobre o Clima, o de reduzir até 2030, 43% das emissões de gases de efeito estufa em relação aos índices de 2005. O corte e a queima da vegetação nativa respondem por cerca de 42% do total de emissões brasileiras, seguidas pela agricultura, com 29%, e a energia, com 20%. Nathalie Unterstel, especialista em políticas climáticas do Instituto Talanoa, explica esse desafio.
2: Primeiro, a gente tem uma meta para 2030 de redução das emissões da nossa economia como um todo, né? Para que a gente chegue naquele ano com 1,2 bilhões de toneladas. Onde é que a gente está agora?
12: No líquido, a gente está, de certa forma, no caminho, né, de cumprir essa meta. Por isso que esses próximos anos eles são fundamentais, né, para a gente poder chegar lá.
0: Em outros fóruns ambientais das Nações Unidas, o país também promete proteger 30% das suas áreas terrestres, costeiras e marinhas e reabilitar 163 mil quilômetros quadrados de terras degradadas, o equivalente a quase 2% do território nacional. O cumprimento desses e outros objetivos envolve o deslocamento de recursos financeiros e humanos importantes, fiscalização eficiente e o cumprimento da legislação.
1: Se a gente tiver o não cumprimento dessas metas, a gente vai ter um aumento muito exponencial dos riscos de os eventos extremos, como aconteceram no Rio Grande do Sul, como acontece agora quase todos os anos na Amazônia, de seca dos rios, vai comprometer de uma forma muito significativa vários setores produtivos brasileiros, incluindo o nosso carro-chefe, que é a agropecuária. Se a gente não alcançar essa meta no Brasil e no mundo, quem vai sofrer vão ser nós.
0: A nova configuração do Congresso, renovado nas eleições de 4 de outubro, torna o cenário preocupante. O partido de Flávio, PL, hostil às pautas ambientais, tem a maior bancada da Câmara e se tornou a maior força política do Senado.
2: Essas leis ambientais brasileiras, elas podem ser mudadas. Então, há uma preocupação grande de que o Congresso eleito para o próximo mandato, né, que ele queira mexer nesse conjunto aí de salvaguardas que nós temos.
0: Organizações da sociedade civil temem que, se eleito, Flávio possa seguir os passos de Donald Trump e retirar o país do principal tratado internacional para combater o aquecimento do planeta. A saída do Acordo de Paris comprometeria recursos internacionais que hoje são destinados ao Brasil para a preservação das florestas e da biodiversidade, a exemplo do Fundo Amazônia. Programas nacionais destinados à captação de investimentos, como o Fundo Clima, o Ecoinvest Brasil e o Plataforma Brasil de Investimentos Climáticos para a Transformação Ecológica, são condicionados ao cumprimento de compromissos ambientais. O Planeta Verde de hoje chega ao fim.
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4: Paris, 8 de outubro de 2026. Essas são as principais notícias desta quinta-feira. Estudantes do ensino médio voltam às ruas da França para o quarto ato nacional dentro de uma mobilização que sacode o país há mais de 2 semanas. Desde meados de setembro, adolescentes realizam bloqueios em escolas francesas para denunciar a precariedade da infraestrutura escolar, a falta de professores e as salas superlotadas. O Ministério da Educação da França indicou que 375 escolas do ensino médio, do total de 3.700, estão bloqueadas hoje, uma queda de 30% em relação a ontem. Em pronunciamento em cadeia nacional de rádio e TV, o primeiro-ministro francês Sébastien Lecornu tentou acalmar os ânimos ontem e reconheceu a legitimidade das preocupações dos manifestantes, mas sem anunciar medidas concretas. Em Kramatorsk, no leste da Ucrânia, um ataque russo deixou ao menos 30 mortos nessa manhã. Uma das bombas atingiu um ônibus da prefeitura local. O Ministério Público ucraniano anunciou a abertura de uma investigação por crime de guerra. Mais cedo, as autoridades da Ucrânia indicaram que o balanço de vítimas do vasto ataque russo da véspera contra Kiev subiu para 32 mortos e 100 feridos. Em Ryazan, no oeste da Rússia, um ataque de drones ucranianos a um centro de dados da gigante da tecnologia Yandex provocou um incêndio e interrompeu os serviços da empresa. Na Arábia Saudita, foram registradas fortes explosões hoje na capital Riad, levando estudantes e diplomatas a buscar abrigo em meio a uma escalada do conflito entre o Reino Saudita e os rebeldes hutis, apoiados pelo Irã. Na véspera, as autoridades sauditas registraram 3 mortos e dezenas de feridos após ataques contra 2 aeroportos do país. Nessa manhã, os hutis reivindicaram um novo ataque com míssil contra o aeroporto internacional de Riad. O grupo voltou a pedir que companhias aéreas evitem operar no país. Em Madrid, manifestantes continuam acampados na Praça Puerta del Sol, centro da capital espanhola, após uma noite de homenagens a Mari Carmen Abascal, a aposentada de 87 anos, que se tornou o símbolo da crise da moradia na Espanha e que faleceu ontem. Ela havia sido hospitalizada após seu despejo em 23 de setembro do imóvel que alugava há mais de 70 anos. Sindicatos espanhóis convocaram uma greve geral relacionada às questões da moradia para 11 de novembro. 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Onze horas e 30 minutos em Paris, 6:30 pelo horário de Brasília. 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
4: Bom dia, sol e 13 graus em Paris, em destaque nesta quinta-feira, 8 de outubro de 2026. Estudantes do ensino médio voltam às ruas de toda a França para o quarto ato nacional em prol de melhorias das escolas. Ataque russo atinge ônibus na Ucrânia e deixa ao menos 12 mortos. E a Academia Sueca anuncia hoje o vencedor ou vencedora do Nobel de Literatura. A aposta é que o prêmio fique com uma autora não europeia. Essas e outras notícias a seguir. Os estudantes do ensino médio voltam às ruas de toda a França nessa quinta para o quarto ato em nível nacional dentro de uma mobilização que sacode o país há mais de 2 semanas. Desde meados de setembro, os jovens realizam bloqueios em escolas para denunciar a precariedade da infraestrutura escolar, a falta de professores e as salas superlotadas. Nessa manhã, o Ministério da Educação indicou que 375 escolas do ensino médio, do total de cerca de 3.700, estão fechadas, uma queda de 30% em relação à quarta. Ontem à noite, em pronunciamento em cadeia nacional de rádio e TV, o primeiro-ministro francês Sébastien Lecornu tentou acalmar os ânimos e reconheceu a legitimidade das preocupações dos manifestantes, mas sem anunciar medidas concretas e prometendo também as primeiras decisões para o final deste mês. O premier também evocou as violências policiais durante as manifestações que chocam a opinião pública. Vamos ouvir um trecho de seu discurso.
6: Ao contrário do que alguns dizem e repetem, as forças de segurança não têm instruções para confrontar os estudantes do ensino médio. Sua missão é proteger os bens, mas, sobretudo, as pessoas, fazer cumprir a lei e permitir o acesso aos estabelecimentos de ensino. Para isso, elas devem agir de maneira proporcional em um contexto frequentemente muito difícil. É preciso reconhecer isso e quero reafirmar a elas o nosso apoio. Mas quando um jovem fica gravemente ferido, as investigações devem apurar as circunstâncias com toda a transparência, como em qualquer violação contra as pessoas. Lembrei disso ontem na Assembleia Nacional. O respeito ao Estado de Direito se impõe a todos, mas a indignação dos jovens não vem do nada. Ninguém pode ficar indiferente às angústias que eles expressam.
4: A repórter Anilivia Tolinchini conversou com alunas do ensino médio que acompanharam o pronunciamento de Lecornu. A jovem Celeste não acredita nas afirmações do premier.
7: Ele volta a fazer promessas, mas na verdade não vai fazer nada. A gente já conhece esse discurso. Na verdade, ele não fez propostas concretas, não propôs nada, apenas nos explicou o que vai acontecer. Mas queremos mudanças e não explicações.
4: Mesmo tom da parte da estudante Marta.
8: Honestamente, não acho que ele nos ouviu. O que Le Cornu diz não tem nada a ver com as nossas reivindicações. Parece que ele está nos jogando migalhas no chão para nos acalmar durante alguns segundos, mas isso não será suficiente.
4: As estudantes Celesta e Marta foram entrevistadas pela repórter Anne Liviato Linchini. Na Ucrânia, um ataque russo nessa manhã contra um ônibus em Kramatorsk, no leste, deixou 12 mortos e 14 feridos, informaram as autoridades da região de Donetsk. O Ministério Público anunciou a abertura de uma investigação preliminar por crime de guerra. Mais cedo, as autoridades ucranianas indicaram que o balanço de vítimas do vasto ataque russo da véspera contra Kiev foi revisado para 32 mortos e 100 feridos. Na Rússia, um ataque de drone ucranianos a um centro de dados da gigante da tecnologia Yandex provocou um incêndio e interrompeu os serviços da empresa na região de Ryazan, no oeste russo. Em Madrid, manifestantes continuam a ocupação da Praça Puerta del Sol após uma noite de homenagens a Mari Carmen Abascal, a aposentada de 87 anos, que se tornou o símbolo da crise da moradia na Espanha e que faleceu na quarta-feira. A idosa havia sido hospitalizada por ansiedade grave e exaustão após o seu despejo em 23 de setembro do imóvel que alugava há mais de 70 anos. A morte de Mari Carmen causa uma imensa comoção na Espanha. Os sindicatos convocaram uma greve geral relacionada às questões de habitação para 11 de novembro, cerca de duas semanas antes das eleições antecipadas, convocadas na segunda-feira pelo primeiro-ministro espanhol Pedro Sánchez. Forte expectativa para o anúncio do vencedor ou vencedora do Prêmio Nobel de Literatura nessa quinta-feira, às 13 horas, pelo horário de Paris, 8 da manhã em Brasília. Especialistas apontam que a Academia Sueca poderá escolher uma escritora da América Latina, do Caribe ou de outra região fora da Europa. Entre os nomes mais cotados estão a escritora americano-antiguana Jamaica Kincaid e a chinesa Kan Shui, autora de romances marcados por elementos da ficção científica. O fenômeno climático El Niño deve se intensificar nos próximos meses antes de atingir seu pico em dezembro, declarou a Organização Meteorológica Mundial em seu boletim climático mensal. Thaís Estivanin.
7: As previsões da Organização Meteorológica Mundial sugerem uma probabilidade próxima de 100% de que o El Niño vai persistir até fevereiro de 2027, o que poderia torná-lo um dos mais intensos desde ao menos 1950, afirma a secretária-geral da instituição, Celeste Saulo, em um comunicado divulgado nesta manhã. O documento informa que as temperaturas da superfície da água nas regiões central e oriental do Pacífico Tropical, área onde se concentra o El Niño, devem atingir um nível recorde de 3,7 graus Celsius acima da média entre outubro e dezembro. A Agência Meteorológica das Nações Unidas confirma que o fenômeno deve continuar se intensificando antes de atingir seu pico em dezembro, enquanto a Terra registrou o mês de agosto mais quente já documentado. O El Niño já provoca condições climáticas extremas. Na América Central, a seca resulta em campos áridos, queda na produção agrícola e perda de gado. Na Ásia,

0: ataques contra alvos na Alemanha continua real e presente e que, abre aspas, a Alemanha corre o risco de ser envolvida em um conflito violento com a Rússia. A agência de inteligência britânica, assim como as diversas agências americanas, planejam realizar uma revisão interna sistemática de todas as informações sensíveis que foram compartilhadas com aliados europeus durante esse período aí que o Hanning teria vazado as informações. Há uma forte cobrança também dos partidos da coalizão do governo Merz por mudanças e fiscalização no serviço de inteligência. O chanceler Friedrich Merz já tinha uma proposta de reforma no serviço, mas o seu próprio partido agora pede uma reformulação do zero dessa proposta. Um dos principais problemas apontados é a permeabilidade entre o público e o privado. Muitos altos funcionários do governo vão trabalhar em consultorias ao deixar o poder, e isso já foi motivo de atividades suspeitas no passado. Vale lembrar o célebre caso do ex-chanceler Gerhard Schröder, que depois de sair do governo assumiu cargos em diversas empresas ligadas ao setor energético russo.
1: Muito obrigado, Gabriel Brust, correspondente da RFI Düsseldorf, Alemanha, que participou do Linha Direta de hoje.
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4: A imprensa francesa desta quinta continua realizando uma ampla cobertura do movimento das escolas de ensino médio. Os diários repercutem em peso o pronunciamento do primeiro-ministro francês, Sébastien Lecornu, ontem à noite, que recusou que a polícia tenha recebido ordens para confrontar os estudantes. Para o jornal Le Monde, o premier tentou ajustar sua postura em relação à mobilização que sacode a França, demonstrando certa compreensão. No entanto, abordou rapidamente as violências policiais que chocam o país, principalmente após o caso de um aluno de 15 anos da cidade de Lens, no norte da França, que teve a mão arrancada por uma granada de efeito moral. A estratégia das forças de segurança está adaptada? Questiona o jornal La Croix. Para o diário, Lecornu martela que há proporcionalidade nas operações policiais. Ao mesmo tempo, o jornal observa que demorou 2 semanas para que o ministro francês do interior, Laurent Nunez, proibisse a utilização de granadas de efeito moral nos protestos estudantis. La Croix ressalta que desde meados de setembro, quando tiveram início os bloqueios nas escolas de ensino médio, ferimentos graves foram registrados entre os alunos, o que leva a opinião pública a questionar as ações policiais. O jornal Le Parisien evoca tensões entre o ministro do interior e o ministro da Educação, Edouard Geffrey, que defende também a proibição de lançadores de balas de borracha nos protestos. Na semana passada, um adolescente teve um dos olhos atingidos no município de Argenteuil, na região parisiense, e corre o risco de perder a visão. No entanto, Laurent Nunez é categórico ao afirmar que é ele o responsável pela ordem pública, até que se prove o contrário, segundo suas palavras.
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3: Adriana Moisés.
5: O assunto de hoje é a difusão da literatura brasileira na França. Para falar sobre esse tema, a RFI recebe Jaqueline Panjon, professora emérita da Universidade Sorbonne Nouvelle e especialista em língua, literatura e civilizações brasileiras. Bem-vinda à RFI, professora Jaqueline.
6: Obrigada pelo convite.
5: Ao longo da carreira, justamente, a senhora traduziu para o francês textos fundamentais da cultura brasileira, como a Carta de Pero Vaz de Caminha ao Rei Dom Manuel, além de obras de poetas, um gosto pela poesia brasileira destacado, como Manuel de Barros, Paulo Leminski, Nelson Asher. Com décadas de atuação, justamente como ponte entre a literatura brasileira e o público francês, como a senhora avalia hoje o interesse por essa literatura aqui na França, em um momento de profunda mudança nos hábitos de leitura?
6: Bom, eu acho que o interesse continua, mas não é só a universidade, né, que desperta esse interesse pela literatura, mas também o papel das editoras, também os eventos, porque há uma diferença enorme entre nos anos 70, por exemplo, né, o que era a literatura brasileira naqueles anos, e hoje há uma série de, bom, de editoras especializadas.

0: livrarias especializadas e também eu acho que a literatura, como a música, interessa muito um público jovem, que é muito bom, né?
1: Quais são os gêneros aí, ou jovens autores, que a senhora sente que têm despertado o interesse do público francês?
0: Sim, bom, é engraçado, porque eu acho que em função de a década de 70, aí foi Jorge Amado, Bom Machado, Clarice. 80 já abriu um pouco. Então apareceu Milton Atum, por exemplo, e 90 é uma abertura, os anos 90 é uma abertura maior. É o Brasil convidado de honra no Salão do Livro. Então, escritores, bom, ainda os clássicos, né? Jorge Amado, Machado de Assis, bom, Paulo Coelho, e também uma série de autores de vários gêneros, assim, policial,
1: Patrícia Mello faz um grande
0: exatamente.
1: sucesso, é muito respeitada aqui.
0: Exatamente. E agora, o interesse devido à universidade, bom, é mais restrito, porque na realidade é só quem vai fazer uma graduação em português que vai ter a chance de estudar literatura brasileira, porque tem que estudar o mundo lusófono. Mas então, nos primeiros anos, é um painel geral e depois os clássicos, né? Machado de Assis é um dos clássicos necessários. Bom, e depois, quando o estudante chega ao mestrado, aí ele pode escolher o autor que quer. Então, a partir desse momento, já há uma série de experiências novas. E a escolha é bem maior, né?
1: E o que as redes sociais tiveram como impacto nesse universo, professora, dos livros? O jovem leitor francês ainda existe ou ele está diminuindo cada vez mais?
0: Acho que infelizmente está diminuindo, né? Porque a internet e as redes sociais, né, já ocupam o tempo todo. Mas ainda, quem estuda, quem frequenta a universidade, tem que ler alguns livros. Comparando com o passado, lêem muito menos, mas ainda há essa leitura possível. O interesse pela literatura brasileira ainda existe, porque há livrarias especializadas.
1: E essas outras livrarias que se especializaram na publicação do que tem acontecido em termos de movimentos sociais no Brasil, né? Que publicam autores indígenas, que publicam a literatura feminina de mulheres negras.
0: Isso.
1: Isso, a senhora sente que tem uma receptividade aqui entre o público francês?
0: Ah,
1: Isso interessa?
0: sim.
1: Porque a França também está ainda num movimento, por exemplo, essa questão do movimento das mulheres negras aqui também é
0: Exatamente,
1: importantíssimo.
0: exatamente. Bom, entre os estudos de mestrado, por exemplo, a gente vê muito assim esse tipo de escolha, que antes não tinha mesmo, mas agora os jovens escolhem esses livros.
1: Então, ainda tem
0: Tem,
1: oportunidades aí para se seguir nessa
0: exatamente.
1: carreira acadêmica,
0: Exatamente,
1: a qual a senhora
0: exatamente.
1: dedicou tanto tempo aí da sua vida. Eu conversei hoje, então, com a professora Jaqueline Panjon, que é professora emérita da Universidade Sorbonne Nouvelle, especialista em língua, literatura e civilização brasileiras. Muito obrigada pela sua visita aqui
0: Nossa,
1: à
0: eu que
1: RFI.
0: agradeço.
2: Planeta Verde, Lúcia Miesel.
3: O próximo presidente do Brasil terá sobre a mesa uma agenda repleta de compromissos internacionais assumidos pelo país na pasta ambiental, a começar pelo fim do desmatamento ilegal até 2030. O descumprimento desses objetivos, em um momento em que os efeitos das mudanças climáticas se aceleram no mundo, coloca em risco o futuro dos biomas brasileiros, em especial a Amazônia, e de suas populações. No principal documento formalizado pelo Brasil junto à ONU, conhecido pela sigla de NDC, O país se compromete a zerar a devastação das vegetações nativas e a restaurar 12 milhões de hectares de florestas no período do mandato do futuro presidente. Caroline Medeiros Frasson, diretora executiva da La Clima, especializada em direito ambiental, comenta.
4: Essa meta não é difícil, porque a maior parte do desmatamento no Brasil é um desmatamento ilegal. Com o governo Lula, entrou a ministra Marina Silva e teve a reativação do IBAMA, a reativação do PPC-DAM, que é o Programa de Combate ao Desmatamento na Amazônia, mas também o PPC-Cerrado, isso fez com que os níveis de desmatamento ficassem em um nível historicamente baixo.
3: O fim do desmatamento é uma etapa fundamental para o Brasil atingir outro importante compromisso do Acordo de Paris sobre o Clima, o de reduzir até 2030 43% das emissões de gases de efeito estufa em relação aos índices de 2005. O corte e a queima da vegetação nativa respondem por cerca de 42% do total de emissões brasileiras, seguidas pela agricultura, com 29%, e a energia, com 20%. Nathalie Unterstel, especialista em políticas climáticas do Instituto Talanoa, explica esse desafio.
5: Primeiro, a gente tem uma meta para 2030 de redução das emissões da nossa economia como um todo, né? Para que a gente chegue naquele ano com 1,2 bilhões de toneladas. Onde é que a gente está agora?
6: No líquido, a gente está, de certa forma, no caminho, né, de cumprir essa meta. Por isso que esses próximos anos eles são fundamentais, né, para a gente poder chegar lá.
3: Em outros fóruns ambientais das Nações Unidas, o país também promete proteger 30% das suas áreas terrestres, costeiras e marinhas e reabilitar 163 mil quilômetros quadrados de terras degradadas, o equivalente a quase 2% do território nacional. O cumprimento desses e outros objetivos envolve o deslocamento de recursos financeiros e humanos importantes, fiscalização eficiente e o cumprimento da legislação.
4: Se a gente tiver o não cumprimento dessas metas, a gente vai ter um aumento muito exponencial dos riscos de os eventos extremos, como aconteceram no Rio Grande do Sul, como acontece agora quase todos os anos na Amazônia, de seca dos rios, vai comprometer de uma forma muito significativa vários setores produtivos brasileiros, incluindo o nosso carro-chefe, que é a agropecuária. Se a gente não alcançar essa meta no Brasil e no mundo, quem vai sofrer vão ser nós.
3: A nova configuração do Congresso, renovado nas eleições de 4 de outubro, torna o cenário preocupante. O partido de Flávio, PL, hostil às pautas ambientais, tem a maior bancada da Câmara e se tornou a maior força política do Senado.
5: Essas leis ambientais brasileiras, elas podem ser mudadas. Então, há uma preocupação grande de que o Congresso eleito para o próximo mandato, né, que ele queira mexer nesse conjunto aí de salvaguardas que nós temos.
3: Organizações da sociedade civil temem que, se eleito, Flávio possa seguir os passos de Donald Trump e retirar o país do principal tratado internacional para combater o aquecimento do planeta. A saída do Acordo de Paris comprometeria recursos internacionais que hoje são destinados ao Brasil para a preservação das florestas e da biodiversidade, a exemplo do Fundo Amazônia. Programas nacionais destinados à captação de investimentos, como o Fundo Clima, o Ecoinvest Brasil e o Plataforma Brasil de Investimentos Climáticos para a Transformação Ecológica, são condicionados ao cumprimento de compromissos ambientais. O Planeta Verde de hoje chega ao fim.
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7: Paris, 8 de outubro de 2026,
3: Essas são as principais notícias desta quinta-feira. Estudantes do ensino médio voltam às ruas da França para o quarto ato nacional dentro de uma mobilização que sacode o país há mais de 2 semanas. Desde meados de setembro, adolescentes realizam bloqueios em escolas francesas para denunciar a precariedade da infraestrutura escolar, a falta de professores e as salas superlotadas. O Ministério da Educação da França indicou que 375 escolas do ensino médio, do total de 3.700, estão bloqueadas hoje, uma queda de 30% em relação a ontem. Em pronunciamento em cadeia nacional de rádio e TV, o primeiro-ministro francês Sébastien Lecornu tentou acalmar os ânimos ontem e reconheceu a legitimidade das preocupações dos manifestantes, mas sem anunciar medidas concretas. Em Kramatorsk, no leste da Ucrânia, um ataque russo deixou ao menos 30 mortos nessa manhã. Uma das bombas atingiu um ônibus da prefeitura local. O Ministério Público ucraniano anunciou a abertura de uma investigação por crime de guerra. Mais cedo, as autoridades da Ucrânia indicaram que o balanço de vítimas do vasto ataque russo da véspera contra Kiev subiu para 32 mortos e 100 feridos. Em Ryazan, no oeste da Rússia, um ataque de drones ucranianos a um centro de dados da gigante da tecnologia Yandex provocou um incêndio e interrompeu os serviços da empresa. Na Arábia Saudita, foram registradas fortes explosões hoje na capital Riad, levando estudantes e diplomatas a buscar abrigo em meio a uma escalada do conflito entre o Reino Saudita e os rebeldes hutis, apoiados pelo Irã. Na véspera, as autoridades sauditas registraram 3 mortos e dezenas de feridos após ataques contra 2 aeroportos do país. Nessa manhã, os hutis reivindicaram um novo ataque com míssil contra o aeroporto internacional de Riad. O grupo voltou a pedir que companhias aéreas evitem operar no país. Em Madrid, manifestantes continuam acampados na Praça Puerta del Sol, centro da capital espanhola, após uma noite de homenagens a Mari Carmen Abascal, a aposentada de 87 anos, que se tornou o símbolo da crise da moradia na Espanha e que faleceu ontem. Ela havia sido hospitalizada após seu despejo em 23 de setembro do imóvel que alugava há mais de 70 anos. Sindicatos espanhóis convocaram uma greve geral relacionada às questões da moradia para 11 de novembro. 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Onze horas e 30 minutos em Paris, 6:30 pelo horário de Brasília. 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
3: Bom dia, sol e 13 graus em Paris, em destaque nesta quinta-feira, 8 de outubro de 2026. Estudantes do ensino médio voltam às ruas de toda a França para o quarto ato nacional em prol de melhorias das escolas. Ataque russo atinge ônibus na Ucrânia e deixa ao menos 12 mortos. E a Academia Sueca anuncia hoje o vencedor ou vencedora do Nobel de Literatura. A aposta é que o prêmio fique com uma autora não europeia. Essas e outras notícias a seguir. Os estudantes do ensino médio voltam às ruas de toda a França nessa quinta para o quarto ato em nível nacional dentro de uma mobilização que sacode o país há mais de 2 semanas. Desde meados de setembro, os jovens realizam bloqueios em escolas para denunciar a precariedade da infraestrutura escolar, a falta de professores e as salas superlotadas. Nessa manhã, o Ministério da Educação indicou que 375 escolas do ensino médio, do total de cerca de 3.700, estão fechadas, uma queda de 30% em relação à quarta. Ontem à noite, em pronunciamento em cadeia nacional de rádio e TV, o primeiro-ministro francês Sébastien Lecornu tentou acalmar os ânimos e reconheceu a legitimidade das preocupações dos manifestantes, mas sem anunciar medidas concretas e prometendo também as primeiras decisões para o final deste mês. O premier também evocou as violências policiais durante as manifestações que chocam a opinião pública. Vamos ouvir um trecho de seu discurso.
8: Ao contrário do que alguns dizem e repetem, as forças de segurança não têm instruções para confrontar os estudantes do ensino médio. Sua missão é proteger os bens, mas, sobretudo, as pessoas, fazer cumprir a lei e permitir o acesso aos estabelecimentos de ensino. Para isso, elas devem agir de maneira proporcional em um contexto frequentemente muito difícil. É preciso reconhecer isso e quero reafirmar a elas o nosso apoio. Mas quando um jovem fica gravemente ferido, as investigações devem apurar as circunstâncias com toda a transparência, como em qualquer violação contra as pessoas. Lembrei disso ontem na Assembleia Nacional. O respeito ao Estado de Direito se impõe a todos, mas a indignação dos jovens não vem do nada. Ninguém pode ficar indiferente às angústias que eles expressam.
3: A repórter Anne Livia Tolinchini conversou com alunas do ensino médio que acompanharam o pronunciamento de Le Cornu. A jovem Celeste não acredita nas afirmações do premier.
9: Ele volta a fazer promessas, mas na verdade não vai fazer nada. A gente já conhece esse discurso. Na verdade, ele não fez propostas concretas, não propôs nada, apenas nos explicou o que vai acontecer. Mas queremos mudanças e não explicações.
3: Mesmo tom da parte da estudante Marta.
10: Honestamente, não acho que ele nos ouviu. O que Le Cornu diz não tem nada a ver com as nossas reivindicações. Parece que ele está nos jogando migalhas no chão para nos acalmar durante alguns segundos, mas isso não será suficiente.
3: As estudantes Celeste e Marta foram entrevistadas pela repórter Anne Livia Tolinchini. Na Ucrânia, um ataque russo nessa manhã contra um ônibus em Kramatorsk, no leste, deixou 12 mortos e 14 feridos, informaram as autoridades da região de Donetsk. O Ministério Público anunciou a abertura de uma investigação preliminar por crime de guerra. Mais cedo, as autoridades ucranianas indicaram que o balanço de vítimas do vasto ataque russo da véspera contra Kiev foi revisado para 32 mortos e 100 feridos. Na Rússia, um ataque de drone ucranianos a um centro de dados da gigante da tecnologia Yandex provocou um incêndio e interrompeu os serviços da empresa na região de Ryazan, no oeste russo. Em Madrid, manifestantes continuam a ocupação da Praça Puerta del Sol após uma noite de homenagens a Mari Carmen Abascal, a aposentada de 87 anos, que se tornou o símbolo da crise da moradia na Espanha e que faleceu na quarta-feira. A idosa havia sido hospitalizada por ansiedade grave e exaustão após o seu despejo, em 23 de setembro, do imóvel que alugava há mais de 70 anos. A morte de Mari Carmen causa uma imensa comoção na Espanha. Os sindicatos convocaram uma greve geral relacionada às questões de habitação para 11 de novembro, cerca de duas semanas antes das eleições antecipadas, convocadas na segunda-feira pelo primeiro-ministro espanhol Pedro Sánchez. Forte expectativa para o anúncio do vencedor ou vencedora do Prêmio Nobel de Literatura nessa quinta-feira, às 13 horas, pelo horário de Paris, 8 da manhã em Brasília. Especialistas apontam que a Academia Sueca poderá escolher uma escritora da América Latina, do Caribe ou de outra região fora da Europa. Entre os nomes mais cotados estão a escritora americano-antiguana Jamaica Kincaid e a chinesa Kan Xue, autora de romances marcados por elementos da ficção científica. O fenômeno climático El Niño deve se intensificar nos próximos meses antes de atingir seu pico em dezembro, declarou a Organização Meteorológica Mundial em seu boletim climático mensal. Thaís Estivanin.
11: As previsões da Organização Meteorológica Mundial sugerem uma probabilidade próxima de 100% de que o El Niño vai persistir até fevereiro de 2027, o que poderia torná-lo um dos mais intensos desde ao menos 1950, afirma a secretária-geral da instituição, Celeste Saulo, em um comunicado divulgado nesta manhã. O documento informa que as temperaturas da superfície da água nas regiões central e oriental do Pacífico tropical, a área onde se concentra o El Niño, devem atingir um nível recorde de 3,7 graus Celsius acima da média entre outubro e dezembro. A Agência Meteorológica das Nações Unidas confirma que o fenômeno deve continuar se intensificando antes de atingir seu pico em dezembro, enquanto a Terra registrou o mês de agosto mais quente já documentado. O El Niño já provoca condições climáticas extremas. Na América Central, a seca resulta em campos áridos, queda na produção agrícola e perda de gado. Na Ásia, fortes perturbações nas monções comprometem principalmente as plantações da Índia.
3: Em Riad, capital da Arábia Saudita, foram registradas fortes explosões nessa manhã, levando estudantes e diplomatas a buscar abrigo em meio à escalada do conflito entre o Reino Saudita e os rebeldes hutis apoiados pelo Irã. Na véspera, as autoridades do país registraram 3 mortos e dezenas de feridos após ataques contra 2 aeroportos do país. Nosso jornal termina aqui, mas o programa continua na sequência. 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
3: Olá, neste segundo bloco vamos saber como a imprensa francesa aborda a questão da violência policial nos protestos estudantis aqui na França. Depois do RF Convida, entrevistamos a professora de literatura da Sorbonne, Jacqueline Panjon, sobre a atração dos franceses por novos autores. Encerraremos o bloco com o programa Planeta Verde sobre os compromissos ambientais do Brasil até 2030. Mas antes, no programa Linha Direta, vamos até a Alemanha conversar com o nosso correspondente sobre o crescimento da percepção de que o país está se preparando para uma guerra.
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8: A prisão do ex-chefe do Serviço Federal de Inteligência da Alemanha está despertando forte reação no país e em seus aliados. August Hanning foi detido na terça-feira sob suspeita de espionagem e tentativa de traição. Ele teria obtido informações secretas e compartilhado com pelo menos um país estrangeiro depois de deixar o cargo. As agências de inteligência britânicas e americanas estão investigando se informações e até mesmo suas próprias fontes foram comprometidas pelo vazamento. Nós vamos a Düsseldorf conversar com o correspondente Gabriel Brust sobre os desdobramentos dessa prisão que teve grande repercussão. Olá, Gabriel, bom dia. Nos conte, então, primeiramente, os detalhes deste caso da prisão do ex-chefe do Serviço de Inteligência aí da Alemanha.
13: Bom dia. O que a Alemanha descobriu essa semana é que o homem que chefiou o seu Serviço Federal de Inteligência entre 1998 e 2005 obteve ilegalmente cerca de 2.000 documentos depois que deixou a agência até pelo menos o ano de 2022. August Hanning, que hoje tem 80 anos, foi preso aqui na região da Renânia do Norte-Vestfália e o seu cúmplice, o homem que vazava os documentos para ele, foi preso na Baviera. E esse caso só foi descoberto por acaso, durante as investigações de outro crime também insólito. A polícia investigava August Hanning por envolvimento com o caso da milionária Christina Bloch, herdeira de uma rede de churrascarias bem famosa aqui da Alemanha. A Christina Bloch era acusada de ter encomendado o sequestro de seus 2 filhos mais novos no final de 2023 na Dinamarca, em uma disputa pela guarda das crianças com o pai. Quando a polícia fez uma devassa no computador de August Hanning, por causa desse caso, acabou descobrindo os milhares de documentos que ele obtinha ilegalmente do serviço de inteligência. A partir daí, foi só puxar o fio para desvendar o que pode se transformar agora na maior história de espionagem e traição da história recente da Alemanha.
8: E já é possível saber quem se beneficiou dessas informações, Gabriel?
13: O ex-chefe do Serviço de Inteligência alemão, August Hanning, atuava no setor privado como consultor de segurança quando esses vazamentos teriam ocorrido. O Ministério Público diz que ele usou informações confidenciais para preparar uma análise para um funcionário de um serviço de inteligência estrangeiro. O caso surgiu justamente no momento de forte preocupação com a espionagem russa aqui na Alemanha. Mas os investigadores indicam que, nesse episódio, não se trata do regime de Vladimir Putin. Segundo a investigação da revista Spiegel, o país em questão seria o Azerbaijão. Hanning tinha relações antigas com o país e tinha sido, inclusive, membro do Conselho do Fórum Alemão Azerbaijano. Entre os documentos supostamente obtidos por ele, estariam informações sobre o programa nuclear iraniano e as forças militares russas. Depois que deixou o cargo de chefe do Serviço de Inteligência, Haney ainda trabalhou como secretário de Estado no Ministério Federal do Interior até 2009, quando passou para a iniciativa privada. Os vazamentos se davam através do seu ex-chefe de gabinete, que é chamado pela investigação de Manfred D. Ele trabalhou no serviço de inteligência até o início desse ano, 2026.
8: Agora, Gabriel, qual é a repercussão do caso até agora?
13: Essa notícia caiu como uma bomba, porque justamente essa semana o atual chefe do serviço de inteligência, o Martin Jäger, disse que a ameaça de ataques contra alvos na Alemanha continua real e presente e que, abre aspas, a Alemanha corre o risco de ser envolvida em um conflito violento com a Rússia. A agência de inteligência britânica, assim como as diversas agências americanas, planejam realizar uma revisão interna sistemática de todas as informações sensíveis que foram compartilhadas com aliados europeus durante esse período aí que o Haney teria vazado as informações. Há uma forte cobrança também dos partidos da coalizão do governo Merz por mudanças e fiscalização no serviço de inteligência. O chanceler Friedrich Merz já tinha uma proposta de reforma no serviço, mas o seu próprio partido agora pede uma reformulação do zero dessa proposta. Um dos principais problemas apontados é a permeabilidade entre o público e o privado. Muitos altos funcionários do governo vão trabalhar em consultorias ao deixar o poder, e isso já foi motivo de atividades suspeitas no passado. Vale lembrar o célebre caso do ex-chanceler Gerhard Schröder, que depois de sair do governo assumiu cargos em diversas empresas ligadas ao setor energético russo.
8: Muito obrigado, Gabriel Brust, correspondente da RFI em Düsseldorf, Alemanha, que participou do Linha Direta de hoje.
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3: A imprensa francesa desta quinta continua realizando uma ampla cobertura do movimento das escolas de ensino médio. Os diários repercutem em peso o pronunciamento do primeiro-ministro francês, Sébastien Lecornu, ontem à noite, que recusou que a polícia tenha recebido ordens para confrontar os estudantes. Para o jornal Le Monde, o premier tentou ajustar sua postura em relação à mobilização que sacode a França, demonstrando certa compreensão. No entanto, abordou rapidamente as violências policiais que chocam o país, principalmente após o caso de um aluno de 15 anos da cidade de Lens, no norte da França, que teve a mão arrancada por uma granada de efeito moral. A estratégia das forças de segurança está adaptada? Questiona o jornal La Croix. Para o diário, Lecornu martela que há proporcionalidade nas operações policiais. Ao mesmo tempo, o jornal observa que demorou 2 semanas para que o ministro francês do interior, Laurent Nunez, proibisse a utilização de granadas de efeito moral nos protestos estudantis. La Croix ressalta que desde meados de setembro, quando tiveram início os bloqueios nas escolas de ensino médio, ferimentos graves foram registrados entre os alunos, o que leva a opinião pública a questionar as ações policiais. O jornal Le Parisien evoca tensões entre o ministro do interior e o ministro da Educação, Edouard Geffray, que defende também a proibição de lançadores de balas de borracha nos protestos. Na semana passada, um adolescente teve um dos olhos atingidos no município de Argenteuil, na região parisiense, e corre o risco de perder a visão. No entanto, Laurent Nunez é categórico ao afirmar que é ele o responsável pela ordem pública, até que se prove o contrário, segundo suas palavras.
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1: O assunto de hoje é a difusão da literatura brasileira na França. Para falar sobre esse tema, a RFI recebe Jaqueline Panjon, professora emérita da Universidade Sorbonne Nouvelle e especialista em língua, literatura e civilizações brasileiras. Bem-vinda à RFI, professora Jaqueline.
0: Obrigada pelo convite.
1: Ao longo da carreira, justamente, a senhora traduziu para o francês textos fundamentais da cultura brasileira, como a Carta de Pero Vaz de Caminha, ao Rei Dom Manuel, além de obras de poetas, um gosto pela poesia brasileira destacado, como Manuel de Barros, Paulo Leminski, Nelson Asher. Com décadas de atuação, justamente, como ponte entre a literatura brasileira e o público francês, como a senhora avalia hoje o interesse por essa literatura aqui na França em um momento de profunda mudança nos hábitos de leitura?
0: Bom, eu acho que o interesse continua, mas não é só a universidade, né, que desperta esse interesse pela literatura, mas também o papel das editoras, também os eventos, porque há uma diferença enorme entre nos anos 70, por exemplo, né, o que era a literatura brasileira naqueles anos, e hoje. Há uma série de editoras especializadas, livrarias especializadas, e também eu acho que a literatura, como a música, interessa muito um público jovem, que é muito bom, né?
1: Quais são os gêneros aí, ou jovens autores, que a senhora sente que tem despertado o interesse do público francês?
0: Sim, bom, é engraçado, porque eu acho que em função de a década de 70, aí foi Jorge Amado, Bom Machado, Clarice. 80 já abriu um pouco. Então, apareceu Milton Atum, por exemplo. E 90, é uma abertura, os anos 90, uma abertura maior. É o Brasil convidado de honra no Salão do Livro. Então, escritores, bom, ainda os clássicos, né? Jorge Amado, Machado de Assis, bom, Paulo Coelho. E também uma série de autores de vários gêneros, assim, policial.
1: Patrícia Mello, fazendo grande sucesso, é muito respeitada.
0: Exatamente. E agora, o interesse devido à universidade, bom, é mais restrito, porque, na realidade, é só quem vai fazer uma graduação em português, que vai ter a chance de estudar literatura brasileira, porque tem que estudar o mundo lusófono. Mas, então, nos primeiros anos, é um painel geral e depois os clássicos. Né? Machado de Assis é um dos clássicos necessários. Bom, e depois, quando o estudante chega ao mestrado, aí ele pode escolher o autor que quer. Então, a partir desse momento, já há uma série de experiências novas, e a escolha é bem maior, né?
1: E o que as redes sociais tiveram como impacto nesse universo, professora, dos livros? O jovem leitor francês ainda existe ou ele está diminuindo cada vez mais?
0: Acho que, infelizmente, está diminuindo, né, porque a internet e as redes sociais, né, já ocupam o tempo todo, mas ainda... Quem estuda, quem frequenta a universidade, tem que ler alguns livros. Comparando com o passado, lê muito menos. Mas ainda há essa leitura possível. O interesse pela literatura brasileira ainda existe, porque há livrarias especializadas.
1: E essas outras livrarias que se especializaram na publicação do que tem acontecido em termos de movimentos sociais no Brasil, né? Que publicam autores indígenas, que publicam a literatura feminina, de mulheres negras.
0: Isso
1: a senhora sente que tem uma receptividade aqui entre o público francês? Interessa?
0: Sim.
1: Porque a França também está ainda num movimento, por exemplo, essa questão do movimento das mulheres negras aqui também é importantíssimo.
0: Exatamente. Bom, entre os estudos de mestrado, por exemplo, a gente vê muito assim, esse tipo de escolha, que antes... Não tinha mesmo, mas agora os jovens escolhem esses livros.
1: Então ainda tem oportunidades aí para se seguir nessa carreira acadêmica.
0: Exatamente.
1: A qual a senhora dedicou tanto tempo aí da sua vida. Eu conversei hoje então com a professora Jaqueline Panjon, que é professora emérita da Universidade Sorbonne Nouvelle, especialista em língua, literatura e civilização brasileiras. Muito obrigada pela sua visita aqui à RFI.
0: Eu que agradeço.
14: Planeta Verde, Lúcia Miesel.
3: O próximo presidente do Brasil terá sobre a mesa uma agenda repleta de compromissos internacionais assumidos pelo país na pasta ambiental, a começar pelo fim do desmatamento ilegal até 2030. O descumprimento desses objetivos, em um momento em que os efeitos das mudanças climáticas se aceleram no mundo, coloca em risco o futuro dos biomas brasileiros, em especial a Amazônia, e de suas populações. No principal documento formalizado pelo Brasil junto à ONU, conhecido pela sigla de NDC, o país se compromete a zerar a devastação das vegetações nativas e a restaurar 12 milhões de hectares de florestas no período do mandato do futuro presidente. Caroline Medeiros Frasson, diretora executiva da Laclima, especializada em direito ambiental, comenta.
4: Essa meta não é difícil, porque a maior parte do desmatamento no Brasil é um desmatamento ilegal. Com o governo Lula, entrou a ministra Marina Silva e teve a reativação do IBAMA, a reativação do PPC-DAM, que é o Programa de Combate ao Desmatamento na Amazônia, mas também o PPC-Errada, isso fez com que os níveis de desmatamento ficassem em um nível historicamente baixo.
3: O fim do desmatamento é uma etapa fundamental para o Brasil atingir outro importante compromisso do Acordo de Paris sobre o clima, o de reduzir até 2030 43% das emissões de gases de efeito estufa em relação aos índices de 2005. O corte e a queima da vegetação nativa respondem por cerca de 42% do total de emissões brasileiras, seguidas pela agricultura, com 29%, e a energia, com 20%. Nathalie Unterstel, especialista em políticas climáticas do Instituto Talanoa, explica esse desafio.
5: Primeiro, a gente tem uma meta para 2030 de redução das emissões da nossa economia como um todo, né? Para que a gente chegue naquele ano com 1,2 bilhões de toneladas. Onde é que a gente está agora?
6: No líquido, a gente está, de certa forma, no caminho, né, de cumprir essa meta. Por isso que esses próximos anos eles são fundamentais, né, para a gente poder chegar lá.
3: Em outros fóruns ambientais das Nações Unidas, o país também promete proteger 30% das suas áreas terrestres, costeiras e marinhas e reabilitar 163 mil quilômetros quadrados de terras degradadas, o equivalente a quase 2% do território nacional. O cumprimento desses e outros objetivos envolve o deslocamento de recursos financeiros e humanos importantes, fiscalização eficiente e o cumprimento da legislação.
4: Se a gente tiver o não cumprimento dessas metas, a gente vai ter um aumento muito exponencial dos riscos de os eventos extremos, como aconteceram no Rio Grande do Sul, como acontece agora quase todos os anos na Amazônia, de seca dos rios, vai comprometer de uma forma muito significativa vários setores produtivos brasileiros, incluindo o nosso carro-chefe, que é a agropecuária. Se a gente não alcançar essa meta no Brasil e no mundo, quem vai sofrer vão ser nós.
3: A nova configuração do Congresso, renovado nas eleições de 4 de outubro, torna o cenário preocupante. O partido de Flávio, PL, hostil às pautas ambientais, tem a maior bancada da Câmara e se tornou a maior força política do Senado.
5: Nossas leis ambientais brasileiras, elas podem ser mudadas. Então, há uma preocupação grande de que o Congresso eleito para o próximo mandato, né, que ele queira mexer nesse conjunto aí de salvaguardas que nós temos.
3: Organizações da sociedade civil temem que, se eleito, Flávio possa seguir os passos de Donald Trump e retirar o país do principal tratado internacional para combater o aquecimento do planeta. A saída do Acordo de Paris comprometeria recursos internacionais que hoje são destinados ao Brasil para a preservação das florestas e da biodiversidade, a exemplo do Fundo Amazônia. Programas nacionais destinados à captação de investimentos, como o Fundo Clima, o Ecoinvest Brasil e o Plataforma Brasil de Investimentos Climáticos para a Transformação Ecológica, são condicionados ao cumprimento de compromissos ambientais. 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
3: Paris, 8 de outubro de 2026. Essas são as principais notícias desta quinta-feira. Estudantes do ensino médio voltam às ruas da França para o quarto ato nacional dentro de uma mobilização que sacode o país há mais de duas semanas. Desde meados de setembro, adolescentes realizam bloqueios em escolas francesas para denunciar a precariedade da infraestrutura escolar, a falta de professores e as salas superlotadas. O Ministério da Educação da França indicou que 375 escolas do ensino médio, do total de 3.700, estão bloqueadas hoje, uma queda de 30% em relação a ontem. Em pronunciamento em cadeia nacional de rádio e TV, o primeiro-ministro francês Sébastien Lecornu tentou acalmar os ânimos ontem e reconheceu a legitimidade das preocupações dos manifestantes, mas sem anunciar medidas concretas. Em Kramatorsk, no leste da Ucrânia, um ataque russo deixou ao menos 30 mortos nessa manhã. Uma das bombas atingiu um ônibus da prefeitura local. O Ministério Público ucraniano anunciou a abertura de uma investigação por crime de guerra. Mais cedo, as autoridades da Ucrânia indicaram que o balanço de vítimas do vasto ataque russo da véspera contra Kiev subiu para 32 mortos e 100 feridos. Em Ryazan, no oeste da Rússia, um ataque de drones ucranianos a um centro de dados da gigante da tecnologia Yandex provocou um incêndio e interrompeu os serviços da empresa. Na Arábia Saudita, foram registradas fortes explosões hoje na capital Riad, levando estudantes e diplomatas a buscar abrigo em meio a uma escalada do conflito entre o Reino Saudita e os rebeldes hutis, apoiados pelo Irã. Na véspera, as autoridades sauditas registraram 3 mortos e dezenas de feridos após ataques contra 2 aeroportos do país. Nessa manhã, os hutis reivindicaram um novo ataque com míssil contra o Aeroporto Internacional de Riad. O grupo voltou a pedir que companhias aéreas evitem operar no país. Em Madrid, manifestantes continuam acampados na Praça Puerta del Sol, centro da capital espanhola, após uma noite de homenagens a Mari Carmen Abascal, a aposentada de 87 anos, que se tornou o símbolo da crise da moradia na Espanha e que faleceu ontem. Ela havia sido hospitalizada após seu despejo em 23 de setembro do imóvel que alugava há mais de 70 anos. Sindicatos espanhóis convocaram uma greve geral relacionada às questões da moradia para 11 de novembro. 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Onze horas e 30 minutos em Paris, 6:30 pelo horário de Brasília. 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
3: Bom dia, sol e 13 graus em Paris, em destaque nesta quinta-feira, 8 de outubro de 2026. Estudantes do ensino médio voltam às ruas de toda a França para o quarto ato nacional em prol de melhorias das escolas. Ataque russo atinge ônibus na Ucrânia e deixa ao menos 12 mortos. E a Academia Sueca anuncia hoje o vencedor ou vencedora do Nobel de Literatura. A aposta é que o prêmio fique com uma autora não europeia. Essas e outras notícias a seguir. Os estudantes do ensino médio voltam às ruas de toda a França nesta quinta para o quarto ato em nível nacional dentro de uma mobilização que sacode o país há mais de duas semanas. Desde meados de setembro, os jovens realizam bloqueios em escolas para denunciar a precariedade da infraestrutura escolar, a falta de professores e as salas superlotadas. Nesta manhã, o Ministério da Educação indicou que 375 escolas do ensino médio, do total de cerca cerca de 3.700 estão fechadas, uma queda de 30% em relação à quarta. Ontem à noite, em pronunciamento em cadeia nacional de rádio e TV, o primeiro-ministro francês Sébastien Lecornu tentou acalmar os ânimos e reconheceu a legitimidade das preocupações dos manifestantes, mas sem anunciar medidas concretas e prometendo também as primeiras decisões para o final deste mês. O premier também evocou as violências policiais durante as manifestações que chocam a opinião pública. Vamos ouvir um trecho de seu discurso.
8: Ao contrário do que alguns dizem e repetem, as forças de segurança não têm instruções para confrontar os estudantes do ensino médio. Sua missão é proteger os bens, mas, sobretudo, as pessoas, fazer cumprir a lei e permitir o acesso aos estabelecimentos de ensino. Para isso, elas devem agir de maneira proporcional em um contexto frequentemente muito difícil. É preciso reconhecer isso e quero reafirmar a elas o nosso apoio. Mas quando um jovem fica gravemente ferido, as investigações devem apurar as circunstâncias com toda a transparência, como em qualquer violação contra as pessoas. Lembrei disso ontem na Assembleia Nacional. O respeito ao Estado de Direito se impõe a todos, mas a indignação dos jovens não vem do nada. Ninguém pode ficar indiferente às angústias que eles expressam.
3: A repórter Anilivia Tolinchini conversou com alunas do ensino médio que acompanharam o pronunciamento de Lecornu. A jovem Celeste não acredita nas afirmações do premier.
9: Ele volta a fazer promessas, mas na verdade não vai fazer nada. A gente já conhece esse discurso. Na verdade, ele não fez propostas concretas, não propôs nada, apenas nos explicou o que vai acontecer. Mas queremos mudanças e não explicações.
3: Mesmo tom da parte da estudante Marta.
10: Honestamente, não acho que ele nos ouviu. O que Lecornu diz não tem nada a ver com as nossas reivindicações. Parece que ele está nos jogando migalhas no chão para nos acalmar durante alguns segundos, mas isso não será suficiente.
3: As estudantes Celeste e Marta foram entrevistadas pela repórter Anne Livia Tolinchini. Na Ucrânia, um ataque russo nessa manhã contra um ônibus em Kramatorsk, no leste, deixou 12 mortos e 14 feridos, informaram as autoridades da região de Donetsk. O Ministério Público anunciou a abertura de uma investigação preliminar por crime de guerra. Mais cedo, as autoridades ucranianas indicaram que o balanço de vítimas do vasto ataque russo da véspera contra Kiev foi revisado para 32 mortos e 100 feridos. Na Rússia, um ataque de drones ucranianos a um centro de dados da gigante da tecnologia Yandex provocou um incêndio e interrompeu os serviços da empresa na região de Ryazan, no oeste russo. Em Madrid, manifestantes continuam a ocupação da Praça Puerta del Sol após uma noite de homenagens a Mari Carmen Abascal, a aposentada de 87 anos, que se tornou o símbolo da crise da moradia na Espanha e que faleceu na quarta-feira. A idosa havia sido hospitalizada por ansiedade grave e exaustão após o seu despejo em 23 de setembro do imóvel que alugava há mais de 70 anos. A morte de Mari Carmen causa uma imensa comoção na Espanha. Os sindicatos convocaram uma greve geral relacionada às questões de habitação para 11 de novembro, cerca de duas semanas antes das eleições antecipadas, convocadas na segunda-feira pelo primeiro-ministro espanhol Pedro Sánchez. Forte expectativa para o anúncio do vencedor ou vencedora do Prêmio Nobel de Literatura nessa quinta-feira, às 13 horas, pelo horário de Paris, 8 da manhã em Brasília. Especialistas apontam que a Academia Sueca poderá escolher uma escritora da América Latina, do Caribe ou de outra região fora da Europa. Entre os nomes mais cotados estão a escritora americano-antiguana Jamaica Kincaid e a chinesa Kan Shui, autora de romances marcados por elementos da ficção científica. O fenômeno climático El Niño deve se intensificar nos próximos meses antes de atingir seu pico em dezembro, declarou a Organização Meteorológica Mundial em seu boletim climático mensal. Thaís Estivanin.
11: As previsões da Organização Meteorológica Mundial sugerem uma probabilidade próxima de 100% de que o El Niño vai persistir até fevereiro de 2027, o que poderia torná-lo um dos mais intensos desde ao menos 1950, afirma a secretária-geral da instituição, Celeste Saulo, em um comunicado divulgado nesta manhã. O documento informa que as temperaturas da superfície da água nas regiões central e oriental do Pacífico tropical, área onde se concentra o El Niño, devem atingir um nível recorde de 3,7 graus Celsius acima da média entre outubro e dezembro. A Agência Meteorológica das Nações Unidas confirma que o fenômeno deve continuar se intensificando antes de atingir seu pico em dezembro, enquanto a Terra registrou o mês de agosto mais quente já documentado. O El Niño já provoca condições climáticas extremas. Na América Central, a seca resulta em campos áridos, queda na produção agrícola e perda de gado. Na Ásia, fortes perturbações nas monções comprometem principalmente as plantações da Índia.
3: Em Riad, capital da Arábia Saudita, foram registradas fortes explosões nessa manhã, levando estudantes e diplomatas a buscar abrigo em meio à escalada do conflito entre o Reino Saudita e os rebeldes hutis apoiados pelo Irã. Na véspera, as autoridades do país registraram 3 mortos e dezenas de feridos após ataques contra 2 aeroportos do país. Nosso jornal termina aqui, mas o programa continua na sequência. 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
3: Olá, neste segundo bloco vamos saber como a imprensa francesa aborda a questão da violência policial nos protestos estudantis aqui na França. Depois do RF Convida, entrevistamos a professora de literatura da Sorbonne, Jacqueline Panjon, sobre a atração dos franceses por novos autores. Encerraremos o bloco com o programa Planeta Verde sobre os compromissos ambientais do Brasil até 2030. Mas antes, no programa Linha Direta, vamos até a Alemanha conversar com o nosso correspondente sobre o crescimento da percepção de que o país está se preparando para uma guerra.
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8: A prisão do ex-chefe do Serviço Federal de Inteligência da Alemanha está despertando forte reação no país e em seus aliados. August Hanning foi detido na terça-feira sob suspeita de espionagem e tentativa de traição. Ele teria obtido informações secretas e compartilhado com pelo menos um país estrangeiro depois de deixar o cargo. As agências de inteligência britânicas e americanas estão investigando se informações e até mesmo suas próprias fontes foram comprometidas pelo vazamento. Nós vamos a Düsseldorf conversar com o correspondente Gabriel Brust sobre os desdobramentos dessa prisão que teve grande repercussão. Olá, Gabriel, bom dia. Nos conte, então, primeiramente, os detalhes deste caso da prisão do ex-chefe do Serviço de Inteligência e da Alemanha.
13: Bom dia. O que a Alemanha descobriu essa semana é que o homem que chefiou o seu Serviço Federal

0: como consultor de segurança quando esses vazamentos teriam ocorrido. O Ministério Público diz que ele usou informações confidenciais para preparar uma análise para um funcionário de um serviço de inteligência estrangeiro. O caso surgiu justamente no momento de forte preocupação com a espionagem russa aqui na Alemanha. Mas os investigadores indicam que nesse episódio não se trata do regime de Vladimir Putin. Segundo a investigação da revista Spiegel, o país em questão seria o Azerbaijão. Hanin tinha relações antigas com o país e tinha sido inclusive membro do conselho do Fórum Alemão Azerbaijano. Entre os documentos supostamente obtidos por ele, estariam informações sobre o programa nuclear iraniano e as forças militares russas. Depois que deixou o cargo de chefe do serviço de inteligência, Hanin ainda trabalhou como secretário de Estado no Ministério Federal do Interior até 2009, quando passou para a iniciativa privada. Os vazamentos se davam através do seu ex-chefe de gabinete, que é chamado pela investigação de Manfred D. Ele trabalhou no serviço de inteligência até o início desse ano, 2026.
1: Agora, Gabriel, qual é a repercussão do caso até agora?
0: Essa notícia caiu como uma bomba, porque justamente essa semana o atual chefe do serviço de inteligência, o Martin Jäger, disse que a ameaça de ataques contra alvos na Alemanha continua real e presente e que, abre aspas, a Alemanha corre o risco de ser envolvida em um conflito violento com a Rússia. A Agência de Inteligência Britânica, assim como as diversas agências americanas, planejam realizar uma revisão interna sistemática de todas as informações sensíveis que foram compartilhadas com aliados europeus durante esse período aí que o Hanin teria vazado as informações. Há uma forte cobrança também dos partidos da coalizão do governo Merz por mudanças e fiscalização no serviço de inteligência. O chanceler Friedrich Merz já tinha uma proposta de reforma no serviço, mas o seu próprio partido agora pede uma reformulação do zero dessa proposta. Um dos principais problemas apontados é a permeabilidade entre o público e o privado. Muitos altos funcionários do governo vão trabalhar em consultorias ao deixar o poder, e isso já foi motivo de atividades suspeitas no passado. Vale lembrar o célebre caso do ex-chanceler Gerhard Schröder, que depois de sair do governo assumiu cargos em diversas empresas ligadas ao setor energético russo.
1: Muito obrigado, Gabriel Brust, correspondente da RFI Düsseldorf, Alemanha, que participou do Linha Direta de hoje.
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4: A imprensa francesa desta quinta continua realizando uma ampla cobertura do movimento das escolas de ensino médio. Os diários repercutem em peso o pronunciamento do primeiro-ministro francês, Sébastien Lecornu, ontem à noite, que recusou que a polícia tenha recebido ordens para confrontar os estudantes. Para o jornal Le Monde, o premier tentou ajustar sua postura em relação à mobilização que sacode a França, demonstrando certa compreensão. No entanto, abordou rapidamente as violências policiais que chocam o país, principalmente após o caso de um aluno de 15 anos da cidade de Lens, no norte da França, que teve a mão arrancada por uma granada de efeito moral. A estratégia das forças de segurança está adaptada? Questiona o jornal La Croix. Para o diário, Lecornu martela que há proporcionalidade nas operações policiais. Ao mesmo tempo, o jornal observa que demorou 2 semanas para que o ministro francês do interior, Laurent Nunez, proibisse a utilização de granadas de efeito moral nos protestos estudantis. Lacroix ressalta que desde meados de setembro, quando tiveram início os bloqueios nas escolas de ensino médio, ferimentos graves foram registrados entre os alunos, o que leva a opinião pública a questionar as ações policiais. O jornal Le Parisien evoca tensões entre o ministro do interior e o ministro da educação, Edouard Geffrey, que defende também a proibição de lançadores de balas de borracha nos protestos. Na semana passada, um adolescente teve um dos olhos atingidos no município de Argenteuil, na região parisiense, e corre o risco de perder a visão. No entanto, Laurent Nunez é categórico ao afirmar que é ele o responsável pela ordem pública, até que se prove o contrário, segundo suas palavras.
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3: Adriana Moisés.
5: O assunto de hoje é a difusão da literatura brasileira na França. Para falar sobre esse tema, a RFI recebe Jaqueline Panjon, professora emérita da Universidade

0: Universidade Sorbona Nouvelle e especialista em língua, literatura e civilizações brasileiras. Bem-vinda à RFI, professora Jaqueline.
1: Obrigada pelo convite.
0: Ao longo da carreira, justamente, a senhora traduziu para o francês textos fundamentais da cultura brasileira, como a Carta de Pero Vaz de Caminha, ao Rei Dom Manuel, além de obras de poetas, um gosto pela poesia brasileira destacado, como Manuel de Barros, Paulo Leminski, Nelson Asher. Com décadas de atuação, justamente, como ponte entre a literatura brasileira e o público francês, como a senhora avalia hoje o interesse por essa literatura aqui na França, em um momento de profunda mudança nos hábitos de leitura?
1: Bom, eu acho que o interesse continua, mas não é só a universidade, né, que desperta esse interesse pela literatura, mas também o papel das editoras, também os eventos, porque há uma diferença enorme entre, nos anos 70, por exemplo, né, o que era a literatura brasileira naqueles anos, e hoje há uma série de editoras especializadas, livrarias especializadas, e também eu acho que a literatura, como a música, interessa muito um público jovem, que é muito bom, né?
0: Quais são os gêneros aí, ou jovens autores, que a senhora sente que tem despertado o interesse do público francês?
1: Sim, bom, é engraçado, porque eu acho que em função de a década de 70, aí foi Jorge Amado, Bom Machado, Clarice. 80 já abriu um pouco. Então, apareceu Milton Atum, por exemplo, e 90 é uma abertura, os anos 90 é uma abertura maior. É o Brasil convidado de honra no Salão do Livro, então escritores, bom, ainda os clássicos, né? Jorge Amado, Machado de Assis, bom, Paulo Coelho, e também uma série de autores de vários gêneros, assim, policial.
0: Patrícia Mello, fazendo grande sucesso, exatamente, muito respeitada.
1: Exatamente. E agora, o interesse devido à universidade, bom, é mais restrito, porque, na realidade, é só quem vai fazer uma graduação em português, que vai ter a chance de estudar literatura brasileira, porque tem que estudar o mundo lusófono. Mas, então, nos primeiros anos, é um painel geral e depois os clássicos. Né? Machado de Assis é um dos clássicos necessários. Bom, e depois, quando o estudante chega ao mestrado, aí ele pode escolher o autor que quer. Então, a partir desse momento, já há uma série de experiências novas, e a escolha é bem maior, né?
0: E o que as redes sociais tiveram como impacto nesse universo, professora, dos livros? O jovem leitor francês ainda existe ou ele está diminuindo cada vez mais?
1: Acho que, infelizmente, está diminuindo, né, porque a internet e as redes sociais, né, já ocupam o tempo todo, mas ainda... Quem estuda, quem frequenta a universidade, tem que ler alguns livros. Comparando com o passado, lê muito menos. Mas ainda há essa leitura possível. O interesse pela literatura brasileira ainda existe, porque há livrarias especializadas.
0: E essas outras livrarias que se especializaram na publicação do que tem acontecido em termos de movimentos sociais no Brasil, que publicam autores indígenas, que publicam a literatura feminina, de mulheres negras.
1: Isso,
0: a senhora sente que tem uma receptividade aqui entre o público francês? Isso
1: sim,
0: interessa?
1: Sim.
0: Porque a França também está ainda num movimento, por exemplo, essa questão do movimento das mulheres negras aqui também é importantíssimo.
1: Exatamente. Bom, entre os estudos de mestrado, por exemplo, a gente vê muito assim, esse tipo de escolha, que antes não tinha mesmo, mas agora os jovens escolhem esses livros.
0: Então ainda tem oportunidades aí para se seguir nessa carreira acadêmica.
1: Exatamente.
0: A qual a senhora dedicou tanto tempo aí da sua vida. Eu conversei hoje então com a professora Jaqueline Panjon, que é professora emérita da Universidade Sorbonne Nouvelle, especialista em língua, literatura e civilização brasileiras. Muito obrigada pela sua visita aqui à RFI.
1: Eu que agradeço.
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3: O próximo presidente do Brasil terá sobre a mesa uma agenda repleta de compromissos internacionais assumidos pelo país na pasta ambiental, a começar pelo fim do desmatamento ilegal até 2030. O descumprimento desses objetivos, em um momento em que os efeitos das mudanças climáticas se aceleram no mundo, coloca em risco o futuro dos biomas brasileiros, em especial a Amazônia, e de suas populações. No principal documento formalizado pelo Brasil junto à ONU, conhecido pela sigla de NDC, o país se compromete a zerar a devastação das vegetações nativas e a restaurar 12 milhões de hectares de florestas no período do mandato do futuro presidente. Caroline Medeiros Frasson, diretora executiva da La Clima, especializada em direito ambiental, comenta:
4: essa meta não é difícil, porque a maior parte do desmatamento no Brasil é um desmatamento ilegal. Com o governo Lula, entrou a ministra Marina Silva e teve a reativação do IBAMA, a reativação do PPC-DAM, que é o Programa de Combate ao Desmatamento na Amazônia, mas também o PPC-Cerrado, isso fez com que os níveis de desmatamento ficassem em um nível historicamente baixo.
3: O fim do desmatamento é uma etapa fundamental para o Brasil atingir outro importante compromisso do Acordo de Paris sobre o clima, o de reduzir até 2030 43% das emissões de gases de efeito estufa em relação aos índices de 2005. O corte e a queima da vegetação nativa respondem por cerca de 42% do total de emissões brasileiras, seguidas pela agricultura, com 29%, e a energia, com 20%. Nathalie Unterstel, especialista em políticas climáticas do Instituto Talanoa, explica esse desafio.
5: Primeiro, a gente tem uma meta para 2030 de redução das emissões da nossa economia como um todo, né? Para que a gente chegue naquele ano com 1,2 bilhões de toneladas. Onde é que a gente está agora?
6: No líquido, a gente está, de certa forma, no caminho, né, de cumprir essa meta. Por isso que esses próximos anos eles são fundamentais, né, para a gente poder chegar lá.
3: Em outros fóruns ambientais das Nações Unidas, o país também promete proteger 30% das suas áreas terrestres, costeiras e marinhas e reabilitar 163 mil quilômetros quadrados de terras degradadas, o equivalente a quase 2% do território nacional. O cumprimento desses e outros objetivos envolve o deslocamento de recursos financeiros e humanos importantes, fiscalização eficiente e o cumprimento da legislação.
4: Se a gente tiver o não cumprimento dessas metas, a gente vai ter um aumento muito exponencial dos riscos de os eventos extremos, como aconteceram no Rio Grande do Sul, como acontece agora quase todos os anos na Amazônia, de seca dos rios, vai comprometer de uma forma muito significativa vários setores produtivos brasileiros, incluindo o nosso carro-chefe, que é a agropecuária. Se a gente não alcançar essa meta no Brasil e no mundo, quem vai sofrer vão ser nós.
3: A nova configuração do Congresso, renovado nas eleições de 4 de outubro, torna o cenário preocupante. O partido de Flávio, PL, hostil às pautas ambientais, tem a maior bancada da Câmara e se tornou a maior força política do Senado.
5: Nossas leis ambientais brasileiras, elas podem ser mudadas. Então, há uma preocupação grande de que o Congresso eleito para o próximo mandato, né, que ele queira mexer nesse conjunto aí de salvaguardas que nós temos.
3: Organizações da sociedade civil temem que, se eleito, Flávio possa seguir os passos de Donald Trump e retirar o país do principal tratado internacional para combater o aquecimento do planeta. A saída do Acordo de Paris comprometeria recursos internacionais que hoje são destinados ao Brasil para a preservação das florestas e da biodiversidade, a exemplo do Fundo Amazônia. Programas nacionais destinados à captação de investimentos, como o Fundo Clima, o Ecoinvest Brasil e o Plataforma Brasil de Investimentos Climáticos para a Transformação Ecológica, são condicionados ao cumprimento de compromissos ambientais. O Planeta Verde de hoje chega ao fim.
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7: Paris, 8 de outubro de 2026. Essas são as principais notícias desta quinta-feira. Estudantes do ensino médio voltam às ruas da França para o quarto ato nacional dentro de uma mobilização que sacode o país há mais de 2 semanas. Desde meados de setembro, adolescentes realizam bloqueios em escolas francesas para denunciar a precariedade da infraestrutura escolar, a falta de professores e as salas superlotadas. O Ministério da Educação da França indicou que 375 escolas do ensino médio, do total de 3.700, estão bloqueadas hoje, uma queda de 30% em relação a ontem. Em pronunciamento em cadeia nacional de rádio e TV, o primeiro-ministro francês Sébastien Lecornu tentou acalmar os ânimos ontem e reconheceu a legitimidade das preocupações dos manifestantes, mas sem anunciar medidas concretas. Em Kramatorsk, no leste da Ucrânia, um ataque russo deixou ao menos 30 mortos nessa manhã. Uma das bombas atingiu um ônibus da prefeitura local. O Ministério Público ucraniano anunciou a abertura de uma investigação por crime de guerra. Mais cedo, as autoridades da Ucrânia indicaram que o balanço de vítimas do vasto ataque russo da véspera contra Kiev subiu para 32 mortos e 100 feridos. Em Ryazan, no oeste da Rússia, um ataque de drones ucranianos a um centro de dados da gigante da tecnologia Yandex provocou um incêndio e interrompeu os serviços da empresa. Na Arábia Saudita, foram registradas fortes explosões hoje na capital Riad, levando estudantes e diplomatas a buscar abrigo em meio a uma escalada do conflito entre o Reino Saudita e os rebeldes hutis, apoiados pelo Irã. Na véspera, as autoridades sauditas registraram 3 mortos e dezenas de feridos após ataques contra 2 aeroportos do país. Nessa manhã, os hutis reivindicaram um novo ataque com míssil contra o Aeroporto Internacional de Riad. O grupo voltou a pedir que companhias aéreas evitem operar no país. Em Madrid, manifestantes continuam acampados na Praça Puerta del Sol, centro da capital espanhola, após uma noite de homenagens a Mari Carmen Abascal, a aposentada de 87 anos, que se tornou o símbolo da crise da moradia na Espanha e que faleceu ontem. Ela havia sido hospitalizada após seu despejo em 23 de setembro do imóvel que alugava há mais de 70 anos. Sindicatos espanhóis convocaram uma greve geral relacionada às questões da moradia para 11 de novembro. 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Horas e 30 minutos em Paris, 6:30 pelo horário de Brasília. 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
7: Bom dia, sol e 13 graus em Paris, em destaque nesta quinta-feira, 8 de outubro de 2026. Estudantes do ensino médio voltam às ruas de toda a França para o quarto ato nacional em prol de melhorias das escolas. Ataque russo atinge ônibus na Ucrânia e deixa ao menos 12 mortos. E a Academia Sueca anuncia hoje o vencedor ou vencedora do Nobel de Literatura. A aposta é que o prêmio fique com uma autora não europeia. Essas e outras notícias a seguir. Os estudantes do ensino médio voltam às ruas de toda a França nessa quinta para o quarto ato em nível nacional dentro de uma mobilização que sacode o país há mais de duas semanas. Desde meados de setembro, os jovens realizam bloqueios em escolas para denunciar a precariedade da infraestrutura escolar, a falta de professores e as salas superlotadas. Nessa manhã, o Ministério da Educação indicou que 375 escolas do ensino médio, do total de cerca de 3.700, estão fechadas, uma queda de 30% em relação à quarta. Ontem à noite, em pronunciamento em cadeia nacional de rádio e TV, o primeiro-ministro francês Sébastien Lecornu tentou acalmar os ânimos e reconheceu a legitimidade das preocupações dos manifestantes, mas sem anunciar medidas concretas e prometendo também as primeiras decisões para o final deste mês. O premier também evocou as violências policiais durante as manifestações que chocam a opinião pública. Vamos ouvir um trecho de seu discurso.
9: Ao contrário do que alguns dizem e repetem, as forças de segurança não têm instruções para confrontar os estudantes do ensino médio. Sua missão é proteger os bens, mas, sobretudo, as pessoas, fazer cumprir a lei e permitir o acesso aos estabelecimentos de ensino. Para isso, elas devem agir de maneira proporcional em um contexto frequentemente muito difícil. É preciso reconhecer isso e quero reafirmar a elas o nosso apoio. Mas quando um jovem fica gravemente ferido, as investigações devem apurar as circunstâncias com toda a transparência, como em qualquer violação contra as pessoas. Lembrei disso ontem na Assembleia Nacional. O respeito ao Estado de Direito se impõe a todos, mas a indignação dos jovens não vem do nada. Ninguém pode ficar indiferente às angústias que eles expressam.
7: A repórter Anilivia Tolinkini conversou com alunas do ensino médio que acompanharam o pronunciamento de Lecornu. A jovem Celeste não acredita nas afirmações do premier.
10: Ele volta a fazer promessas, mas na verdade não vai fazer nada. A gente já conhece esse discurso. Na verdade, ele não fez propostas concretas, não propôs nada, apenas nos explicou o que vai acontecer. Mas queremos mudanças e não explicações.
7: Mesmo tom da parte da estudante Marta.
11: Honestamente, não acho que ele nos ouviu. O que Lecornu diz não tem nada a ver com as nossas reivindicações. Parece que ele está nos jogando migalhas no chão para nos acalmar durante alguns segundos, mas isso não será suficiente.
7: As estudantes Celeste e Marta foram entrevistadas pela repórter Anne Liviato Linkini. Na Ucrânia, um ataque russo nessa manhã contra um ônibus em Kramatorsk, no leste, deixou 12 mortos e 14 feridos, informaram as autoridades da região de Donetsk. O Ministério Público anunciou a abertura de uma investigação preliminar por crime de guerra. Mais cedo, as autoridades ucranianas indicaram que o balanço de vítimas do vasto ataque russo da véspera contra Kiev foi revisado para 32 mortos e 100 feridos. Na Rússia, um ataque de drones ucranianos a um centro de dados da gigante da tecnologia Yandex provocou um incêndio e interrompeu os serviços da empresa na região de Ryazan, no oeste russo. Em Madrid, manifestantes continuam a ocupação da Praça Puerta del Sol após uma noite de homenagens a Mari Carmen Abascal, a aposentada de 87 anos, que se tornou o símbolo da crise da moradia na Espanha e que faleceu na quarta-feira. A idosa havia sido hospitalizada por ansiedade grave e exaustão após o seu despejo em 23 de setembro do imóvel que alugava há mais de 70 anos. A morte de Mari Carmen causa uma imensa comoção na Espanha. Os sindicatos convocaram uma greve geral relacionada às questões de habitação para 11 de novembro, cerca de duas semanas antes das eleições antecipadas, convocadas na segunda-feira pelo primeiro-ministro espanhol Pedro Sánchez. Forte expectativa para o anúncio do vencedor ou vencedora do Prêmio Nobel de Literatura nessa quinta-feira, às 13 horas, pelo horário de Paris, 8 da manhã em Brasília. Especialistas apontam que a Academia Sueca poderá escolher uma escritora da América Latina, do Caribe ou de outra região fora da Europa. Entre os nomes mais cotados estão a escritora americano-antiguana Jamaica Kincaid e a chinesa Kan Shui, autora de romances marcados por elementos da ficção científica. O fenômeno climático El Niño deve se intensificar nos próximos meses antes de atingir seu pico em dezembro, declarou a Organização Meteorológica Mundial em seu boletim climático mensal. Thaís Estivanin.
10: As previsões da Organização Meteorológica Mundial sugerem uma probabilidade próxima de 100% de que o El Niño vai persistir até fevereiro de 2027, o que poderia torná-lo um dos mais intensos desde ao menos 1950, afirma a secretária-geral da instituição, Celeste Saulo, em um comunicado divulgado nesta manhã. O documento informa que as temperaturas da superfície da água nas regiões central e oriental do Pacífico tropical, área onde se concentra o El Niño, devem atingir um nível recorde de 3,7 graus Celsius acima da média entre outubro e dezembro. A Agência Meteorológica das Nações Unidas confirma que o fenômeno deve continuar se intensificando antes de atingir seu pico em dezembro, enquanto a Terra registrou o mês de agosto mais quente já documentado. O El Niño já provoca condições climáticas extremas. Na América Central, a seca resulta em campos áridos, queda na produção agrícola e perda de gado. Na Ásia, fortes perturbações nas monções comprometem principalmente as plantações da Índia.
7: Em Riad, capital da Arábia Saudita, foram registradas fortes explosões nessa manhã, levando estudantes e diplomatas a buscar abrigo em meio à escalada do conflito entre o Reino Saudita e os rebeldes hutis apoiados pelo Irã. Na véspera, as autoridades do país registraram 3 mortos e dezenas de feridos após ataques contra 2 aeroportos do país. Nosso jornal termina aqui, mas o programa continua na sequência. 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
7: Olá, neste segundo bloco vamos saber como a imprensa francesa aborda a questão da violência policial nos protestos estudantis aqui na França. Depois do RF Convida, entrevistamos a professora de literatura da Sorbonne, Jacqueline Panjon, sobre a atração dos franceses por novos autores. Encerraremos o bloco com o programa Planeta Verde sobre os compromissos ambientais do Brasil até 2030. Mas antes, no programa Linha Direta, vamos até a Alemanha conversar com o nosso correspondente sobre o crescimento da percepção de que o país está se preparando para uma guerra.
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9: A prisão do ex-chefe do Serviço Federal de Inteligência da Alemanha está despertando forte reação no país e em seus aliados. August Hanning foi detido na terça-feira sob suspeita de espionagem e tentativa de traição. Ele teria obtido informações secretas e compartilhado com pelo menos um país estrangeiro depois de deixar o cargo. As agências de inteligência britânicas e americanas estão investigando se informações e até mesmo suas próprias fontes foram comprometidas pelo vazamento. Nós vamos a Düsseldorf conversar com o correspondente Gabriel Brust sobre os desdobramentos dessa prisão que teve grande repercussão. Olá, Gabriel, bom dia. Nos conte, então, primeiramente, os detalhes deste caso da prisão do ex-chefe do Serviço de Inteligência e da Alemanha.
13: Bom dia. O que a Alemanha descobriu essa semana é que o homem que chefiou o seu Serviço Federal de Inteligência entre 1998 e 2005 obteve ilegalmente cerca de 2 mil documentos depois que deixou a agência até pelo menos o ano de 2022. August Hanning, que hoje tem 80 anos, foi preso aqui na região da Renânia do Norte-Vestfália e o seu cúmplice, o homem que vazava os documentos para ele, foi preso na Baviera. E esse caso só foi descoberto por acaso, durante as investigações de outro crime também insólito. A polícia investigava August Hanning por envolvimento com o caso da milionária Christina Bloch, herdeira de uma rede de churrascarias bem famosa aqui da Alemanha. A Christina Bloch era acusada de ter encomendado o sequestro de seus dois filhos mais novos no final de 2023, na Dinamarca, em uma disputa pela guarda das crianças com o pai. Quando a polícia fez uma devassa no computador de August Hanning, por causa desse caso, acabou descobrindo os milhares de documentos que ele obtinha ilegalmente do serviço de inteligência. A partir daí, foi só puxar o fio para desvendar o que pode se transformar agora na maior história de espionagem e traição da história recente da Alemanha.
9: E já é possível saber quem se beneficiou dessas informações, Gabriel?
13: O ex-chefe do serviço de inteligência alemão, August Hanning, atuava no setor privado como consultor de segurança quando esses vazamentos teriam ocorrido. O Ministério Público diz que ele usou informações confidenciais para preparar uma análise para um funcionário de um serviço de inteligência estrangeiro. O caso surgiu justamente no momento de forte preocupação com a espionagem russa aqui na Alemanha. Mas os investigadores indicam que, nesse episódio, não se trata do regime de Vladimir Putin. Segundo a investigação da revista Spiegel, o país em questão seria o Azerbaijão. Hanning tinha relações antigas com o país e tinha sido, inclusive, membro do conselho do Fórum Alemão Azerbaijano. Entre os documentos supostamente obtidos por ele, estariam informações sobre o programa nuclear iraniano e as forças militares russas. Depois que deixou o cargo de chefe do serviço de inteligência, Hanning ainda trabalhou como secretário de Estado no Ministério Federal do Interior até 2009, quando passou para a iniciativa privada. Os vazamentos se davam através do seu ex-chefe de gabinete, que é chamado pela investigação de Manfred D. Ele trabalhou no serviço de inteligência até o início desse ano, 2026.
9: Agora, Gabriel, qual é a repercussão do caso até agora?
13: Essa notícia caiu como uma bomba, porque justamente essa semana o atual chefe do serviço de inteligência, o Martin Jäger, disse que a ameaça de ataques contra alvos na Alemanha continua real e presente e que, abre aspas, a Alemanha corre o risco de ser envolvida em um conflito violento com a Rússia. A agência de inteligência britânica, assim como as diversas agências americanas, planejam realizar uma revisão interna sistemática de todas as informações sensíveis que foram compartilhadas com aliados europeus durante esse período aí que o Hanning teria vazado as informações. Há uma forte cobrança também dos partidos da coalizão do governo Merz por mudanças e fiscalização no serviço de inteligência. O chanceler Friedrich Merz já tinha uma proposta de reforma no serviço, mas o seu próprio partido agora pede uma reformulação do zero dessa proposta. Um dos principais problemas apontados é a permeabilidade entre o público e o privado. Muitos altos funcionários do governo vão trabalhar em consultorias ao deixar o poder, e isso já foi motivo de atividades suspeitas no passado. Vale lembrar o célebre caso do ex-chanceler Gerhard Schröder, que depois de sair do governo assumiu cargos em diversas empresas ligadas ao setor energético russo.
9: Muito obrigado, Gabriel Brust, correspondente da RFN Düsseldorf, Alemanha, que participou do Linha Direta de hoje.
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7: A imprensa francesa desta quinta continua realizando uma ampla cobertura do movimento das escolas de ensino médio. Os diários repercutem em peso o pronunciamento do primeiro-ministro francês, Sébastien Lecornu, ontem à noite, que recusou que a polícia tenha recebido ordens para confrontar os estudantes. Para o jornal Le Monde, o premier tentou ajustar sua postura em relação à mobilização que sacode a França, demonstrando certa compreensão. No entanto, abordou rapidamente as violências policiais que chocam o país, principalmente após o caso de um aluno de 15 anos da cidade de Lens, no norte da França, que teve a mão arrancada por uma granada de efeito moral. A estratégia das forças de segurança está adaptada? Questiona o jornal La Croix. Para o diário, Lecornu martela que há proporcionalidade nas operações policiais. Ao mesmo tempo, o jornal observa que demorou 2 semanas para que o ministro francês do interior, Laurent Nunez, proibisse a utilização de granadas de efeito moral nos protestos estudantis. Lacroix ressalta que desde meados de setembro, quando tiveram início os bloqueios nas escolas de ensino médio, ferimentos graves foram registrados entre os alunos, o que leva a opinião pública a questionar as ações policiais. O jornal Le Parisien evoca tensões entre o ministro do Interior e o ministro da Educação, Edouard Geffray, que defende também a proibição de lançadores de balas de borracha nos protestos. Na semana passada, um adolescente teve um dos olhos atingidos no município de Argenteuil, na região parisiense, e corre o risco de perder a visão. No entanto, Laurent Nunez é categórico ao afirmar que é ele o responsável pela ordem pública, até que se prove o contrário, segundo suas palavras.
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11: O assunto de hoje é a difusão da literatura brasileira na França. Para falar sobre esse tema, a RFI recebe Jaqueline Panjon, professora emérita da Universidade Sorbonne Nouvelle e especialista em língua, literatura e civilizações brasileiras. Bem-vinda à RFI, professora Jaqueline.
1: Obrigada pelo convite.
11: Ao longo da carreira, justamente, a senhora traduziu para o francês textos fundamentais da cultura brasileira, como a Carta de Pero Vaz de Caminha, ao Rei Dom Manuel, além de obras de poetas, um gosto pela poesia brasileira destacado, como Manuel de Barros, Paulo Leminski, Nelson Asher. Com décadas de atuação, justamente, como ponte entre a literatura brasileira e o público francês, como a senhora avalia hoje o interesse por essa literatura aqui na França, em um momento de profunda mudança nos hábitos de leitura?
1: Bom, eu acho que o interesse continua, mas não é só a universidade, né, que desperta esse interesse pela literatura, mas também o papel das editoras, também os eventos, porque há uma diferença enorme entre, nos anos 70, por exemplo, né, o que era a literatura brasileira naqueles anos, e hoje há uma série de editoras especializadas, livrarias especializadas, e também eu acho que a literatura, como a música, interessa muito um público jovem, que é muito bom, né?
11: Quais são os gêneros aí, ou jovens autores, que a senhora sente que tem despertado o interesse do público francês?
1: Sim, bom, é engraçado, porque eu acho que em função de a década de 70, aí foi Jorge Amado, Bom Machado, Clarice. 80 já abriu um pouco. Então, apareceu Milton Atum, por exemplo. E 90, uma abertura, os anos 90, uma abertura maior. É o Brasil convidado de honra no Salão do Livro. Então, escritores, bom, ainda os clássicos, né? Jorge Amado, Machado de Assis, bom, Paulo Coelho. E também uma série de autores de vários gêneros, assim, policial.
11: Patrícia Mello,
1: exatamente,
11: grande sucesso, muito respeitado.
1: Exatamente. E agora, o interesse devido à universidade, bom, é mais restrito, porque, na realidade, é só quem vai fazer uma graduação em português, que vai ter a chance de estudar literatura brasileira, porque tem que estudar o mundo lusófono. Mas, então, nos primeiros anos, é um painel geral e depois os clássicos. Né? Machado de Assis é um dos clássicos necessários. Bom, e depois, quando o estudante chega ao mestrado, aí ele pode escolher o autor que quer. Então, a partir desse momento, já há uma série de experiências novas, e a escolha é bem maior, né?
11: E o que as redes sociais tiveram como impacto nesse universo, professora, dos livros? O jovem leitor francês ainda existe ou ele está diminuindo cada vez mais?
1: Acho que, infelizmente, está diminuindo, né, porque a internet e as redes sociais, né, já ocupam o tempo todo, mas ainda... Quem estuda, quem frequenta a universidade, tem que ler alguns livros. Comparando com o passado, leem muito menos, mas ainda há essa leitura possível. O interesse pela literatura brasileira ainda existe, porque há livrarias especializadas.
11: E essas outras livrarias que se especializaram na publicação do que tem acontecido em termos de movimentos sociais no Brasil, né? Que publicam autores indígenas, que publicam a literatura feminina, de mulheres negras.
1: Isso.
11: Isso, a senhora sente que tem uma receptividade aqui entre o público francês?
1: Ah,
11: isso
1: sim,
11: interessa?
1: Sim.
11: Porque a França também está ainda num movimento, por exemplo, essa questão do movimento das mulheres negras aqui também é importantíssimo.
1: Exatamente. Bom, entre os estudos de mestrado, por exemplo, a gente vê muito assim, esse tipo de escolha, que antes não tinha mesmo, mas agora os jovens escolhem esses livros.
11: Então ainda tem oportunidades aí para se seguir nessa carreira acadêmica.
1: Exatamente.
11: A qual a senhora dedicou tanto tempo aí da sua vida. Eu conversei hoje então com a professora Jaqueline Panjon, que é professora emérita da Universidade Sorbonne Nouvelle, especialista em língua, literatura e civilização brasileiras. Muito obrigada pela sua visita aqui à RFI.
1: Eu que agradeço.
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3: O próximo presidente do Brasil terá sobre a mesa uma agenda repleta de compromissos internacionais assumidos pelo país na pasta ambiental, a começar pelo fim do desmatamento ilegal até 2030. O descumprimento desses objetivos, em um momento em que os efeitos das mudanças climáticas se aceleram no mundo, coloca em risco o futuro dos biomas brasileiros, em especial a Amazônia, e de suas populações. No principal documento formalizado pelo Brasil junto à ONU, conhecido pela sigla de NDC, o país se compromete a zerar a devastação das vegetações nativas e a restaurar 12 milhões de hectares de florestas no período do mandato do futuro presidente. Caroline Medeiros Frasson, diretora executiva da La Clima, especializada em direito ambiental, comenta.
4: Essa meta não é difícil, porque a maior parte do desmatamento no Brasil é um desmatamento ilegal. Com o governo Lula, entrou a ministra Marina Silva e teve a reativação do IBAMA, a reativação do PPC-DAM, que é o Programa de Combate ao Desmatamento na Amazônia, mas também o PPC-Cerrado, isso fez com que os níveis de desmatamento ficassem em um nível historicamente baixo.
3: O fim do desmatamento é uma etapa fundamental para o Brasil atingir outro importante compromisso do Acordo de Paris sobre o Clima, o de reduzir até 2030 43% das emissões de gases de efeito estufa em relação aos índices de 2005. O corte e a queima da vegetação nativa respondem por cerca de 42% do total de emissões brasileiras, seguidas pela agricultura, com 29%, e a energia, com 20%. Nathalie Unterstel, especialista em políticas climáticas do Instituto Talanoa, explica esse desafio.
5: Primeiro, a gente tem uma meta para 2030 de redução das emissões da nossa economia como um todo, né? Para que a gente chegue naquele ano com 1,2 bilhões de toneladas. Onde é que a gente está agora?
6: No líquido, a gente está, de certa forma, no caminho, né, de cumprir essa meta. Por isso que esses próximos anos eles são fundamentais, né, para a gente poder chegar lá.
3: Em outros fóruns ambientais das Nações Unidas, o país também promete proteger 30% das suas áreas terrestres, costeiras e marinhas e reabilitar 163 mil quilômetros quadrados de terras degradadas, o equivalente a quase 2% do território nacional. O cumprimento desses e outros objetivos envolve o deslocamento de recursos financeiros e humanos importantes, fiscalização eficiente e o cumprimento da legislação.
4: Se a gente tiver o não cumprimento dessas metas, a gente vai ter um aumento muito exponencial dos riscos de os eventos extremos, como aconteceram no Rio Grande do Sul, como acontece agora quase todos os anos na Amazônia, de seca dos rios, vai comprometer de uma forma muito significativa vários setores produtivos brasileiros, incluindo o nosso carro-chefe, que é a agropecuária. Se a gente não alcançar essa meta no Brasil e no mundo, quem vai sofrer vão ser nós.
3: A nova configuração do Congresso, renovado nas eleições de 4 de outubro, torna o cenário preocupante. O partido de Flávio, PL, hostil às pautas ambientais, tem a maior bancada da Câmara e se tornou a maior força política do Senado.
5: Essas leis ambientais brasileiras, elas podem ser mudadas. Então, há uma preocupação grande de que o Congresso eleito para o próximo mandato, né, que ele queira mexer nesse conjunto aí de salvaguardas que nós temos.
3: Organizações da sociedade civil temem que, se eleito, Flávio possa seguir os passos de Donald Trump e retirar o país do principal tratado internacional para combater o aquecimento do planeta. A saída do Acordo de Paris comprometeria recursos internacionais que hoje são destinados ao Brasil para a preservação das florestas e da biodiversidade, a exemplo do Fundo Amazônia. Programas nacionais destinados à captação de investimentos, como o Fundo Clima, o Ecoinvest Brasil e o Plataforma Brasil de Investimentos Climáticos para a Transformação Ecológica, são condicionados ao cumprimento de compromissos ambientais. O Planeta Verde de hoje chega ao fim.
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7: Paris, 8 de outubro de 2026. Essas são as principais notícias desta quinta-feira. Estudantes do ensino médio voltam às ruas da França para o quarto ato nacional dentro de uma mobilização que sacode o país há mais de duas semanas. Desde meados de setembro, adolescentes realizam bloqueios em escolas francesas para denunciar a precariedade da infraestrutura escolar, a falta de professores e as salas superlotadas. O Ministério da Educação da França indicou que 375 escolas do ensino médio, do total de 3.700, estão bloqueadas hoje, uma queda de 30% em relação a ontem. Em pronunciamento em cadeia nacional de rádio e TV, o primeiro-ministro francês Sébastien Lecornu tentou acalmar os ânimos ontem e reconheceu a legitimidade das preocupações dos manifestantes, mas sem anunciar medidas concretas. Em Kramatorsk, no leste da Ucrânia, um ataque russo deixou ao menos 30 mortos nessa manhã. Uma das bombas atingiu um ônibus da prefeitura local. O Ministério Público ucraniano anunciou a abertura de uma investigação por crime de guerra. Mais cedo, as autoridades da Ucrânia indicaram que o balanço de vítimas do vasto ataque russo da véspera contra Kiev subiu para 32 mortos e 100 feridos. Em Ryazan, no oeste da Rússia, um ataque de drones ucranianos a um centro de dados da gigante da tecnologia Yandex provocou um incêndio e interrompeu os serviços da empresa. Na Arábia Saudita, foram registradas fortes explosões hoje na capital Riad, levando estudantes e diplomatas a buscar abrigo em meio a uma escalada do conflito entre o Reino Saudita e os rebeldes hutis, apoiados pelo Irã. Na véspera, as autoridades sauditas registraram 3 mortos e dezenas de feridos após ataques contra 2 aeroportos do país. Nessa manhã, os hutis reivindicaram um novo ataque com míssil contra o aeroporto internacional de Riad. O grupo voltou a pedir que companhias aéreas evitem operar no país. Em Madrid, manifestantes continuam acampados na Praça Puerta del Sol, centro da capital espanhola, após uma noite de homenagens a Mari Carmen Abascal, a aposentada de 87 anos, que se tornou o símbolo da crise da moradia na Espanha e que faleceu ontem. Ela havia sido hospitalizada após seu despejo em 23 de setembro do imóvel que alugava há mais de 70 anos. Sindicatos espanhóis convocaram uma greve geral relacionada às questões da moradia para 11 de novembro. 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
7: Bom dia, sol e 13 graus em Paris, em destaque nesta quinta-feira, 8 de outubro de 2026. Estudantes do ensino médio voltam às ruas de toda a França para o quarto ato nacional em prol de melhorias das escolas. Ataque russo atinge ônibus na Ucrânia e deixa ao menos 12 mortos. E a Academia Sueca anuncia hoje o vencedor ou vencedora do Nobel de Literatura. A aposta é que o prêmio fique com uma autora não europeia. Essas e outras notícias a seguir. Os estudantes do ensino médio voltam às ruas de toda a França nessa quinta para o quarto ato em nível nacional dentro de uma mobilização que sacode o país há mais de 2 semanas. Desde meados de setembro, os jovens realizam bloqueios em escolas para denunciar a precariedade da infraestrutura escolar, a falta de professores e as salas superlotadas. Nessa manhã, o Ministério da Educação indicou que 375 escolas do ensino médio, do total de cerca de 3.700, estão fechadas, uma queda de 30% em relação à quarta. Ontem à noite, em pronunciamento em cadeia nacional de rádio e TV, o primeiro-ministro francês Sébastien Lecornu tentou acalmar os ânimos e reconheceu a legitimidade das preocupações dos manifestantes, mas sem anunciar medidas concretas e prometendo também as primeiras decisões para o final deste mês. O premier também evocou as violências policiais durante as manifestações que chocam a opinião pública. Vamos ouvir um trecho de seu discurso.
16: Ao contrário do que alguns dizem e repetem, as forças de segurança não têm instruções para confrontar os estudantes do ensino médio. Sua missão é proteger os bens, mas, sobretudo, as pessoas, fazer cumprir a lei e permitir o acesso aos estabelecimentos de ensino. Para isso, elas devem agir de maneira proporcional em um contexto frequentemente muito difícil. É preciso reconhecer isso e quero reafirmar a elas o nosso apoio. Mas quando um jovem fica gravemente ferido, as investigações devem apurar as circunstâncias com toda a transparência, como em qualquer violação contra as pessoas. Lembrei disso ontem na Assembleia Nacional. O respeito ao Estado de Direito se impõe a todos, mas a indignação dos jovens não vem do nada. Ninguém pode ficar indiferente às angústias que eles expressam.
7: A repórter Anne-Livia Tolinchini conversou com alunas do ensino médio que acompanharam o pronunciamento de Lecornu. A jovem Celeste não acredita nas afirmações do premier.
10: Ele volta a fazer promessas, mas na verdade não vai fazer nada. A gente já conhece esse discurso. Na verdade, ele não fez propostas concretas, não propôs nada, apenas nos explicou o que vai acontecer. Mas queremos mudanças e não explicações.
7: Mesmo tom da parte da estudante Marta.
11: Honestamente, não acho que ele nos ouviu. O que Lecornu diz não tem nada a ver com as nossas reivindicações. Parece que ele está nos jogando migalhas no chão para nos acalmar durante alguns segundos, mas isso não será suficiente.
7: As estudantes Celeste e Marta foram entrevistadas pela repórter Anne-Livia Tolinchini. Na Ucrânia, um ataque russo nessa manhã contra um ônibus em Kramatorsk, no leste, deixou 12 mortos e 14 feridos, informaram as autoridades da região de Donetsk. O Ministério Público anunciou a abertura de uma investigação preliminar por crime de guerra. Mais cedo, as autoridades ucranianas indicaram que o balanço de vítimas do vasto ataque russo da véspera contra Kiev foi revisado para 32 mortos e 100 feridos. Na Rússia, um ataque de drone ucranianos a um centro de dados da gigante da tecnologia Yandex provocou um incêndio e interrompeu os serviços da empresa na região de Ryazan, no oeste russo. Em Madrid, manifestantes continuam a ocupação da Praça Puerta del Sol após uma noite de homenagens a Mari Carmen Abascal, a aposentada de 87 anos, que se tornou o símbolo da crise da moradia na Espanha e que faleceu na quarta-feira. A idosa havia sido hospitalizada por ansiedade grave e exaustão após o seu despejo em 23 de setembro do imóvel que alugava há mais de 70 anos. A morte de Mari Carmen causa uma imensa comoção na Espanha. Os sindicatos convocaram uma greve geral relacionada às questões de habitação para 11 de novembro, cerca de duas semanas antes das eleições antecipadas, convocadas na segunda-feira pelo primeiro-ministro espanhol Pedro Sánchez. Forte expectativa para o anúncio do vencedor ou vencedora do Prêmio Nobel de Literatura nessa quinta-feira, às 13 horas, pelo horário de Paris, 8 da manhã em Brasília. Especialistas apontam que a Academia Sueca poderá escolher uma escritora da América Latina, do Caribe ou de outra região fora da Europa. Entre os nomes mais cotados estão a escritora americano-antiguana Jamaica Kincaid e a chinesa Kan Xue, autora de romances marcados por elementos da ficção científica. O fenômeno climático El Niño deve se intensificar nos próximos meses antes de atingir seu pico em dezembro, declarou a Organização Meteorológica Mundial em seu boletim climático mensal. Thaís Estivanin.
10: As previsões da Organização Meteorológica Mundial sugerem uma probabilidade próxima de 100% de que o El Niño vai persistir até fevereiro de 2027, o que poderia torná-lo um dos mais intensos desde ao menos 1950, afirma a secretária-geral da instituição, Celeste Saulo, em um comunicado divulgado nesta manhã. O documento informa que as temperaturas da superfície da água nas regiões central e oriental do Pacífico Tropical, a área onde se concentra o El Niño, devem atingir um nível recorde de 3,7 graus Celsius acima da média entre outubro e dezembro. A Agência Meteorológica das Nações Unidas confirma que o fenômeno deve continuar se intensificando antes de atingir seu pico em dezembro, enquanto a Terra registrou o mês de agosto mais quente já documentado. O El Niño já provoca condições climáticas extremas. Na América Central, a seca resulta em campos áridos, queda na produção agrícola e perda de gado. Na Ásia, fortes perturbações nas monções comprometem principalmente as plantações da Índia.
7: Em Riad, capital da Arábia Saudita, foram registradas fortes explosões nessa manhã, levando estudantes e diplomatas a buscar abrigo em meio à escalada do conflito entre o Reino Saudita e os rebeldes hutis apoiados pelo Irã. Na véspera, as autoridades do país registraram 3 mortos e dezenas de feridos após ataques contra 2 aeroportos do país. Nosso jornal termina aqui, mas o programa continua na sequência. 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
7: Olá, neste segundo bloco vamos saber como a imprensa francesa aborda a questão da violência policial nos protestos estudantis aqui na França. Depois, no RF Convida, entrevistamos a professora de literatura da Sorbonne, Jacqueline Panjon, sobre a atração dos franceses por novos autores. Encerraremos o bloco com o programa Planeta Verde sobre os compromissos ambientais do Brasil até 2030. Mas antes, no programa Linha Direta, vamos até a Alemanha conversar com o nosso correspondente sobre o crescimento da percepção de que o país está se preparando para uma guerra.
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9: A prisão do ex-chefe do Serviço Federal de Inteligência da Alemanha está despertando forte reação no país e em seus aliados. August Hanning foi detido na terça-feira sob suspeita de espionagem e tentativa de traição. Ele teria obtido informações secretas e compartilhado com pelo menos um país estrangeiro depois de deixar o cargo. As agências de inteligência britânicas e americanas estão investigando se informações e até mesmo suas próprias fontes foram comprometidas pelo vazamento. Nós vamos a Düsseldorf conversar com o correspondente Gabriel Brust sobre os desdobramentos dessa prisão que teve grande repercussão. Olá, Gabriel, bom dia. Nos conte, então, primeiramente, os detalhes deste caso da prisão do ex-chefe do Serviço de Inteligência aí da Alemanha.
13: Bom dia. O que a Alemanha descobriu essa semana é que o homem que chefiou o seu Serviço Federal de Inteligência entre 1998 e 2005 obteve ilegalmente cerca de 2 mil documentos depois que deixou a agência até pelo menos o ano de 2022.

0: A Dorico Makouchi, Montchiriot, historiadora francesa e uma das maiores especialistas no papel dos militares na política brasileira, e Tomás Zikman de Barros, cientista político brasileiro, colunista de política internacional da RFI, estudioso do populismo e da ascensão dos movimentos de extrema-direita no Brasil e na Europa.
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3: No programa de hoje, vamos conhecer uma coleção fotográfica especial da Biblioteca Nacional da França, em Paris, a BNF, com uma retrospectiva da fotografia japonesa em 8 décadas. Como parte das comemorações do bicentenário do nascimento da fotografia, a exposição Cenas, Signos, Sensações reúne 300 obras, entre tiragens de época e publicações raras, de 1945 a 2025. Pioneira no Ocidente a olhar para a produção japonesa ainda no final dos anos 1960, a BNF reuniu ao longo de décadas um acervo de cerca de 4 mil tiragens de fotos de aproximadamente 200 fotógrafos. Longe de se limitar a imagens clichês, a coleção aposta na pluralidade e em abordagens poéticas e documentais. A curadora-chefe de fotografia contemporânea da BNF, Eloise Conezat, explica a singularidade desse fundo.
4: Temos uma coleção que utiliza outras linguagens visuais, reunindo autores consagrados, mas também nomes menos conhecidos, que merecem toda a nossa atenção.
3: O percurso da exposição começa no conturbado período do pós-guerra, em que o fotojornalismo documental e o realismo social registraram a reconstrução do país e as cicatrizes de Hiroshima e Nagasaki. Décadas mais tarde, surgiria a estética visceral do coletivo Provoke, seguida pela observação silenciosa do cotidiano com o movimento Compora. Eloise Conezat resume essa dinâmica de transformações estéticas.
4: Há muitos movimentos que se sucedem no pós-guerra no Japão. A exposição começa com a reportagem social e humanista. Evocamos o período da estética bruta, desfocada e granulada da revista Provoke e, em seguida, prosseguimos com uma visão do cotidiano estranho, através da Compora, movimento focado na fotografia contemporânea que se desenvolveu em paralelo. Isso nos leva às décadas de 1970 e 1980.
3: Outro eixo marcante da mostra é a forte presença das artes cênicas tradicionais, como o teatro no e o kabuki, na fotografia. Desde mestres históricos, como Shoji Ueda e Eiko Hosoe, até artistas contemporâneos, os fotógrafos utilizam a iluminação dramática, o transvestimento e a direção minuciosa dos corpos para criar verdadeiras encenações. A conservadora-chefe para o século XX da BNF, Dominique Versavella, comenta essa fascinação pelo palco.
5: Na exposição, quisemos mostrar esse aspecto bastante teatralizado que caracteriza diversas obras, desde Shoji Ueda, nas décadas de 1940 e 50, até os dias de hoje. Vemos o quanto os fotógrafos são fascinados pelo teatro, adotando seus artifícios e modalidades cênicas, como a direção dos corpos, a luz, o travestimento e a expressividade das mímicas.
3: Por fim, a exposição explora a relação contemplativa com a natureza. Sob influência do shintoísmo e do budismo zen, a paisagem deixa de ser um mero cenário externo para se tornar uma experiência íntima e sensorial. Dominique Versavella estabelece uma ponte entre essa sensibilidade visual e a poesia tradicional do haikai.
5: Existe uma conexão muito evidente entre a prática do haikai, que é uma forma curta que compartilha um sentimento, e a fotografia, que é algo conciso e desempenha esse mesmo papel de compartilhar a forma como somos, quase fisiologicamente, atravessados pela paisagem.
6: D'un point de vue physiologique, presque par le paysage.
3: A exposição

Fotografias japonesas da Biblioteca Nacional da França, cenas signo Sensações, acontece em Paris até 31 de janeiro de 2027. O nosso programa fica por aqui. Obrigada pela companhia e até a próxima.

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1: Paris, 9 de outubro de 2026. Essas são as principais notícias desta sexta-feira. O Prêmio Nobel da Paz de 2026 foi concedido nessa manhã à jurista sul-africana Navi Pillay, grande defensora do direito internacional e dos direitos humanos, indicou o Comitê Norueguês do Nobel em Oslo. Aos 85 anos, Pillay, ex-alta comissária das Nações Unidas para os Direitos Humanos, é uma referência internacional. Ela atuou como juíza em tribunais internacionais responsáveis por julgar crimes de guerra e genocídios e também presidiu a Comissão Independente de Investigação da ONU, que acusou Israel de cometer genocídio na Faixa de Gaza. Após reunir dezenas de milhares de pessoas nas ruas de toda a França ontem, o movimento dos estudantes das escolas de ensino médio convocou o 5º ato nacional para a próxima terça-feira, 13 de outubro. Em entrevista à televisão francesa na noite de ontem, o ministro da Educação, Edouard Geffray, anunciou que 3 mil professores substitutos serão mobilizados nas próximas horas para escolas onde a situação é mais crítica, esperando assim atender a uma das reivindicações do movimento. O Ministério da Educação da França anunciou nessa manhã que 141 escolas de ensino médio seguem fechadas, de um total de 3.700. Na Bélgica, as duas maiores centrais sindicais do país convocaram os trabalhadores para uma greve nacional hoje, a 10ª em menos de 2 anos, contra as políticas de cortes fiscais do governo federal. As duas principais preocupações são o aumento do TVA, o imposto sobre o valor agregado, e a alteração do sistema de reajuste salarial. Os protestos têm impacto no transporte público, na circulação de veículos e resultam também em cancelamentos de voos. Na Espanha, dezenas de milhares de pessoas marcharam em Madrid ontem para prestar homenagem a Mari Carmen Abascal, de 87 anos, que morreu na quarta-feira. A aposentada, que foi despejada em setembro do apartamento que alugou durante 7 décadas, se tornou o símbolo da crise da moradia no país. O caso dela desencadeou uma turbulência no governo, culminando na convocação de eleições antecipadas para 29 de novembro. A Arábia Saudita descartou hoje realizar uma trégua com os rebeldes hutis do Iêmen, aliados do Irã. Riad diz que rejeita qualquer acordo, enquanto as forças governamentais iemenitas, apoiadas pelo reino, não recuperarem territórios recentemente tomados pelos insurgentes. A Autoridade de Aviação Civil da Arábia Saudita anunciou a morte de 3 cidadãos em ataques dos hutis. Onze horas e 30 minutos em Paris, 6h30 pelo horário de Brasília. 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
1: Bom dia, céu nublado e 13 graus em Paris. Em destaque nesta sexta-feira, 9 de outubro de 2026. Ex-alta comissária da ONU, Navi Pillay, é a vencedora do Nobel da Paz de 2026. Sindicatos convocam greve nacional e paralisam a Bélgica nesta sexta-feira. E a imprensa francesa repercute apoio de Augusto Cury ao candidato do PL, Flávio Bolsonaro, à presidência do Brasil. Essas e outras notícias a seguir.
4: The Norwegian Nobel Committee has decided to award the Nobel Peace Prize for 2026 to Navathanam Navi Pillay.
1: O Prêmio Nobel da Paz de 2026 foi concedido à jurista sul-africana Navi Pillay. A gente acabou de ouvir o anúncio feito agora há pouco pelo Comitê Nobel da Noruega. Aos 85 anos, Pillay é uma referência internacional na defesa dos direitos humanos. Ex-alta comissária das Nações Unidas para os Direitos Humanos, ela também atuou como juíza em tribunais internacionais responsáveis por julgar crimes de guerra e genocídios. No total, 287 indivíduos e organizações foram indicados para a prestigiosa premiação nesse ano, mas as suas identidades são mantidas sob sigilo. Esse é o quinto Nobel anunciado nessa semana, após os prêmios de Medicina, Física, Química e Literatura. Já o Nobel de Economia, que não integra a lista original de premiações criadas por Alfred Nobel, será divulgado na próxima segunda-feira. Os prêmios Nobel, que consistem em um diploma, uma medalha de ouro e um cheque de 12 milhões de coroas suecas, cerca de 6 milhões de reais, serão entregues formalmente no dia 10 de dezembro. Aqui na França, após reunir dezenas de milhares de pessoas nas ruas na quinta-feira, o movimento das escolas do ensino médio convocou o quinto ato nacional para a próxima terça, 13 de outubro. Em entrevista à televisão francesa, na noite de ontem, o ministro da Educação, Edouard Geffrey, anunciou que 3 mil professores substitutos serão mobilizados nas próximas horas para as escolas onde a situação é mais crítica, esperando assim atender a uma das reivindicações do movimento. O Ministério da Educação da França anunciou nessa manhã que 141 escolas de ensino médio seguem fechadas, de um total de 3.700. As duas maiores centrais sindicais da Bélgica convocaram os trabalhadores para uma greve nacional nesta sexta, a décima em menos de 2 anos, contra as políticas de cortes fiscais do governo federal. Os protestos têm impacto no transporte público, na circulação de veículos e resultam também em cancelamentos de voos. Nosso correspondente em Bruxelas, Arthur Capuani, nos explica quais são as reivindicações dos manifestantes.
5: O principal objetivo da greve nacional que está acontecendo neste momento aqui em Bruxelas é protestar contra a elaboração de um novo orçamento público que prevê mais cortes. A meta do governo, que é apelidado de Arizona pelo conjunto de cores dos partidos da coligação, é o tão sonhado equilíbrio fiscal, que a gente sabe bem, um tema recorrente em quase todas as grandes economias do mundo. Os sindicatos daqui da Bélgica reconhecem a importância de atingir o equilíbrio das contas públicas, mas eles temem que mais uma vez o custo recaia sobre a classe trabalhadora. São duas grandes preocupações: o aumento do TVA, que a gente conhece no Brasil como IVA, que é o Imposto sobre Valor Agregado ou sobre Consumo, e também a alteração do sistema de reajuste salarial. Os sindicatos possuem um plano orçamentário alternativo, elaborado por eles próprios, com medidas que poderiam arrecadar até 21 bilhões de euros, sem a necessidade de cortes drásticos.
1: Esse foi Arthur Capuani, correspondente da RFI em Bruxelas. Na Espanha, dezenas de milhares de pessoas marcharam na quinta-feira em Madrid para prestar homenagem a Mari Carmen Abascal, de 87 anos, que morreu na quarta. A aposentada, que foi despejada em setembro do apartamento que alugou durante 7 décadas, se tornou o símbolo da crise da moradia na Espanha. O caso dela desencadeou uma turbulência no governo, culminando na convocação de eleições antecipadas para 29 de novembro. A partir da Puerta del Sol, centro de Madrid, onde foi montado um altar improvisado, flores e cartazes em memória da aposentada foram posicionados. Os manifestantes se dirigiram à antiga residência dela. Os participantes do ato prometem continuar a mobilização que monopoliza a campanha eleitoral. No Brasil, a propaganda eleitoral para o segundo turno das eleições é retomada nesta sexta, segundo as equipes dos candidatos. Flávio Bolsonaro deve apostar no discurso de mudança e Lula reforçará o alerta de que uma vitória do candidato do PL pode colocar em risco os programas sociais adotados em seu governo. Aqui na França, a imprensa dá destaque ao apoio que Flávio recebeu dos candidatos nanicos, entre eles Augusto Cury. Thaís Estivanin.
6: O site da emissora francesa France 24 destaca que Flávio Bolsonaro recebeu o apoio de ex-rivais como Augusto Cury, Ronaldo Caiado e Romeu Zema, que juntos somaram mais de 5% dos votos no primeiro turno. O jornal Le Figaro lembra que Cury, popular escritor e psiquiatra de 68 anos, chegou em terceiro lugar no domingo passado e advertiu que seu apoio não é um cheque em branco. Vários sites franceses destacam a pesquisa Datafolha, divulgada na quinta-feira, que atribui 52% das intenções de voto a Flávio, contra 48% a Lula. Para a Rádio Europe 1, a equipe de campanha do presidente se encontra em uma situação delicada, porque precisa reverter uma desvantagem de mais de 2 milhões e 200 mil votos, a menor diferença já registrada entre os dois primeiros colocados de um primeiro turno presidencial, salienta. A matéria acredita que esse cenário ainda pode mudar, mas o principal desafio de Lula é compreender as razões que levaram parte de suas intenções de voto a migrarem para Flávio Bolsonaro.
1: No Oriente Médio, a Arábia Saudita descartou nessa sexta uma trégua com os rebeldes hutis do Iêmen, aliados do Irã. Riad diz que rejeita qualquer cessar-fogo, enquanto as forças governamentais iemenitas, apoiadas pelo reino, não recuperarem os territórios recentemente tomados pelos hutis. Mais cedo, a autoridade da aviação civil da Arábia Saudita anunciou a morte de 3 cidadãos em ataques realizados na quinta-feira contra o aeroporto de Riad.
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1: Olá, neste segundo bloco do nosso programa, vamos saber como os jornais franceses repercutem as estratégias adotadas por Lula e Flávio Bolsonaro antes do segundo turno das eleições no Brasil. Depois, vamos ouvir uma reportagem sobre um debate realizado na Assembleia Nacional Francesa, que analisou as consequências para o Brasil de uma eventual volta da extrema-direita ao poder. Para terminar, no programa Rendezvous Cultural, visitamos uma exposição na Biblioteca Nacional da França, aqui em Paris, sobre a evolução da fotografia japonesa. Mas antes, no programa Linha Direta, vamos até Bruxelas conversar com o nosso correspondente sobre a greve nacional convocada pelas duas maiores centrais sindicais do país.
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9: Os dois maiores sindicatos da Bélgica realizam nesta sexta-feira mais uma greve nacional, a 10ª em menos de 2 anos, contra as políticas de cortes fiscais do governo federal. As manifestações têm impactos no transporte público, na circulação de veículos, além do cancelamento de voos. Arthur Capuani, nosso correspondente em Bruxelas, explica as reivindicações dos trabalhadores belgas e os efeitos esperados desta greve. Olá, bom dia, Arthur Capuani. Começando a nossa conversa pelos motivos, o que os manifestantes reivindicam?
5: Muito bom dia, Elcio. O principal objetivo da greve nacional que está acontecendo neste momento aqui em Bruxelas é protestar contra a elaboração de um novo orçamento público que prevê mais cortes. A meta do governo, que é apelidado de Arizona pelo conjunto de cores dos partidos da coligação, é o tão sonhado equilíbrio fiscal, que a gente sabe bem, um tema recorrente em quase todas as grandes economias do mundo. Os sindicatos daqui da Bélgica reconhecem a importância de atingir o equilíbrio das contas públicas, mas eles temem que mais uma vez o custo recaia sobre a classe trabalhadora. São duas grandes preocupações: o aumento do TVA, que a gente conhece no Brasil como IVA, que é o Imposto sobre Valor Agregado ou sobre Consumo, e também a alteração do sistema de reajuste salarial. Os sindicatos possuem um plano orçamentário alternativo, elaborado por eles próprios, com medidas que poderiam arrecadar até 21 bilhões de euros sem a necessidade de cortes drásticos. Um dos sindicatos, inclusive, planejou protestos nas sedes dos partidos que compõem o governo em Bruxelas, além de solicitar uma reunião com os líderes partidários. A manifestação começou oficialmente há menos de 2 horas, 10 da manhã no horário daqui. Por isso mesmo, a gente ainda não tem números oficiais, mas a expectativa é que se confirme a presença de milhares de manifestantes.
9: E Arthur Capuani, quais as medidas o governo estuda aplicar no orçamento?
5: Aqui na Bélgica, o reajuste pela inflação nos salários é garantido por lei. Não existe a necessidade de uma negociação com o empregador. Mas a inflação está muito alta para os padrões aqui da Europa, especialmente por conta da alta dos preços de energia decorrente da guerra dos Estados Unidos e de Israel contra o Irã. Para a gente ter uma noção, a inflação acumulada dos últimos 12 meses aqui na Bélgica está batendo em 4,69%, mais alta até do que no Brasil, e isso faz com que os impactos desse reajuste sejam ainda maiores nas contas públicas. O governo belga, então, aprovou uma lei que limita esse reajuste automático a uma fatia do salário do trabalhador de até 4 mil euros. Sobre o TVA, o governo do primeiro-ministro Bart De Wever estuda elevar a alíquota de 21% para 22%, o que afetaria roupas, produtos de higiene, de limpeza, eletrônicos, combustíveis, entre outros. E em relação a uma alíquota de 6%, a ideia é aumentar para 9% em alguns casos, como carnes, peixes e alguns laticínios. Mas para outros produtos, esse imposto seria zerado. É o caso de frutas, legumes, pão e ovos.
9: E Arthur, quais os impactos hoje para a população de Bruxelas em função desses protestos?
5: Normalmente, esses protestos em dias nacionais de mobilização causam muitos transtornos em diversos locais aqui na capital da Bélgica. A imprensa local divulgou que ao menos 140 voos ligados ao aeroporto da cidade vão ser cancelados. A expectativa é que a marcha pela cidade interrompa também o tráfego regular de veículos ao longo do dia. As linhas de ônibus e metrô também devem ser impactadas. Os trens, já uma situação diferente, devem circular normalmente, mas existe também um segundo protesto marcado para segunda-feira e, nesse caso, a operadora ferroviária deve também ser afetada.
9: Muito obrigado, Arthur Capuani, correspondente da RFI em Bruxelas, que participou do Linha Direta de hoje.
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1: A imprensa francesa segue repercutindo a campanha para o segundo turno das eleições no Brasil. Sites de notícias destacam nesta sexta os desdobramentos da disputa e as estratégias mais recentes. Flávio Bolsonaro obtém o apoio de candidatos nanicos, é o título de uma matéria no site da emissora France 24. O texto destaca que o candidato do PL é respaldado agora pelos ex-rivais Augusto Cury, Ronaldo Caiado e Romeu Zema, que juntos representam mais de 5% dos votos. Os sites do jornal Le Figaro e do Diário Regional Sudoeste destacam uma diferença de estratégia entre os dois candidatos à presidência. Enquanto Flávio aposta na ampliação de alianças políticas, Lula intensifica sua presença nas redes sociais. A France 24 lembra que uma pesquisa da Datafolha, divulgada na quinta, prevê 52% das intenções de voto ao candidato da extrema-direita e 48% ao líder petista. A equipe de campanha do presidente encontra-se em uma situação delicada, afirma o site da rádio Europe 1, sublinhando que Lula precisa correr atrás de mais de 2 milhões e 200 mil votos, a menor diferença registrada até hoje entre dois concorrentes em um primeiro turno. A disputa continua aberta e pode ser influenciada pelos eleitores que anularam o voto ou votaram em branco no primeiro turno, reitera a matéria. Além disso, entre os 21% que não compareceram às urnas no domingo passado, 7% afirmam que pretendem votar em 25 de outubro. Mas, para a Europe 1, Lula precisa, sobretudo, compreender as razões por trás da evasão de votos para Flávio, de forma a reorientar sua campanha para as questões que realmente importam para os brasileiros.
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8: Adriana Moisés.
11: Especialistas se reuniram na última quarta-feira em Paris para analisar os primeiros resultados das eleições gerais no Brasil. O debate, realizado na Assembleia Nacional Francesa, foi promovido pela deputada socialista Céline Hervieux, presidente do Grupo de Amizade França-Brasil, pela deputada ecologista Dominique Voynet e pela Associação Outre Brésil. Diante de uma plateia de cerca de 100 pessoas, entre estudantes, jornalistas, diplomatas e observadores da vida política brasileira, discutiu-se a expressiva votação no candidato à presidência do PL, Flávio Bolsonaro, que chegou à frente do presidente Luiz Inácio Lula da Silva no primeiro turno. Uma eventual vitória da extrema-direita no dia 25 de outubro foi vista com apreensão pelos participantes, pelo risco de representar uma virada autoritária de consequências duradouras para a população brasileira. Organizadora do evento, a deputada socialista Céline Hervieux manifestou suas preocupações.
12: Estamos acompanhando a situação e vamos fazer tudo porque tem uma mobilização ampla nas redes sociais, na internet, de qualquer maneira que a gente consegue para falar sobre o perigo, sobre a situação da democracia no Brasil, que na verdade tem a ver conosco também aqui na Europa. E todo mundo está com medo de ver a extrema-direita crescendo em todos os lugares na Europa, tanto como no América Latina. Então, sim, os franceses acompanham, pelo menos aqueles que são ligados à proteção da democracia, né? A questão do meio ambiente também, que todo mundo olha pela Amazônia, a situação lá, e também com as relações comerciais também que a França tem com o Brasil. Tem muitas empresas francesas lá no Brasil, muitas pessoas que têm ligação com esse país, então todo mundo fica olhando.
11: Com pelo menos 30 anos de pesquisas de terreno sobre as relações entre violência e política nas periferias de São Paulo, o sociólogo Gabriel Feltran, atualmente diretor de pesquisa no Centro Nacional de Pesquisas Científicas francês, explicou que a extrema-direita brasileira concebe a democracia de uma forma distorcida.
13: Então, se você pegar o discurso da direita extrema no Brasil, bolsonarista, esse discurso fala o tempo todo de democracia. Mas a concepção de democracia que eles têm é muito clara, explícita e significa a vontade da maioria. Então, se há uma maioria que votou por eles, essa maioria tem o direito de fazer o que quiser. Se há uma maioria de pessoas que acreditam que não há racismo no Brasil, como a extrema-direita diz, quem pensa é inimigo da pátria. E assim por diante. Do outro lado, a gente pensa a democracia justamente como a capacidade das minorias se expressarem num ambiente saudável para que todos os discursos circulem, porque realmente o Brasil queria ser uma república, né? Se constituiu a partir, sobretudo, da proclamação da República lá atrás, né? Em 1889. Mas depois, 100 anos depois, na Constituição de 1988, como um espaço justamente em que haveria a capacidade para todos se expressarem em pé de igualdade, né? Para todos, para que todos os grupos fossem respeitados como cidadãos brasileiros. A extrema-direita vai pensar ao contrário. Existem alguns contra os outros. Aqueles que têm maioria esmagam os outros.
11: O sociólogo diz que propostas radicais, como a do ex-secretário da Segurança Pública de São Paulo, Guilherme Derriti, eleito para o Senado pelo PP, e do próprio candidato à presidência, Flávio Bolsonaro, se referem ao combate ao crime como se fosse um processo de redemocratização do país.
13: Esse discurso da violência crua como forma de fazer política, como parte do que a extrema-direita brasileira chama justamente de redemocratização. Nós estamos na mão do crime, nós vamos redemocratizar o Brasil, entregando o Brasil para os cidadãos de bem, como produzindo a eliminação daqueles que são, na perspectiva da extrema-direita, a causa de todos os nossos problemas, os bandidos, né? Então, por isso que eles vão mobilizar o mundo policial e o mundo dos justiceiros, dos milicianos, dos grandes matadores, como um mundo ideal para limpar a sociedade para que nós possamos viver bem.
11: Também participaram do debate a escritora e pesquisadora indígena Trudruá Dorico Makuchi Modchiriot, historiadora francesa e uma das maiores especialistas no papel dos militares na política brasileira, e Tomás Zygmunt de Barros, cientista político brasileiro, colunista de política internacional da RFI, estudioso do populismo e da ascensão dos movimentos de extrema-direita no Brasil e na Europa.
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10: No programa de hoje, vamos conhecer uma coleção fotográfica especial da Biblioteca Nacional da França, em Paris, a BNF, com uma retrospectiva da fotografia japonesa em 8 décadas. Como parte das comemorações do bicentenário do nascimento da fotografia, a exposição Cenas, Signos, Sensações reúne 300 obras, entre tiragens de época e publicações raras, de 1945 a 2025. Pioneira no Ocidente a olhar para a produção japonesa ainda no final dos anos 1960, a BNF reuniu ao longo de décadas um acervo de cerca de 4 mil tiragens de fotos de aproximadamente 200 fotógrafos. Longe de se limitar a imagens clichês, a coleção aposta na pluralidade e em abordagens poéticas e documentais. A curadora-chefe de fotografia contemporânea da BNF, Heloise Conezá, explica a singularidade desse fundo.
14: Temos uma coleção que utiliza outras linguagens visuais, reunindo autores consagrados, mas também nomes menos conhecidos, que merecem toda a nossa atenção.
10: O percurso da exposição começa no conturbado período do pós-guerra, em que o fotojornalismo documental e o realismo social registraram a reconstrução do país e as cicatrizes de Hiroshima e Nagasaki. Décadas mais tarde, surgiria a estética visceral do coletivo Provoke, seguida pela observação silenciosa do cotidiano com o movimento Compora. Heloise Conezá resume essa dinâmica de transformações estéticas.
14: Há muitos movimentos que se sucedem no pós-guerra no Japão. A exposição começa com a reportagem social e humanista. Evocamos o período da estética bruta, desfocada e granulada da revista Provoke e, em seguida, prosseguimos com uma visão do cotidiano estranho, através da Compora, movimento focado na fotografia contemporânea que se desenvolveu em paralelo. Isso nos leva às décadas de 1970 e 1980.
10: Outro eixo marcante da mostra é a forte presença das artes cênicas tradicionais, como o teatro Nô e o kabuki, na fotografia. Desde mestres históricos, como Shoji Ueda e Eiko Hosoe, até artistas contemporâneos, os fotógrafos utilizam a iluminação dramática, o transvestimento e a direção minuciosa dos corpos para criar verdadeiras encenações. A conservadora-chefe para o século XX da BNF, Dominique Versavella, comenta essa fascinação pelo palco.
15: Na exposição, quisemos mostrar esse aspecto bastante teatralizado que caracteriza diversas obras, desde Shoji Ueda, nas décadas de 1940 e 50, até os dias de hoje. Vemos o quanto os fotógrafos são fascinados pelo teatro, adotando seus artifícios e modalidades cênicas, como a direção dos corpos, a luz, o travestimento e a expressividade das mímicas.
10: Por fim, a exposição explora a relação contemplativa com a natureza. Sob influência do shintoísmo e do budismo zen, a paisagem deixa de ser um mero cenário externo para se tornar uma experiência íntima e sensorial. Dominique Versavella estabelece uma ponte entre essa sensibilidade visual e a poesia tradicional do haikai.
15: Existe uma conexão muito evidente entre a prática do haikai, que é uma forma curta que compartilha um sentimento, e a fotografia, que é algo conciso e desempenha esse mesmo papel de compartilhar a forma como somos, quase fisiologicamente, atravessados pela paisagem.
16: D'un point de vue physiologique, presque par le paysage.
10: A exposição Fotografias Japonesas da Biblioteca Nacional da França, Cenas, Signos, Sensações, acontece em Paris até 31 de janeiro de 2027. O nosso programa fica por aqui. Obrigada pela companhia e até a próxima.

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1: Paris, 9 de outubro de 2026. Essas são as principais notícias desta sexta-feira. O Prêmio Nobel da Paz de 2026 foi concedido nessa manhã à jurista sul-africana Navi Pillay, grande defensora do direito internacional e dos direitos humanos, indicou o Comitê Norueguês do Nobel em Oslo. Aos 85 anos, Pillay, ex-alta comissária das Nações Unidas para os Direitos Humanos, é uma referência internacional. Ela atuou como juíza em tribunais internacionais responsáveis por julgar crimes de guerra e genocídios e também presidiu a Comissão Independente de Investigação da ONU, que acusou Israel de cometer genocídio na Faixa de Gaza. Após reunir dezenas de milhares de pessoas nas ruas de toda a França ontem, o movimento dos estudantes das escolas de ensino médio convocou o 5º ato nacional para a próxima terça-feira, 13 de outubro. Em entrevista à televisão francesa na noite de ontem, o ministro da Educação, Edouard Geffray, anunciou que 3 mil professores substitutos serão mobilizados nas próximas horas para escolas onde a situação é mais crítica, esperando assim atender a uma das reivindicações do movimento. O Ministério da Educação da França anunciou nessa manhã que 141 escolas de ensino médio seguem fechadas, de um total de 3.700. Na Bélgica, as duas maiores centrais sindicais do país convocaram os trabalhadores para uma greve nacional hoje, a 10ª em menos de 2 anos, contra as políticas de cortes fiscais do governo federal. As duas principais preocupações são o aumento do TVA, o imposto sobre o valor agregado, e a alteração do sistema de reajuste salarial. Os protestos têm impacto no transporte público, na circulação de veículos e resultam também em cancelamentos de voos. Na Espanha, dezenas de milhares de pessoas marcharam em Madrid ontem para prestar homenagem a Mari Carmen Abascal, de 87 anos, que morreu na quarta-feira. A aposentada, que foi despejada em setembro do apartamento que alugou durante 7 décadas, se tornou o símbolo da crise da moradia no país. O caso dela desencadeou uma turbulência no governo, culminando na convocação de eleições antecipadas para 29 de novembro. A Arábia Saudita descartou hoje realizar uma trégua com os rebeldes hutis do Iêmen, aliados do Irã. Riad diz que rejeita qualquer acordo, enquanto as forças governamentais iemenitas, apoiadas pelo reino, não recuperarem territórios recentemente tomados pelos insurgentes. A Autoridade de Aviação Civil da Arábia Saudita anunciou a morte de 3 cidadãos em ataques dos hutis. Onze horas e 30 minutos em Paris, 6h30 pelo horário de Brasília. 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
1: Bom dia, céu nublado e 13 graus em Paris. Em destaque nesta sexta-feira, 9 de outubro de 2026. Ex-alta comissária da ONU, Navi Pillay, é a vencedora do Nobel da Paz de 2026. Sindicatos convocam greve nacional e paralisam a Bélgica nesta sexta-feira. E a imprensa francesa repercute apoio de Augusto Cury ao candidato do PL, Flávio Bolsonaro, à presidência do Brasil. Essas e outras notícias a seguir.
4: The Norwegian Nobel Committee has decided to award the Nobel Peace Prize for 2026 to Navathanam Navi Pillay.
1: O Prêmio Nobel da Paz de 2026 foi concedido à jurista sul-africana Navi Pillay. A gente acabou de ouvir o anúncio feito agora há pouco pelo Comitê Nobel da Noruega. Aos 85 anos, Pillay é uma referência internacional na defesa dos direitos humanos. Ex-alta comissária das Nações Unidas para os Direitos Humanos, ela também atuou como juíza em tribunais internacionais responsáveis por julgar crimes de guerra e genocídios. No total, 287 indivíduos e organizações foram indicados para a prestigiosa premiação nesse ano, mas as suas identidades são mantidas sob sigilo. Esse é o quinto Nobel anunciado nessa semana, após os prêmios de Medicina, Física, Química e Literatura. Já o Nobel de Economia, que não integra a lista original de premiações criadas por Alfred Nobel, será divulgado na próxima segunda-feira. Os prêmios Nobel, que consistem em um diploma, uma medalha de ouro e um cheque de 12 milhões de coroas suecas, cerca de 6 milhões de reais, serão entregues formalmente no dia 10 de dezembro. Aqui na França, após reunir dezenas de milhares de pessoas nas ruas na quinta-feira, o movimento das escolas do ensino médio convocou o quinto ato nacional para a próxima terça, 13 de outubro. Em entrevista à televisão francesa, na noite de ontem, o ministro da Educação, Edouard Geffrey, anunciou que 3 mil professores substitutos serão mobilizados nas próximas horas para as escolas onde a situação é mais crítica, esperando assim atender a uma das reivindicações do movimento. O Ministério da Educação da França anunciou nessa manhã que 141 escolas de ensino médio seguem fechadas, de um total de 3.700. As duas maiores centrais sindicais da Bélgica convocaram os trabalhadores para uma greve nacional nesta sexta, a décima em menos de 2 anos, contra as políticas de cortes fiscais do governo federal. Os protestos têm impacto no transporte público, na circulação de veículos e resultam também em cancelamentos de voos. Nosso correspondente em Bruxelas, Arthur Capuani, nos explica quais são as reivindicações dos manifestantes.
5: O principal objetivo da greve nacional que está acontecendo neste momento aqui em Bruxelas é protestar contra a elaboração de um novo orçamento público que prevê mais cortes. A meta do governo, que é apelidado de Arizona pelo conjunto de cores dos partidos da coligação, é o tão sonhado equilíbrio fiscal, que a gente sabe bem, um tema recorrente em quase todas as grandes economias do mundo. Os sindicatos daqui da Bélgica reconhecem a importância de atingir o equilíbrio das contas públicas, mas eles temem que mais uma vez o custo recaia sobre a classe trabalhadora. São duas grandes preocupações: o aumento do TVA, que a gente conhece no Brasil como IVA, que é o Imposto sobre Valor Agregado ou sobre Consumo, e também a alteração do sistema de reajuste salarial. Os sindicatos possuem um plano orçamentário alternativo, elaborado por eles próprios, com medidas que poderiam arrecadar até 21 bilhões de euros, sem a necessidade de cortes drásticos.
1: Esse foi Arthur Capuani, correspondente da RFI em Bruxelas. Na Espanha, dezenas de milhares de pessoas marcharam na quinta-feira em Madrid para prestar homenagem a Mari Carmen Abascal, de 87 anos, que morreu na quarta. A aposentada, que foi despejada em setembro do apartamento que alugou durante 7 décadas, se tornou o símbolo da crise da moradia na Espanha. O caso dela desencadeou uma turbulência no governo, culminando na convocação de eleições antecipadas para 29 de novembro. A partir da Puerta del Sol, centro de Madrid, onde foi montado um altar improvisado, flores e cartazes em memória da aposentada foram posicionados. Manifestantes se dirigiram à antiga residência dela. Os participantes do ato prometem continuar a mobilização que monopoliza a campanha eleitoral. No Brasil, a propaganda eleitoral para o segundo turno das eleições é retomada nesta sexta, segundo as equipes dos candidatos. Flávio Bolsonaro deve apostar no discurso de mudança e Lula reforçará o alerta de que uma vitória do candidato do PL pode colocar em risco os programas sociais adotados em seu governo. Aqui na França, a imprensa dá destaque ao apoio que Flávio recebeu dos candidatos nanicos, entre eles Augusto Cury. Thaís Chivanin.
6: O site da emissora francesa France 24 destaca que Flávio Bolsonaro recebeu o apoio de ex-rivais como Augusto Cury, Ronaldo Caiado e Romeu Zema, que juntos somaram mais de 5% dos votos no primeiro turno. O jornal Le Figaro lembra que Cury, popular escritor e psiquiatra de 68 anos, chegou em terceiro lugar no domingo passado e advertiu que seu apoio não é um cheque em branco. Vários sites franceses destacam a pesquisa Datafolha, divulgada na quinta-feira, que atribui 52% das intenções de voto a Flávio, contra 48% a Lula. Para a Rádio Europe 1, a equipe de campanha do presidente se encontra em uma situação delicada, porque precisa reverter uma desvantagem de mais de 2 milhões e 200 mil votos, a menor diferença já registrada entre os dois primeiros colocados de um primeiro turno presidencial, salienta. A matéria acredita que esse cenário ainda pode mudar, mas o principal desafio de Lula é compreender as razões que levaram parte de suas intenções de voto a migrarem para Flávio Bolsonaro.
1: No Oriente Médio, a Arábia Saudita descartou nessa sexta uma trégua com os rebeldes hutis do Iêmen, aliados do Irã. Riad diz que rejeita qualquer cessar-fogo, enquanto as forças governamentais iemenitas, apoiadas pelo reino, não recuperarem os territórios recentemente tomados pelos hutis. Mais cedo, a autoridade da aviação civil da Arábia Saudita anunciou a morte de 3 cidadãos em ataques realizados na quinta-feira contra o aeroporto de Riad.
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1: Olá, neste segundo bloco do nosso programa, vamos saber como os jornais franceses repercutem as estratégias adotadas por Lula e Flávio Bolsonaro antes do segundo turno das eleições no Brasil. Depois, vamos ouvir uma reportagem sobre um debate realizado na Assembleia Nacional Francesa, que analisou as consequências para o Brasil de uma eventual volta da extrema-direita ao poder. Para terminar, no programa Rendezvous Cultural, visitamos uma exposição na Biblioteca Nacional da França, aqui em Paris, sobre a evolução da fotografia japonesa. Mas antes, no programa Linha Direta, vamos até Bruxelas conversar com o nosso correspondente sobre a greve nacional convocada pelas duas maiores centrais sindicais do país.
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8: Elcio Ramalho.
9: Os dois maiores sindicatos da Bélgica realizam nesta sexta-feira mais uma greve nacional, a 10ª em menos de 2 anos, contra as políticas de cortes fiscais do governo federal. As manifestações têm impactos no transporte público, na circulação de veículos, além do cancelamento de voos. Arthur Capuani, nosso correspondente em Bruxelas, explica as reivindicações dos trabalhadores belgas e os efeitos esperados desta greve. Olá, bom dia, Arthur Capuani. Começando a nossa conversa pelos motivos, o que os manifestantes reivindicam?
5: Muito bom dia, Elcio. O principal objetivo da greve nacional que está acontecendo neste momento aqui em Bruxelas é protestar contra a elaboração de um novo orçamento público que prevê mais cortes. A meta do governo, que é apelidado de Arizona pelo conjunto de cores dos partidos da coligação, é o tão sonhado equilíbrio fiscal, que a gente sabe bem, um tema recorrente em quase todas as grandes economias do mundo. Os sindicatos daqui da Bélgica reconhecem a importância de atingir o equilíbrio das contas públicas, mas eles temem que mais uma vez o custo recaia sobre a classe trabalhadora. São duas grandes preocupações: o aumento do TVA, que a gente conhece no Brasil como IVA, que é o Imposto sobre Valor Agregado ou sobre Consumo, e também a alteração do sistema de reajuste salarial. Os sindicatos possuem um plano orçamentário alternativo, elaborado por eles próprios, com medidas que poderiam arrecadar até 21 bilhões de euros sem a necessidade de cortes drásticos. Um dos sindicatos, inclusive, planejou protestos nas sedes dos partidos que compõem o governo em Bruxelas, além de solicitar uma reunião com os líderes partidários. A manifestação começou oficialmente há menos de 2 horas, 10 da manhã no horário daqui. Por isso mesmo, a gente ainda não tem números oficiais, mas a expectativa é que se confirme a presença de milhares de manifestantes.
9: E Arthur Capuani, quais as medidas o governo estuda aplicar no orçamento?
5: Aqui na Bélgica, o reajuste pela inflação nos salários é garantido por lei. Não existe a necessidade de uma negociação com o empregador. Mas a inflação está muito alta para os padrões aqui da Europa, especialmente por conta da alta dos preços de energia decorrente da guerra dos Estados Unidos e de Israel contra o Irã. Para a gente ter uma noção, a inflação acumulada dos últimos 12 meses aqui na Bélgica está batendo em 4,69%, mais alta até do que no Brasil, e isso faz com que os impactos desse reajuste sejam ainda maiores nas contas públicas. O governo belga, então, aprovou uma lei que limita esse reajuste automático a uma fatia do salário do trabalhador de até 4 mil euros. Sobre o TVA, o governo do primeiro-ministro Bart De Wever estuda elevar a alíquota de 21% para 22%, o que afetaria roupas, produtos de higiene, de limpeza, eletrônicos, combustíveis, entre outros. E em relação a uma alíquota de 6%, a ideia é aumentar para 9% em alguns casos, como carnes, peixes e alguns laticínios. Mas para outros produtos, esse imposto seria zerado. É o caso de frutas, legumes, pão e ovos.
9: E Arthur, quais os impactos hoje para a população de Bruxelas em função desses protestos?
5: Normalmente, esses protestos em dias nacionais de mobilização causam muitos transtornos em diversos locais aqui na capital da Bélgica. A imprensa local divulgou que ao menos 140 voos ligados ao aeroporto da cidade vão ser cancelados. A expectativa é que a marcha pela cidade interrompa também o tráfego regular de veículos ao longo do dia. As linhas de ônibus e metrô também devem ser impactadas. Os trens, já uma situação diferente, devem circular normalmente, mas existe também um segundo protesto marcado para segunda-feira e, nesse caso, a operadora ferroviária deve também ser afetada.
9: Muito obrigado, Arthur Capuani, correspondente da RFI em Bruxelas, que participou do Linha Direta de hoje.
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8: Daniela Franco.
1: A imprensa francesa segue repercutindo a campanha para o segundo turno das eleições no Brasil. Sites de notícias destacam nesta sexta os desdobramentos da disputa e as estratégias mais recentes. Flávio Bolsonaro obtém o apoio de candidatos nanicos, é o título de uma matéria no site da emissora France 24. O texto destaca que o candidato do PL é respaldado agora pelos ex-rivais Augusto Cury, Ronaldo Caiado e Romeu Zema, que juntos representam mais de 5% dos votos. Os sites do jornal Le Figaro e do Diário Regional Sudoeste destacam uma diferença de estratégia entre os dois candidatos à presidência. Enquanto Flávio aposta na ampliação de alianças políticas, Lula intensifica sua presença nas redes sociais. A France 24 lembra que uma pesquisa da Datafolha, divulgada na quinta, prevê 52% das intenções de voto ao candidato da extrema-direita e 48% ao líder petista. A equipe de campanha do presidente encontra-se em uma situação delicada, afirma o site da rádio Europe 1, sublinhando que Lula precisa correr atrás de mais de 2 milhões e 200 mil votos, a menor diferença registrada até hoje entre dois concorrentes em um primeiro turno. A disputa continua aberta e pode ser influenciada pelos eleitores que anularam o voto ou votaram em branco no primeiro turno, reitera a matéria. Além disso, entre os 21% que não compareceram às urnas no domingo passado, 7% afirmam que pretendem votar em 25 de outubro. Mas, para a Europe 1, Lula precisa, sobretudo, compreender as razões por trás da evasão de votos para Flávio, de forma a reorientar sua campanha para as questões que realmente importam para os brasileiros.
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8: Adriana Moisés.
11: Especialistas se reuniram na última quarta-feira em Paris para analisar os primeiros resultados das eleições gerais no Brasil. O debate, realizado na Assembleia Nacional Francesa, foi promovido pela deputada socialista Céline Hervieux, presidente do Grupo de Amizade França-Brasil, pela deputada ecologista Dominique Voynet e pela Associação Outre Brésil. Diante de uma plateia de cerca de 100 pessoas, entre estudantes, jornalistas, diplomatas e observadores da vida política brasileira, discutiu-se a expressiva votação no candidato à presidência do PL, Flávio Bolsonaro, que chegou à frente do presidente Luiz Inácio Lula da Silva no primeiro turno. Uma eventual vitória da extrema-direita no dia 25 de outubro foi vista com apreensão pelos participantes, pelo risco de representar uma virada autoritária de consequências duradouras para a população brasileira. Organizadora do evento, a deputada socialista Céline Hervieux, manifestou suas preocupações.
12: Estamos acompanhando a situação e vamos fazer tudo porque tem uma mobilização ampla nas redes sociais, na internet, de qualquer maneira que a gente consegue para falar sobre o perigo, sobre a situação da democracia no Brasil, que na verdade tem a ver conosco também aqui na Europa. E todo mundo está com medo de ver a extrema-direita crescendo em todos os lugares na Europa, tanto como no América Latina. Então, sim, os franceses acompanham, pelo menos aqueles que são ligados à proteção da democracia, né? A questão do meio ambiente também, que todo mundo olha pela Amazônia, a situação lá, e também com as relações comerciais também que a França tem com o Brasil. Tem muitas empresas francesas lá no Brasil, muitas pessoas que têm ligação com esse país, então todo mundo fica olhando.
11: Com pelo menos 30 anos de pesquisas de terreno sobre as relações entre violência e política nas periferias de São Paulo, o sociólogo Gabriel Feltran, atualmente diretor de pesquisa no Centro Nacional de Pesquisas Científicas francês, explicou que a extrema-direita brasileira concebe a democracia de uma forma distorcida.
13: Então, se você pegar o discurso da direita extrema no Brasil, bolsonarista, esse discurso fala o tempo todo de democracia. Mas a concepção de democracia que eles têm é muito clara, explícita e significa a vontade da maioria. Então, se há uma maioria que votou por eles, essa maioria tem o direito de fazer o que quiser. Se há uma maioria de pessoas que acreditam que não há racismo no Brasil, como a extrema-direita diz, quem pensa é inimigo da pátria. E assim por diante. Do outro lado, a gente pensa a democracia justamente como a capacidade das minorias se expressarem num ambiente saudável para que todos os discursos circulem, porque realmente o Brasil queria ser uma república, né? Se constituiu a partir, sobretudo, da proclamação da República lá atrás, né? Em 1889. Mas depois, 100 anos depois, na Constituição de 1988, como um espaço justamente em que haveria a capacidade para todos se expressarem em pé de igualdade, né? Para todos, para que todos os grupos fossem respeitados como cidadãos brasileiros. A extrema-direita vai pensar ao contrário. Existem alguns contra os outros. Aqueles que têm maioria esmagam.